0: Lá na canhota, recolhe Bidu, Bidu volta outra vez aqui na direita, o Corinthians toca a bola, tenta passar no meio de campo, bola pro Ranieri, dominou pela direita, na frente, pro Garro. Entra a linha de lado, ele domina, soltou do campo intermediário, dominou por ali. Pereira, Matheus Pereira, deixa a bola aqui na direita, soltou lá no campo de ataque, atenção, desceu pela direita, Bidon, Bidon enfiou na entrada da área, olha o Yuri Alberto, zagueirão vem, rasga, a bola cai outra vez pro Ranieri, levantou a entrada da área, sobe o zagueiro João Vitor, tira de cabeça, alivia, rebote é corintiano, dominou Bidon, Bidon toca a bola curtinha, lá do canhoto, Matheus Pereira, tem na frente, pedindo Lingard, ele vira, prefere aqui na direita, bola pro Ramalho. Ramalho avança, sai do campo defensivo, vai pro ataque, rola a bola na zaga pro Gabriel Paulista, ele vira na esquerda pro Bidu, Matheus Bidu outra vez pro Ramalho, soltou curtinho aqui na direita, levantamento de Alan pra entrada da grande área, rasga a zaga, tira a zaga do Mirassol, tirou o perigo, a bola vai sobrar do campo defensivo do time do Corinthians, recuada pro goleiro, saiu do gol, Hugo Souza dominando com tranquilidade, amortecedor HG na cata, alta performance, com o que você pode contar. Vamos chegando aos 30 minutos, jogo parado, Garro tá caído, sentindo ali a perna.
1: Foi pisado.
0: Jogo parado, Turvano.
1: Deu a impressão que ele foi pisado ali pelo Vitor Luiz, né? Um jogador do Mirassol, quando na queda, aí ele cai por cima do Garro, meio que pisa ali nele, talvez até sem querer, mas teve ali um pisão, o Garro ficou sentindo.
0: Pois é, perna esquerda, põe a mão na perna esquerda, Garro continua caído, jogo paralisado temporariamente. E atenção, Brasil, você já ouviu 30 minutos de partida do primeiro tempo. O Brasil inteiro está correndo atrás da bola, é o Campeonato Brasileiro, girando o placar do futebol da 105 FM, líder em audiência. Mirassol, estádio Maião. Olha lá no placar, Mirassol 1, gol de pênalti. Corinthians 0, Maércio Ramos.
2: O Maciça mais cedo lá em Bragança Paulista, o São Paulo empatou com Bahia 2-2. Com o resultado, São Paulo é quarto colocado com 24 pontos, o Bahia é o sexto com 22.
3: Quebrando tudo, Oswaldo Maciel.
0: Se cada vez que eu pensasse em você, sumisse um pedacinho de mim. Epa, cadê eu? E ali escanteio pro Mirassol, já cobrando, a bola na direita, carrega lá pela ponta, atenção, lá vem, Alisson cruzou na área, quase que a bola cai pro jogador do Mirassol, cai dentro da área, mas caiu lá atrás, Alisson, ele rolou, Shailon conserta, volta, a bola curtinha, foi ali na meia, preparou, cruzamento, Formiga, direto pro gol. Hugo, segura firme, Hugo Souza, segura o goleiro corintiano. 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Marcel Capretz, 31 minutos 50 segundos, já vamos para 32, 1-0 Mirassol e o Corinthians. Como é que tá?
4: Tá com dificuldades, Maciça, tá com muita dificuldade para sair jogando, não estão funcionando os mecanismos ofensivos da equipe. A gente está vendo agora que até o Garro tropeçou no juiz ali, ó. No juiz, e tropeçou numa formiga também que estava ali do lado. Não tá legal o Corinthians hoje, Maciça. Até aqui são 32 minutos em que nada funciona. Foi só aquele ataque, aquele chute do Yuri Alberto, mas é muito pouco. Lingard sumido pela esquerda. O Bidon com o Garro não estão se entendendo por dentro. O Yuri Alberto só recebeu essa bola que custeia muito pouco. Ou seja, até aqui o Corinthians com muitas dificuldades.
0: Marcel Capretto, opinião na 105. E lá vem o time do Mirassol lá pelo lado direito. A bola cruzada na boca do gol. Carlos Eduardo de cabeça. Tá na rede.
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0: Edson. Gol. Mirassol, Edson, camisa 95, predestinado no jogo. Teve um momento em que quase ele foi expulso, chegou a levar o vermelho, o VAR chamou e foi retirado o cartão vermelho e mostrado o amarelo. Ele continuou, predestinadamente continuou para fazer um gol, para fazer o segundo gol do time do Mirassol, num cruzamento bonito do lado direito. Ele foi lá

0: no alto, testou com força, metendo a bola do lado direito contra o gol de Hugo Souza e pro fundo do gol. O time do Mirassol faz o segundo. Edson. A bola tá na rede. É festa do interior. É festa da torcida do Mirassol. E agora, goleirão Hugo Souza, de novo. Tira a bola do barbante e confira. Olha lá o placar no estádio Baião. Mirassol 2, Corinthians 0. Olha o Mirassol aí, gente. O Mirassol bonito na frente do marcador, Márcio Turvano.
1: E um belo gol do time do Mirassol, né? Pela jogada, o cruzamento do Carlos Eduardo. O André Ramalho não subiu. E o Edson, ele também é conhecido como Edson Carioca. Edson Carioca, que foi o homem que foi e não foi, né? Ele foi expulso, o VAR fez ele voltar e ele marca o gol. O segundo do Mirassol. Corinthians não tomava nenhum, já tomou dois. 2 a 0 Mirassol. Edson, ou Edson Carioca, marca para o Mirassol, Maciça.
2: Marcel.
0: Pois não, Morcegão.
2: E com este resultado, já estava na zona do rebaixamento pelos gols marcados. Santos saiu, Corinthians entrou. Agora com esse gol, gols sofridos, o Corinthians abre a zona de rebaixamento, Maciel.
0: Tirou o Santos, é
2: tirou
0: isso?
2: Tirou o Santos, tirou o Santos.
0: Então o Santos sai da zona, o Corinthians entra nessa zona do rebaixamento. Marcel Capretti, Fernando Diniz, que como técnico não tinha ainda tomado nenhum gol, né, pelo Corinthians, hoje já está tomando dois. Será que as cornetas já estão sendo afiadas, Capretti?
3: Eu falava antes do jogo, eu escrevi um texto hoje de manhã sobre isso. Porque assim, tem que analisar o Fernando Diniz não só pelo resultado, tem que analisar o processo. E aqui não é uma crítica, tá? É só entender a realidade do que é o futebol. Não é porque vinha ganhando, não tomava gols, que era o melhor do mundo. E agora, hoje, faz até aqui um primeiro tempo muito ruim o Corinthians, que nada serve, que não presta, nada disso, nada disso. O que acontece é o seguinte, o Corinthians está na zona de rebaixamento, não pelo Diniz, mas sim pelo Dorival. O Dorival caiu por conta dos resultados no Campeonato Brasileiro. Corinthians foi mal no Brasileirão, no Paulista, foi até onde deu. Aí na Libertadores, Dorival, se não me engano, Morcegão, me corrija se estiver errado, ele não comandou o Corinthians, foi o Diniz, ele estreia na Libertadores, é isso, verdade? Então, assim, o Corinthians foi mal no Brasileiro, começou de maneira irregular com o Dorival. O Diniz está só dando sequência.
0: E lá vem Corinthians, descendo lá pelo lado esquerdo, Bidu cruzou na entrada da área, atenção, e agora pode ser, bateu o Bidu! Tá! 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
0: Gol! Mas deixa eu contar uma coisa. Não valeu. O que aconteceu? Márcio Turvano.
1: Yuri Alberto, muito impedido, bem impedido. Ele fez um cruzamento para trás. O Bidon faz até um gol bonito, mas não valeu. Vai para o quase arquivo morto, porque o senhor parou no meio. Então não vai para o arquivo morto, não.
0: Portanto, não valeu aquele que seria o gol do Corinthians. Ah, e aí, Marcel Capretti?
3: Mas pelo menos chegou, né? Pelo menos viu que dá para chegar. O Corinthians está muito acuado. O Corinthians está aceitando muito passivamente a marcação do Mirassol. Então, mesmo que o gol tenha sido anulado, pelo menos mostra, ó, dá para chegar, dá para marcar.
0: E atenção, Brasil, você já ouviu o toque de 35, agora 37, 37 minutos de partida do primeiro tempo. 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Brasileirão, olha lá, no placar do estádio Maião, na bonita Mirassol. Mirassol continua. Mirassol 2, Corinthians 0. Maércio Ramos, quebra tudo, Marcelão.
2: Maciça, com esse resultado, o Mirassol vai chegando à 18ª colocação com 12 pontos. Ainda não sai da zona do rebaixamento. Mas o Corinthians, que não estava, está entrando, 17º, 15 pontos o Corinthians, mesmo os 15 pontos do Santos, 16º, só que no saldo de gols, o Santos está na frente do timão.
5: Quebrou! Comando tudo, Oswaldo Maciel.
0: A vida é curta, o mundo é pequeno. 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Ah, gostoso veneno. Bola no campo defensivo do time do Corinthians. Lá pela esquerda, domina Matheus Bidu. Bidu põe no miolo da área. Recebeu Gabriel Paulista, vira, toca a bola na frente. Dominou Ramalho. Ramalho empurra pro Garro.
1: Amarelo.
0: Garro recebeu daí pro Ranieri em cima da linha aqui de videocampo. Falando, Turvano.
1: Amarelo para Alan, jogador do Corinthians, e é o terceiro. Não joga contra o São Paulo. Lembrando os outros pendurados, Maércio. Ou Maércio não, o Maciel. Hugo Souza, o Garro está pendurado e o Anglieri no banco. Então quem tomar o terceiro, além do Alan, não enfrenta o São Paulo.
0: E aqui continua, 2-0 para o time do Mirassol neste primeiro tempo de jogo. Bola solta lá pela direita, corre, vai tentar levar por ali João Vitor, volta, bola curtinha, põe na meia, recebe pelo lado, ali na meia, Denilson volta, bola para o Neto Moura vira para o Machado, zagueirão vai descendo, campo intermediário lentamente, não tem pressa o time do Mirassol, está vencendo o jogo pelo placar de 2-0. Bola lá na direita, levantamento de João Vitor para o campo de ataque, entrada da área, correu Carlos Eduardo, lá do outro lado Edson, ele forçou a passagem com ele, Bidu vem, toma dele, já põe a bola na entrada da grande área, vai sair lá de trás, Matheus Pereira carrega, desce, vai tocar pela canhota, dominou Bidu deu ali na meia, chegou Lingard de calcanhar, deixou a bola na meia para o Garro, ele deixa a bola rapidinho para o Bidon faz a volta para lá, para cá, Bidon toca a bola curta, lá do canhoto, Corinthians tenta no campo de ataque, no toque de bola, se fecha um pouco agora o time do Mirassol, Corinthians volta para o campo defensivo, a bola colocada para o Gabriel Paulista na esquerda, Matheus Bidu, o Bidu desce lá pela canhota, tem o Bidon ali no miolo pedindo bola, tem o Garro se desmarcando, ele prefere voltar a bola curtinha pela esquerda, dominou Matheus Pereira, bateu na frente, tem o Alan ali pelo lado direito, prefere tocar lá na frente para o Garro, no meio do caminho aparece para afastar, cortando Neto Moura, deixou a bola pelo lado canhoto. O time do Mirassol domina no campo defensivo, tranquiliza aqui na retaguarda, toca a bola, toca tranquilo no campo de defesa, espera o tempo passar. E o tempo está passando. 40 minutos de partida do primeiro tempo. 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Mirassol, Brasileirão. Olha lá no placar do estádio Maião. Mirassol 2, Corinthians 0, Maércio Ramos.
2: À tarde lá no Rio de Janeiro, Flamengo e Vasco empataram 2-2. Com este resultado, o Flamengo chegou a 26 pontos. Ainda muito distante do Flamengo.
5: Quebrando tudo, Oswaldo Maciel.
0: Quando não entendo a vida, eu choro.
2: Maciça.
0: Você também chora, Marcelo?
2: Não choro não, mas eu corrijo a informação. O Palmeiras tem 33 pontos, o Flamengo chegou a 27, a 6 do líder da competição, o Verdão. Ainda tem uma partida por fazer o Clube Carioca. Mesmo que vença, ainda não chegará, não encostará no Verdão.
0: Você não chora nem com o resultado do jogo aqui, Marcelo?
2: Aí não é
0: tem
2: choro,
0: certeza?
2: Aí é raiva, né?
0: Hã?
2: Aí é raiva. É raiva, não é choro.
0: 2-0 pro Mirassol. Mirassol bonito na frente do marcador. E vamos caminhando para os instantes finais do tempo regulamentar de jogo. Já passamos de 41, já vamos chegar a 42. Marcel Capretti, 2-0, terminando esse primeiro tempo com 2-0. Como é que fica a situação para o segundo tempo, hein?
3: É difícil, né? O Corinthians vai ter que fazer alguma alteração. Não funcionou o jogo corintiano. Aí eu olho também no banco. Não tem muito o que fazer, né? O banco de reservas do Corinthians não é aquela coisa que dá para mudar. E é o que eu falava também, né? Quando vai ter que rodar o elenco, quando tem que usar as peças, o Corinthians ele fica atrás, ele fica devendo. O 11 titular do Corinthians com todo mundo à disposição é muito bom. Mas quando tem desfalques, e hoje tem um monte, né? Não tem o Gustavo Henrique, não tem o Mateuzinho, não tem o André, que não tá jogando tão bem, mas é o volante titular. Olha aí, ó, Corinthians faz um primeiro tempo muito ruim, muito ruim. Vai ter que fazer alguma alteração o Fernando Diniz, porque o Mirassol dominou completamente as ações da primeira etapa.
0: Marcel Capretes, a opinião no futebol da 105. Falou, tá falado. 2 a 0 Mirassol. Corinthians vai pro ataque, descendo lá pela esquerda. Matheus Pereira, ele toca a bola curtinha. Lado esquerdo, tentou. Tem Vidão, tem Yuri Alberto lá na entrada da grande área. Bola lançada pra boca do gol. Subiu aqui pela direita. Lingard, a bola sobe. Vai sair pela linha de fundo, é só tiro de meta que favorece o time do Mirassol. Vamos caminhando para 43 minutos de partida, primeiro tempo de jogo. 2 a 0, Mirassol vence. 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Time do Mirassol ganhando o jogo, vamos caminhando para os instantes finais deste primeiro tempo. Alô, Ternival Manfio, lá em Tupã. Grande Ternival Manfio, está sempre ligado, torcendo para o timão. O Juan José Fonseca Agudo, diretor da Rádio Tupã FM. O Gabi Rocha, também diretor. Toda rapaz, Wesley Ito, abre o olho, Wesley Ito, também está ligado. Toda a galera de Tupã curtindo o futebol da 105. E o Vanderlei Silva, que é tupaense, lá em Santa Catarina, tá ligado na gente. E vendo o seu Corinthians perder aqui, 2 a 0 para o time do Mirassol. Bola solta na pela esquerda. Atenção, tentou sair, saiu, beleza, Bidon. Colocou para o Yuri Alberto, ele vira pelo lado canhoto, a bola para o Yuri Alberto. Está lá na entrada da grande área, chegou o zagueiro, afasta. Põe pela linha de lado, quando o Garro ia cruzar para o Yuri Alberto. A bola sai, linha de fundo, mas é escanteio que favorece o time do Corinthians. Torvano.
1: É, se conseguir diminuir ainda no primeiro tempo, claro que ajuda bastante. O Garro cobra pelo lado esquerdo.
0: 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Chegamos a 44,5, já vamos chegar a 45. Escanteio para o Corinthians, cobrado, afasta a zaga, tira de lá de qualquer forma Machado. A bola vai cair para o Corinthians no campo intermediário. O time do Mirassol fica todo lá na sua grande área. O Corinthians vai para o ataque, lado direito Lingard, preparou o cruzamento, levantou, ela atravessa toda a grande área, tira o zagueiro, afastando, tirando o João Vitor. Rebote é corintiano que está no ataque. Bola solta ali na meia. Atenção, Matheus Pereira abriu pela direita. Ramalho vai lá. O quarto zagueiro também no ataque. Deu a bola para o Bidon. Bidon
3: dominou.
0: Daí para o Matheus. Ele recolhe. Vamos ter 4 minutos de acréscimo. Chegamos a 45:30 segundos. Lá vai para o ataque. Mirassol. Contra-ataque do time da casa. Pela direita. Recolheu. Dominou. Carlos Eduardo faz o break. Volta a bola curtinha para Neto Moura. Ele toca a bola outra vez. Carlos Eduardo volta lá atrás, no campo defensivo domina Igor Formiga, virou pelo lado canhoto, solta a bola curta no campo intermediário, Neto Moura tentou abrir pro Shailon, ele deixa a bola curtinha no campo defensivo dominando, João Vitor volta, dá a bola no círculo central, time do Mirassol toca a bola, vai esperando o tempo passar, vamos chegando a 46, mais 3 minutinhos de bola rolando. Corinthians no contra-ataque, a bola na direita, correu lá pela ponta, tentou fazer a volta, Yuri Alberto tá cercado, rolou ali no miolo, boa bola pro Garro, ele ajeitou, tocou na esquerda, Lingard, voltou a bola curtinha, não pega ali no meio de campo, a bola passa, passa pelo Alan, sobrou pro time do Mirassol que vai puxar contra-ataque, escapando do primeiro ali pelo meio, no chão é falta, marca o árbitro, a falta ali pertinho do círculo central, favorecendo o time do Mirassol, Márcio Torvano.
1: Falta do Gabriel Paulista, o zagueiro do Corinthians, hoje a zaga do Timão envelheceu. Né? O André Ramalho, 34 anos, e o Gabriel Paulista com 35.
0: Placar de 2 a 0. O Timão vai perdendo para o time do Mirassol nesse primeiro tempo de jogo. Daqui a pouquinho tem um super intervalo com o Maércio Ramos, muita opinião, muita informação. E depois todo o segundo tempo desse jogo, para a gente ver se o Corinthians reage, perdendo até aqui para o Mirassol 2 a 0. E me parece que o Corinthians, se eu não estou enganado, não teve nenhuma chance de gol. Aquele que foi anulado apenas, não, Capretti?
3: Teve uma no começo do Yuri Alberto, quando estava 0-0 ainda, assim, não foi uma grande oportunidade. É uma bola que ele bate meio truncado ali, meio mascado com o zagueiro do Mirassol. Mas muito pouco, o Corinthians praticamente não atacou.
0: e a bola saindo pela linha de lado em arremesso lateral. 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Lateral para o time do Mirassol. Ali no campo intermediário, bateu nela Carlos Eduardo, sentiu, ficou no chão, o árbitro marcou falta, jogador do Corinthians reclama ali com o árbitro, Bidon está reclamando muito, mas a falta está marcada, Turvano.
1: É, a falta está marcada, uma pancada, né? De novo, o Gabriel Paulista batendo bastante nesse começo de jogo, começo não, na final de jogo, já está terminando, Marcel.
0: Pois é, 48, mais um minutinho para terminar, O time do Mirassol tem falta para ser cobrada. Para o Corinthians, nós podemos já decretar que terminou. Só tem esse lance. Deve ser o último lance do jogo. Essa falta do time do Mirassol, o último lance desse primeiro tempo, em que o Mirassol está vencendo pelo placar de 2-0. 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Obrigado, torcedor, pelo carinho, pela grande audiência que está sendo confirmada em São Paulo, na grande São Paulo, em todas as cidades que circundam a capital paulista, mais de 300 cidades do interior que sintonizam no rádio, no 105.1 e ainda, claro, através da internet, no YouTube, 105 FM Futebol Clube, é uma audiência sensacional. Obrigado, torcedor, pelo carinho. Quando o árbitro ergue o braço, trila o apito e termina o primeiro tempo em Mirassol. Mirassol 2, Corinthians 0. Vamos pro intervalo. Vem aí o super intervalo 105 com Maércio Ramos. Quebra tudo, morcegão. Não chora, não. Tá 2-0, mas é só primeiro tempo, morcegão.
2: Esse é o problema, Marcel. Vem aí o super intervalo.
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2: Com as feras de Luiz Marcelo Bigato, Marcel Capretz, Márcio Turvano, repórter Márcio Turvano, comentarista Marcel Capretz. Quando o Capretz, antes do Turvano, me permita, Torva, só pra pegar o gancho aqui do Marcel. Quando o Marcel falou: não chora não, morcegão, é só o primeiro tempo. Essa é uma preocupação, porque o primeiro, hein, Capretz? O Corinthians veio pro jogo, Capretz?
3: É, não veio. O Corinthians muito mal, o Corinthians não conseguiu conectar nenhuma jogada, o Corinthians não conseguiu sair de lá de trás. Mirassol foi melhor, o placar é justíssimo. Esses 2-0 que faz o Mirassol no Corinthians reflete exatamente o que foi o primeiro tempo.
2: Tem a ver com os vários desfalques ou não tem a ver com isso?
3: Tem também, tem a ver com o desgaste, é natural que o Corinthians não conseguisse repetir as boas atuações. É óbvio que não ia dar para ficar sem tomar gol, é óbvio que o Corinthians, quando tivesse que rodar o elenco, ia ter um decréscimo de performance, e é isso que está acontecendo hoje.
2: É isso. Marcel Capretz, comentarista, ele tá comigo aqui no super intervalo da 105, na transmissão de Mirassol e Corinthians. Oswaldo Marcel mandou pro ar o primeiro tempo, 2-0 para a equipe do interior do estado de São Paulo. Capretz disse aí, Turvano, tem alguns desfalques no Corinthians, muitos desfalques no Corinthians. Quais são eles, hein, Turvano?
1: Suspensos: André, Mateuzinho, Carrídio, Gustavo Henrique, machucado Vitinho, e falando dos machucados, já veteranos machucados, o Memphis Depay é um, né, o Maércio?
2: Veterano que você fala é pelo tempo que ele tá machucado?
1: As duas coisas.
2: Ou pela idade, ou uma coisa não muda a outra, Torva?
1: As duas coisas. E falando em veterano, Maércio, eu vi uma cena agora faz tempo que eu não vejo em estádio.
2: Qual que é? Qual?
1: O guarda com o cachorro. Em São
2: Nossa,
1: Paulo não tem mais, não.
2: Não lembrava disso também, Turvano.
1: É, o guarda com o cachorro. Faz tempo que eu não vejo isso.
2: Mordia
1: repórter.
2: Você
1: tomava cuidado.
2: É, pô, eu não peguei essa cena aí. Depois eu vou prestar
1: Apareceu
2: atenção.
1: Lá, o guarda com o cachorro.
2: Vou prestar atenção no segundo tempo, que é a polícia, né? O canil da polícia militar. É, tinha muito aqui nos estádios,
1: aqui,
2: né?
1: Em São Paulo é mais cavalo hoje em dia, mas fora do estádio, claro.
2: Boa, Turvano, se tem esses desfalques todos. Fernando Diniz, que não havia tomado gol ainda, comandando o Corinthians, hoje toma dois, não havia perdido, está perdendo. Ele tem o que para fazer aí para o segundo tempo em termos de troca para tentar mudar esse quadro aí, Turvano?
1: É, ele pode mudar no segundo tempo, lembrando os amarelados: Edson Carioca pelo Mirassol, que seria expulso, né? Mas depois o VAR pediu para ele voltar e deu só amarelo. O Alan tomou amarelo, é o terceiro, está fora contra o São Paulo. E o banco do Corinthians: Felipe Longo, Cauê, Pedro Raul, Pedro Milans, Anglieri, Caio César, Zacaria, Iago Machado, que é zagueiro, o Guinegão, Dieguinho, Nicolas e Alex Santana. Este é o banco do Corinthians.
2: Obrigado, Torva. Vai lá, descansa um bocadinho. Você que já fez o jogo do São Paulo na tarde, está agora no jogo do Corinthians. E o Capretes, esse banco do Corinthians, não tem o Capretes. Eu ouvi atentamente, jogador por jogador, que o Torvano trouxe aqui para o ouvinte da 105, que são opções do técnico Fernando Diniz. Se depender disso aí, não muda muito o quadro, a não ser que entra aí um iluminado, hein, Capretes?
3: Não, não muda, não muda. É complicado, né? Porque assim, o Memphis já não tá jogando, né? O Memphis, o Diniz não treinou ainda o Memphis Depay nesses 7 e agora o 8º jogo que ele tá fazendo à frente do Corinthians. Aí você pega o Lingard, teoricamente, ele é reserva, então já está jogando o reserva do Memphis Depay. Então você imagina que quem está no banco, o Guinegão, o Pedro Raul, o Caio César, são as terceiras, quartas, quintas opções do elenco corintiano. Então é difícil você mudar algum panorama com esse perfil de jogador. Então é o que eu sempre falo, Morcegão, o time titular, os 11 do Corinthians, é muito bom. Esse time é muito bom, mas quando tem que rodar, quando tem que usar as peças, aí o bicho pega.
2: Falaremos um pouco mais desse Corinthians que em Mirassol perde para o Mirassol por 2-0. Para passarmos aqui nesta rodada 14ª do Campeonato Brasileiro. Rodada que teve o Palmeiras ontem empatando com o Santos. 1-1, estava perdendo, acabou buscando empate. O Verdão continua líder da competição. Começou com o Botafogo 1, Remo 2. Vitória 4-1 no Curitiba, Palmeiras e Santos, eu reitero, 1-1. Atlético do Paraná e Grêmio empataram 0-0, Cruzeiro 1, Atlético Mineiro 3, São Paulo 2-2 com Bahia. À tarde também lá no Maracanã, Flamengo 2-2 com Vasco da Gama. Chapecoense, agora há pouco em Chapecó, mais uma derrota para o Bragantino por 2-1. E o Internacional lá em Porto Alegre venceu o Fluminense por 2-0. Com esses resultados, Capretes, o Corinthians abre a zona do rebaixamento. Assusta?
3: Oi, não assusta, Morcegão, não assusta, é uma situação momentânea. O Corinthians, ele já passou essa dificuldade no começo com o Dorival cai muito por conta dos resultados ruins no início de brasileiro. O Diniz claramente está priorizando a Libertadores, o Corinthians tem 3 vitórias em 3 jogos, então é questão de tempo para o Corinthians sair. O time do Corinthians, para mim, é para ficar na parte de cima da tabela, fácil na primeira metade, entre os 10 primeiros. É uma situação que eu, se fosse corintiano, não me preocuparia. O Corinthians não corre risco de rebaixamento, não.
2: Palavras de Marcel Capretti, comentarista para Corinthians e Mirassol em Mirassol, jogo que o Mirassol está vencendo por 2-0. Silvio César, modula o somzão da 105, coloca o super intervalo no ar. As imagens é do Ralf Cassiano e a gente vai sair para o intervalo rápido. Vamos voltar para a sequência do super intervalo com Marcel Capretti e com as feras de Luiz Marcelo Bigato. Até já.
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2: Contigo na arquibancada virtual aqui no nosso canal no YouTube, 105 FM Futebol Club. Há muita crítica, o Capretes, aqui na arquibancada virtual, ó. Corinthians só não estava perdendo porque não tinha dado tempo do dinizismo entrar em ação. Agora já está normal. Bem aquilo que você escreveu, Capré, já estão pegando no pé do treinador, dizendo que começa a derrocada. É por conta do histórico dele ou é por conta de rede social, Capretes?
3: Não, é por conta da cultura do futebol brasileiro, Morcegão. É por conta da cultura do futebol brasileiro que é assim, ganhou é bom, perdeu não serve. Tava uma lua de mel com o Diniz porque tava ganhando. Eu sabia que na primeira derrota já ia ter crítica. E assim que é o futebol, o Diniz não vai mudar por causa disso. O Diniz, ele não faz o trabalho dele com base no que vem de fora, e sim no que vem de dentro da mente dele. Ele tem convicções claríssimas. Ele não se preocupa com o resultado. É claro que o resultado é importante para ele. Ele quer ganhar, ele tá no alto nível, ele tá num clube grande. Mas assim, desde que ele surgiu em 2016 no Audax, já criticavam, né? Ah, esse cara aí é fácil fazer no Audax, que é time pequeno. É fácil fazer quando tá assim, sem pressão. Quero ver em time grande, ele tá fazendo. Claro, se adaptando. Uma circunstância é sempre muito particular. Uma coisa, claro, que era o Audax, outra coisa é o Corinthians,
2: Fluminense,
3: por exemplo.
2: Ele foi campeão da Libertadores.
3: Então, e ele mudou pra caramba? Não, ele tem as convicções dele. Então, assim, não vai ser uma derrota, não serão duas, sei lá, se perde no meio de semana Libertadores. É fora de casa, quarta-feira. Mas ele não vai mudar a essência do trabalho dele, não.
2: Boa. Aqui no nosso canal no YouTube, 105 FM Futebol Clube, Johnny Henrique vai cair. Elvis Corinthians. Ah, não, isso aqui eu já li. Casimiro Cordeiro, é isso aí, Capres. O Corinthians vai subir na tabela do Campeonato Brasileiro. Vai Corinthians. Johnny Henrique, KKK, tá tirando onda. André Punho Piracicaba. Boa noite, manda um abraço pro Gaúcho, aqui do Bar Colonial de Piracicaba. Ele tá muito chateado com a derrota. Só vai ficar feliz quando o Maciel aparecer por aqui. Será o convidado especial do Bar Colonial de Piracicaba, hein, Maciça? Convidadíssimo lá pra Piracicaba, hein, Maciel? 9h34, mais um intervalo e a gente volta.
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2: Mais 9 da noite, mais 36 minutos. Marcel Capretti, seu comentarista para Corinthians e Mirassol. Mirassol e Corinthians em Mirassol. Tem uma expulsão que foi, mas voltou, Capretti. Há muita gente aqui no YouTube, nas redes sociais, dizendo que não tinha nem que ter voltado, tinha que ter mantido a decisão de campo. Mas o VAR existe para isso, né? Na expulsão do jogador do Mirassol, do Edson, né, Capretti?
3: Exato. O certo aconteceu. Não era para cartão vermelho.
2: Você falou antes do VAR.
3: Não, mas sem dúvida, isso aí é amarelo. Assim, o vermelho seria uma aberração, uma coisa absurda. Não seria, mas muito rigoroso. Candançan, pra mim, errou e ainda bem que tem o VAR, tá vendo? O VAR ajuda nessas coisas. E aí o pênalti que também alguns corintianos estão reclamando, o Matheus Bidu faz o pênalti, aí o VAR nem chamou, o Matheus Bidu faz o pênalti, ele segura o jogador do Mirassol de maneira muito clara, e não precisava, porque havia a sobra da marcação do Corinthians, o André Ramalho estava inteiro, aliás, o Gabriel Paulista, que estava inteiro no lance ali, ó, a gente está vendo no monitor agora aqui na cabine, então, pênalti claro do Matheus Bidu, não tem nem o que falar, arbitragem não interferiu, ela tomou atitudes corretas, ou na questão do campo, né, o Candançan no campo anotou o pênalti do Bidu, ou no VAR que corrigiu a expulsão, que não era para ter sido expulso o jogador do Mirassol.
2: Sem julgamento do trabalho do Diniz até aqui, pra gente não ficar nessa história que você fala e, cara, eu passei a concordar literalmente contigo, perdeu, não, ganhou é bom, perdeu é ruim e tal, mas do Diniz é o É o pior jogo dele no comando, Capretes?
3: É o pior jogo, é o pior tempo até aqui.
2: Teve Vitória também, foi ruim.
3: Mas ali as duas equipes foram mal, né? O Vitória não deu um chute no gol, foi dar só aos 42 do segundo tempo, foi naquele sábado do feriado,
2: sim,
3: sábado à noite. Os dois times foram mal. E o Mirassol hoje não, né? O Mirassol tá aproveitando, o Mirassol tá agudo, o Mirassol tá indo pra cima, o Mirassol tá pressionando demais a marcação corintiana. Então, pra mim, esse é o pior tempo. Eu vi todos os 7 jogos do Diniz até aqui no comando do Corinthians. Esse é a pior atuação, é a pior apresentação até aqui.
2: Tem como mudar pro segundo tempo? Se tem como.
3: Não, com o jogador é difícil mudar, porque a gente já falou do banco do Corinthians, né? Você tem talvez o Caio César...
2: Não oferece muito, né, Capretes?
3: Eu vejo aqui talvez o que daria pra fazer é colocar o Caio César na equipe, tirar o Lingard, que não jogou nada. Lingard não pegou na bola, o Maciel não falou o nome dele. Colocar talvez o Caio César pra dar uma correria ali pelo lado do campo, mas esse time do Corinthians tá formatado pra ser um time de mais posse, de mais toque de bola, de fazer essa bola rodar, e o Mirassol não deixou o Corinthians fazer na primeira etapa, isso que aconteceu. Vou mudar de repente talvez a atitude, né, o Diniz pode conversar, um Corinthians mais ligado, sentir uma falta de intensidade, e a gente pode colocar daí a rotina de jogos que a equipe vem sofrendo, mas é fato, o banco do Corinthians é complicado pra mudar o panorama do jogo.
2: Isso às 9 da noite, mais 39 minutos, aguardando as voltas de Corinthians e Mirassol na cidade de Mirassol, coisa que deve acontecer dentro de instantes, porque os 15 minutos do intervalo já expiraram. Já estamos passando dos 15 minutos e, evidentemente, aguardando as voltas da equipe do interior do estado de São Paulo, que mesmo com esse resultado de vitória no primeiro tempo, 2-0, não sai da zona do rebaixamento. Mas o oposto disso, o Corinthians entra na zona de rebaixamento. Nesse instante, Mirassol chegando a 12 pontos, 18º colocado, e o Corinthians entrando na zona de rebaixamento, 17º colocado com 15 pontos. Campanha de Corinthians e Santos, dois paulistas gigantes do futebol brasileiro, um abrindo a zona de rebaixamento, outro batendo na porta ali, brigando, Corinthians e Santos, para ver quem é que fica nessa zona aí. Neste momento, é uma zona que não é boa, viu, Maciel? O Corinthians na zona de rebaixamento neste momento. 15 pontos, 14 jogos disputados, 3 vitórias apenas, 6 empates, 5 derrotas do Corinthians, 5 derrotas do Santos. É uma campanha muito igual. Só que o Santos marcou 19, o Corinthians marcou 9. Santos tomou 22, o Corinthians tomou 13. Mas na soma, né? Menos 3 pro Santos, menos 4 pro Corinthians. Por isso, o Corinthians na zona de rebaixamento começa o segundo tempo. Maciça.
0: Apito árbitro, com a saída do time do Mirassol, Corinthians e Mirassol já estão outra vez correndo atrás da bola.
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0: 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Começa o segundo tempo no estádio Maião em Mirassol. Bola do cabo defensivo do time do Mirassol vem descendo lá pela canhota, carregando pelo lado esquerdo. Formiga, Igor Formiga, volta a bola curtinha, dá para João Vitor. Ele para, olha a colocação dos companheiros, voltando, recuando a bola da entrada da grande área, recuada para o goleiro, saindo do gol, segurando o Walter. Time do Mirassol nesse segundo tempo, acredito eu, sei lá, vai tentar segurar esses 2-0. E se fizer isso, como sempre acontece, acaba tomando pelo menos um empate. Tenho visto isso sempre. Vamos ver qual será o comportamento do Mirassol. Qual será o comportamento do Corinthians para tentar empatar ou até virar o jogo? É só comecinho do segundo tempo. Muita emoção para você do futebol da 105 FM. Time do Corinthians tenta aqui pela esquerda. Faz um rodopio em Yuri Alberto, mas a bola sai. Linha de lado, arremesso manual que favorece o time do Mirassol. Vai sair jogando o time da bonita Mirassol com a sua torcida presente hoje, mais que nunca feliz da vida. Comemorando até aqui esses 2-0, é festa no interior. Começo do segundo tempo, primeiro 1:45 da etapa complementar. Corinthians tem bola no campo de defesa, Ranieri apanha pela direita, volta a bola lá no campo intermediário defensivo com André Ramalho. Ele vira a bola para o Gabriel Paulista, que toca na esquerda, bico nela de Bidu mandando lá pro ataque. A bola acaba ficando com o time do Mirassol. Bola solta na entrada da grande área, chegando junto para afastar o Machado, recuando a bola pro goleiro Walter do time da casa. Ele já vira lá pela canhota. Edson apanha, vai descer do seu campo defensivo, põe a bola curtinha ali na meia. Denilson, Denilson outra vez pro Edson, Denilson pelo lado canhoto, tentou sair, arrancou, ficou no chão. Pé de falta, o árbitro diz que não. Domina o time do Corinthians no campo defensivo. Bola recuada ali na quarta zaga, recebendo, dominando, tentando sair Gabriel Paulista. Ele põe a bola curtinha na meia, chega junto com ele Denilson. Na dividida, a bola acaba saindo. É lateral que favorece o time do Corinthians no seu campo de defesa. Já cobrada, a bola empurrada lá pro ataque, sobe de cabeça, afasta, tira Igor Formiga. A bola caindo ali pelo lado esquerdo, recolhendo, subindo num alto para afastar a zaga do time do Mirassol. Rebote voltou outra vez lá pelo lado esquerdo, enfiada no ataque, apara o timão no campo defensivo, recolhendo lá atrás Garro e abriu da esquerda. Boa bola para Matheus Bidu. Matheus Bidu cortou para lá, para cá, vem pela meia, dois da marcação, escapou. Opa, foi seguro, conseguiu escapar. Veio o zagueiro, o árbitro viu e marcou a falta. Tá marcada a falta ali, falta pro Corinthians, campo intermediário de ataque. A falta marcada, Turvano.
1: É, jogador do Mirassol ficou caído, mas a falta foi para o Corinthians, já cobrada.
0: Cobrada a falta, o Timão vai descer ali pela meia. Bola solta na direita, lado direito para o campo de ataque. Vai Corinthians! A bola diminuiu, ele colocou na intermediária de longe, bateu, houve o desvio, a bola vai para fora. É escanteio para o Timão lá pela direita, Turvano.
1: E o Garro vai cobrar, o Corinthians tentando diminuir o quanto antes.
0: Corinthians tem escanteio para ser cobrado. Rodrigo Garro lá pela direita para cobrança. A expectativa da torcida do Timão. Bola solta. A Fiel esperando o gol do time do Corinthians. Bola pro Bidon. Ele vai para a entrada da grande área. Acaba se esbarrando lá com o zagueiro, se jogando em cima do zagueiro, cai, reclama um pouquinho, fica sentado, mas me parece, houve falta? Acho que não. Teve falta, Turvano?
1: Não, o jogador do Mirassol parou na frente dele e o Bidon quis passar por dentro do jogador. Aí não conseguiu, foi atingido no peito, colocou a mão no rosto, tentou fingir ali, mas não foi nada.
0: Nada, nada, nada, vai sair jogando o time do Mirassol com o goleiro Walter. Placar de 2 a 0 para o Mirassol, placar construído no primeiro tempo. Estamos agora chegando a 4 minutos e meio dessa etapa complementar. Bola com o time do Mirassol pela direita, tenta sair, Igor Formiga põe do peito, perde a bola. Rebota do Corinthians com Lingard. Lingard tocou, voltou, a bola ficou aqui atrás, rodopiou, Garro tentou sair da marcação, escapou, beleza, foi agarrado no chão. Opa! Isso é falta em cima do Bidu, é falta, marca o árbitro, falta em cima do Matheus Bidu, falta pro Corinthians bater, Turvano.
1: E o Shalom fez a falta, fez outra falta, fez mais uma falta até o juizão marcar.
0: 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Placar de 2 a 0. Resultado construído no primeiro tempo. Estamos agora com 5 minutos e 30 segundos de partida da etapa complementar. Corinthians tem bola com Gabriel Paulista, rodou da frente para o Ramalho. Ele abre lá na ponta, recolheu, dominou, tentou sair da marcação para lá, para cá com o Igor Formiga. Voltou para o Ramalho, Ramalho recebeu, dá na quarta zaga, no campo defensivo, domina lá no campo de defesa o time corintiano. Com Gabriel Paulista, virou da esquerda para Bidu, enfiou para o Yuri Alberto, vai lá na dividida com o zagueiro. Que por baixo dá um bico na bola, põe pela linha de lado, metendo a bola para fora, o zagueiro Machado do time do Mirassol. Lateral que favorece o Timão lá pelo lado esquerdo. Vai sair jogando o time do Corinthians, 2 a 0 no placar. 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Obrigado, torcedor, pelo carinho. 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Você ligado aqui no futebol da 105, na Vila Madalena, na Lapa, em Pinheiros, no Tatuapé, na Moca, no Principado da Moca, meu, também só dá 105. A bola fica ali do campo intermediário de ataque, desce o Corinthians. Alô, Mário Marinho, olha o seu timão do ataque lá na entrada da grande área para o Yuri Alberto. A bola se perde, liga de fundo. É só tiro de meta que favorece o time do Mirassol. Turvando.
1: É, o Yuri Alberto tá um pouco irritado, tentou forçar ali uma jogada, ficou bravo com o juiz, com o Bandeira, não deu em nada.
0: Marcel Capretti, 7 minutos desse segundo tempo de jogo, placar de 2-0. Como é que você vê esse comecinho da etapa complementar? O que dizer para a torcida corintiana que está ansiosa, igual o nosso morcegão? Falar o que pro corintiano, Capré?
3: O Corinthians voltou melhor pro segundo tempo. O Corinthians consegue pressionar um pouco mais. O Corinthians está mais ligado, mais intenso, mas está descoordenado. Ele está tentando ir no fórceps. E aí não vai. Tem que usar a qualidade do Garro, tem que usar a qualidade do Bidon para fazer essa bola chegar com qualidade na frente. O Corinthians tá tentando forçar muito o jogo. Não é a característica desse time e com tanta força. É um time de mais cadência, é um time de toque, de posse. Não tem que mudar a essência porque está perdendo, não.
0: Marcel Capretti, opinião do futebol da 105, falou, tá falado. Continua 2-0 Mirassol. Começo da etapa complementar, já estamos chegando a 8 minutos, 8 do segundo tempo. O tempo passa rápido, vai lá Corinthians, quebra tudo timão. Vai Corinthians, bola solta lá na direita. Tentou Yuri Alberto, chegou zagueiro, parou, cortou lá pelo lado esquerdo, tirando o Igor Formiga. A bola subiu, vai cair, correu Machado, bem desengonçado, ele consegue cabecear a bola, ali no campo intermediário de ataque, Neto Moura dominou, tentou a bola do lado esquerdo pro Denilson, tá caído o jogador do time do Mirassol, é o Edson que fez o segundo gol, falta pro Mirassol bater do campo de defesa, Turvano.
1: E não tem pressa, né? O jogador do Mirassol está vencendo por 2-0, vai com aquela maresia, aquela moleza para cobrar.
0: 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Bola no campo defensivo do time do Mirassol com o goleiro Walter. Ele põe curtinho ali pela meia, vem descendo o Mirassol. Neto Moura abrindo do lado esquerdo, recolheu lá pela canhota, vai Alisson. Enfiou na entrada da grande área, recebeu impedido. De volta, bateu, fechou o zagueiro, a bola vai para fora. Mas o Bandeirinha já marcava impedimento, Turvano.
1: Impedimento marcado, demorou um pouquinho para passar a bola e aí ficou impedido.
0: Impedimento marcado, vai sair jogando o time do Corinthians no placar 2-0 para o Mirassol. E o tempo passando, já vamos chegando pertinho dos 10 minutos dessa etapa complementar de jogo. E a torcida do interior faz a festa o torcedor do Mirassol. Todo de amarelo, nas dependências do estádio Maião, bonito, amarelo, e a presença também da torcida corintiana, dos corintianos de toda a região aqui de Mirassol e também da bonita cidade de São José do Rio Preto. Bola saindo pela linha de lado em arremesso lateral. 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Carlos Eduardo afasta a zaga, a bola espirra, vai sair pela linha de lado, é lateral pro Mirassol no campo de ataque, e é claro, o Mirassol não tem nenhuma pressa, afinal de contas, está vencendo o jogo, fez 2 gols no primeiro tempo, Corinthians corre atrás, tenta diminuir, e o tempo vai passando. Atenção, torcedor, você já ouviu o toque de 10, agora 11, 11 minutos de partida do segundo tempo. 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Mirassol, estádio Maião, olha lá no placar, Mirassol 2, Corinthians 0, Maércio Ramos.
2: Há pouco, Maciça, lá em Porto Alegre, o Internacional venceu o Fluminense por 2-0. É muito complicada a sequência de trabalho do Zubeldia. Está sendo muito cobrado o técnico do Fluminense. 2-0 Internacional, que saiu da zona do rebaixamento.
5: quebrando tudo, Oswaldo Maciel.
0: Nessa longa estrada da vida, de vez em quando tenho saudade e às vezes até choro. E lá vem o time do Mirassol lá pela esquerda. Por falar em chorar, eu lembrei das lágrimas e do Rio de Piracicaba. Você conhece essa música?
14: No Rio de Piracicaba.
0: Continua, vamos
14: não,
0: lá.
14: Não, isso aí é com você. Eu sei que eu...
0: Vai jogar água pra fora.
14: Vai, Maciel.
0: Alô, Piracicaba, alô, gaúcho. Lá do Bar Colonial em Piracicaba, o gaúcho
14: é
0: tá sempre ligado.
14: Lá.
0: Qualquer dia, nós cola aí,
14: nossa,
0: né, Morcegão e eu. E aí...
14: Não temos pressa para chegar, mas não temos pressa de ir embora.
0: Não temos pressa depois de ir embora, hein? Vamos beber o bar inteiro, Morcegão?
14: Quase.
0: Alô, gaúcho. Bola aqui no campo de defesa do time do Mirassol. Rebote sobrou lá na direita. Lá vem Corinthians. Tocou Bidon. A bola bateu no zagueiro. Voltou pra ele. Dominou. Volta a bola curtinha pela direita pro Igor Formiga. Igor Formiga apanhou. Soltou a bola curta ali da do time do Corinthians. Vem no campo defensivo. Carregando o Gabriel Paulista. Ele prepara o levantamento lá pro ataque. Está cercado. Girou pra lá, pra cá. Deixou a bola do lado esquerdo. Lá do canhoto, domina Alan vira lá pela direita, bola pro Ramalho, ele ultrapassa a linha divisória, desce pra intermediária, vai pro ataque, vai Corinthians, bola na direita, recebeu, lá na ponta Ranieri, volta outra vez da intermediária, soltou pro Bidon bateu na direita, pro Ramalho abriu na ponta, não consegue pegar, jogador do Corinthians, a bola passa,
3: Ranieri.
0: Vai pra linha de lado Ranieri, deixa a bola passar, é lateral que favorece o time do Mirassol. Vai sair jogando o Mirassol. 13 minutos e meio já. O tempo passa tão rápido, né? E quando o time está perdendo, caso do Corinthians para Fiel, passa com uma rapidez, né? Parece quando o time está ganhando, aí é tranquilo,
14: é
0: sossegado. Ninguém tem pressa. Marcel Capretti, você está com pressa ou tá sossegado, Capré?
3: É, eu tô neutro, sempre neutro. Pra mim não muda nada. Agora, o Corinthians continua com dificuldades. Eu sei que o banco de reservas não ajuda muito, mas o Diniz podia mexer. Coloca um garoto, coloca o Guinegão, coloca o Dieguinho, coloca o Caio César, que é um jogador de mais velocidade, porque por mais que o Corinthians tenha voltado mais ligado no segundo tempo, o time ainda tá com muitas dificuldades na criação de jogadas.
0: Marcel Capretti, sua opinião na 105. Lá vai pro ataque o time do Corinthians, boa bola. E o Nilberto, é agora. Chegou o zagueirão com ele, ele bateu pro gol. Defendeu o goleiro, defende Walter. Defesa sensacional do goleiro do time do Mirassol. Arrancada bonita pelo lado esquerdo. Quase o timão foi lá. Alô, Romilton Garbosa. Alô, Barra Bonita. Alô, Reginaldo Oliveira, Fernanda, Enzo, todos curtindo o futebol da 105. Quase o Coringão foi lá, Márcio Torvano.
1: Chegou forte ali pelo lado esquerdo, tentou a bola, acabou sendo desviada ali pelo goleiro. Quase o gol do Corinthians. E o Mirassol vai mexer duas vezes e o Corinthians também. Corinthians daqui a pouco, Caio César.
0: E o placar de 2-0 para o time do Mirassol. Bola aqui da esquerda, vem descendo o time do Corinthians, dominando pelo lado canhoto Lingard. O Lingard volta a bola no campo intermediário, por ali, Matheus Pereira abre na ponta, boa bola para o Ranieri, enfiou para a entrada da área, rasga a zaga do time do Mirassol. A bola caiu pro Bidon virou aqui na esquerda, Lingard levanta lá do outro lado, é boa a bola, subiu o zagueiro na quica no terreno, sai jogando, domina Edson, tira da grande área, fica no chão, árbitro tá parando o jogo, marcando falta que favorece o Mirassol, Turvano.
1: Isso, agora são as mudanças, no Mirassol sai Denilson, número 8, entre os 5, Yuri Lara. E sai o Denilson, 8, 5, Yuri Lara. E a outra mudança entra o Galeano, 27, aquele ex-São Paulo. Galeano ex-São Paulo, que é paraguaio. Vai sair já. Sai o Carlos Eduardo. Carlos Eduardo também vai embora. Entra o 27, Galeano. E no Corinthians, vai subir a placa lá já para a entrada do Caio César com a 37. Saiu o Lingard. Lingard foi embora.
0: E entra o 37, que é o...
1: Caio César, o filho do Silvio César.
0: Caio César,
14: Tem um filho, é o filho do Silvio César, é Caio César.
0: Silvio César está comandando o nosso som nessa grande transmissão, né? E ele tem um Caio César também, né? Que coincidência, e outro aí no Corinthians. Caio César entra com a camisa 37 e sai o Lingard no Corinthians. No time do Mirassol, duas substituições, né? Galeano entrou, saiu o Carlos Eduardo e o Lara.
1: Yuri Lara 5 no lugar do Denilson.
0: O Lara é número 5, saiu o Denilson. Muito bem, tá aí, portanto, duas no time do Mirassol, uma no Corinthians, as mudanças aí feitas pelos treinadores neste momento, quando estamos com 17 minutos e meio desse segundo tempo de jogo, Marcel Capretz.
3: Bom, eu já citava no intervalo com o Morcegão que eu teria feito essa alteração no intervalo, né? Por mais que o Lingard vinha fazendo um bom segundo tempo. O Lingard vinha se movimentando mais, abrindo espaço, criando situações, mas, né, essa alteração eu já teria feito no intervalo. O primeiro tempo do Lingard foi muito ruim. O Caio César é um jogador de velocidade. Ele surgiu muito bem, mas ele se machucou logo que ele chegou no Corinthians, ainda com o Dorival. Quem sabe agora com o Diniz entrando pouco a pouco ele não possa ter um protagonismo um pouco maior. Não sei ser titular, mas pelo menos ter mais minutos em campo.
0: Placar de 2-0 para o Mirassol. Marcel Caprentes, a opinião no futebol da 105. Bola recuada para o goleiro Walter. Lá na sua grande área ele despacha a bola, manda lá para o campo de ataque. Ela vai cair na entrada da grande área. Correu Gabriel Paulista, pulou, errou a bola. Ela sobrou para o Ranieri, que toca para o Ramalho. Ramalho de cabeça põe a bola no círculo central. Lá atrás da para Neto Moura. Já virou a bola para o Lara. Lado direito, ela se perde pela linha de lado. Arremesso manual que favorece o time do Mirassol. Está caído o jogador corintiano. Na hora que subiu para tentar o cabeceio, foi mal lá na bola o Gabriel Paulista e acabou se machucando ali, praticamente caiu sozinho, né? Na dividida, tentando cabecear a bola. Falando, Turvano.
1: E foi exatamente isso, né? Ele tentou cabecear de uma forma toda esquisita, pulou por cima do adversário, aí caiu mais esquisito ainda e machucou.
0: Placar de 2-0 para o Mirassol. 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Já chegamos a 19 minutos de partida desse segundo tempo. O Mirassol continua vencendo. 2-0.
2: Marcel.
0: Corinthians corre atrás, pois não, falando Morcegão.
2: Você provocou um alvoroço lá em Piracicaba, lá. Diz que tem mais de 40 pessoas. Aqui, ó, a equipe 105, quando vier para Piracicaba, venha tomar uma gelada no bar colonial e comer umas porções. E o André Bunho, que é o proprietário, falou assim: obrigado pelo carinho, podem beber o bar inteiro, mas.
0: André, arrumou lá, ó. André Bunha.
2: Bunho.
0: André. Hã?
2: Bunho, André Bunho.
0: André Bunho, você não sabe o que você está falando. Você não conhece o Morcegão, hein?
2: Ah, fala, não, você tem que falar de você, não.
0: Eu? Eu sou pequenininho, perto de você, pra beber um bar inteiro, Morcegão.
2: Deus me...
0: Marcelo. Mas nós vamos junto, nós damos um jeito. Vamos. Eu te ajudo, Morcegão.
2: Tá bom.
0: Pois não, falou, Turvano.
1: Não, até fiquei na dúvida se agora o árbitro marcou a falta, mas o tal do Gabriel Paulista parece que acordou de um sono profundo. Ele tá batendo em todo mundo, dando trombada. Está esquisito o jogador do Corinthians.
0: Muito bem, o jogo está parado lá, jogador caído, Corinthians vai perdendo por 2-0, a torcida do Mirassol faz uma festa incrível no estádio Maião. Marcel Capretz, e aí, Capretz?
3: É, vamos ver agora o Caio César entrando, se ele muda o panorama do jogo, mas tá difícil para o Corinthians, viu, Maciço? Está bem difícil. O Mirassol, ele agora controla o jogo, ele vai administrando também, porque o Mirassol também está na Libertadores, assim como o Corinthians. O Mirassol também está na Copa do Brasil, assim como o Corinthians. Então são três competições para administrar. O Mirassol na zona de rebaixamento precisa muito dessa vitória. O Corinthians agora entrando também na zona porque está perdendo. Então, assim, é um jogo que o Mirassol vai vender caro. Está muito complicado para o Corinthians. Neste momento, o jogo está muito para o Mirassol.
0: placar de 2-0. Marcel Capretes, a opinião na 105, falou, tá falado. E atenção, Brasil, você já ouviu o toque de 20, agora 21 minutos de partida do segundo tempo. 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Mirassol, bonita cidade do nosso interior, olha lá, no placar do estádio Maião, Mirassol 2, Corinthians 0, Maércio Ramos.
2: Mais cedo em Bragança Paulista, o São Paulo esteve duas vezes à frente do Bahia. 1-0, tomou 1-1, fez 2-1, tomou 2-2 e terminou assim. São Paulo e Bahia 2-2.
5: Quebrando tudo, Osvaldo.
0: A vida é curta, o mundo é pequeno. Vão vivendo e morrendo de amor. Ah, gostoso veneno. E a bola no campo defensivo do time do Corinthians. Tirando o Gabriel. Gabriel Paulista rola a bola para o Ramalho. Ramalho domina. André Ramalho faz a volta. Rodopia. Volta outra vez a bola para o Paulista. Gabriel Paulista vem carregando. Ali pertinho do círculo central. Vira na esquerda. Bola para Matheus Bidu. Matheus Bidu lá na frente para o Bidon. Bidon foi atropelado. O árbitro diz que não foi falta. Carrega. O time do Mirassol vem por baixo para afastar, cortando, metendo a bola para fora na zaga do Timão. Arremesso manual, Matheus Pereira põe para fora. Lateral que favorece o time do Mirassol. 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O Mirassol está bonito na frente do marcador. Tem lateral lá pela direita, afasta o zagueiro. A bola vai cair ali na meia. Radiele põe do peito, abriu na direita, correu pelo lado esquerdo. Lá vai Garro na velocidade, chega primeiro na bola. Igor Formiga recua para o goleiro Walter. Ele volta outra vez para o Formiga, solta a bola curtinha para o João Vitor. Abriu pela direita, corta no meio do caminho o Bidon. A bola vai para a entrada da grande área do Mirassol. Arrepia a zaga. Levanta a bola.

0: a bola é solta pro Bidon, Bidon abriu na entrada da grande área, toca nela, bateu Alan, a bola se perde pela linha de lado, lateral que favorece o Timão pela esquerda, ajeitando a bola, Matheus Bidu para cobrança, ele toca a bola curtinha, recebe de volta, Bidu solta pro Bidon, Bidon tentou o domínio em cima dele, vem o zagueiro, a bola espirra, correu, tentou sair, Alan, houve a falta, o árbitro marcou. Falta que favorece o Mirassol no campo de defesa, Márcio Torvano.
1: E o Edson Carioca diz que está com algumas câimbras, cai no gramado, claro, para ganhar tempo. Maciel, a gente falava na jornada do São Paulo, né, que se o São Paulo vencer o Corinthians no próximo domingo, dia das mães, vai ter um pouco de paz o Roger Machado. E aí a gente viu o outro lado, né, Maciel? Se perde o Corinthians, aí o Diniz volta a ter a pressão de quando chegou, né?
0: Pois é, realmente são os treinadores sempre via de regra na corda bamba. Os caras não dão sossego, né? Perdeu um joguinho aqui, outro ali, já começa a cornetagem. Bola recuada pro goleiro corintiano. Hugo Souza vai lá na grande área e domina. Abre aqui, tocou a bola para a linha de lado. Tem dia que de noite é assim mesmo, Hugo Souza. Ele tentou passar a bola pro lateral, agora ele faz, balança a cabeça assim, no gesto de desaprovação, entendendo ali que não teve sorte. E o time do Mirassol mexendo de novo, Turvano.
1: O Edson Carioca pediu para sair, sentiu dor ali, saiu e entrou André Luiz, 99, André Luiz.
0: André Luiz está em campo com a camisa 99 no time do Mirassol, substituindo o Edson, aquele que levou vermelho, depois passou para amarelo, aí ele fez o segundo gol do time do Mirassol e agora pediu para sair, entra o André Luiz no lugar dele. Qual é a camisa do André Luiz, Turvano?
1: O André Luiz, repita.
0: O André Luiz, qual o número da camisa dele?
1: 99.
0: 99. 99. Número bonito, hein? 99. E aqui vai sair jogando para o campo de ataque, tentando o time do Mirassol. Chegou o zagueiro, tirou, volta na entrada da grande área. Recebe pelo lado canhoto da entrada da área. Gabriel Paulista voltando para o goleiro Hugo Souza. Ele levanta lá na direita. Time do Mirassol apara, domina, lateral esquerdo, dominou. André Luiz tentou enfiar para o ataque, volta a bola recuada. Domina na defesa, domina. Lara já solta a bola recuada, mas ainda para o goleiro saindo do gol para dominar com tranquilidade. O goleiro Walter do time do Mirassol. O tempo vai passando. Você já ouviu o toque de 25 minutos. Vamos chegando a 27 deste segundo tempo e o gol corintiano não sai. Tá muito difícil. O torcedor corintiano pode ter esperança ou não ter esperança, ou mais ou menos, meu caro Marcel Capretti.
2: Bom, a esperança nunca decepciona, né? Agora, eu tô com a impressão, desde que começou o jogo, que o Corinthians está tendo que fazer muita força para atacar. E não é a característica desse time. O Corinthians é um time de toque de bola, é um time de cadência, é um time que tem o Garro, é um time que tem o Breno Bidon. Só que esses jogadores não estão aparecendo. Então, o jogo, a identidade, o padrão de comportamento dessa equipe não é nem só com o Diniz, é desde a época do Dorival. Não está aparecendo hoje, não está rolando. O Mateuzinho está fazendo muita falta pela direita. O Ranieri é um bom jogador, mas não é da posição. Então, assim, o Caio César entrou, que eu citava, poxa, tem que colocar um jogador de mais velocidade. Mas até aqui pouco fez também. Então, tá bem difícil. A esperança, ela sempre existe, mas pelo que se desenha o jogo, o Corinthians tá muito atrás, tá muito aquém do que poderia jogar.
0: Marcel Capretti, a opinião do Futebol da 105. E parece que o Corinthians agora vai fazer mais alterações, hein, Torvano?
1: Isso, pelo jeito ali são três. Pedro Raul, vou te confirmar tudo, 2361. Entra Dieguinho 61. 52, Zacaria. 52, Zacaria. E o 18, Pedro Raul. Pedro Raul, 18. Zacaria, 52. E Dieguinho, 61.
0: O Zacarias é.
1: Zacaria. Ah, sem o C.
0: É Zacaria. O número dele é 52.
1: Sim. Saíram Garro, Matheus Pereira e Yuri Alberto.
0: Matheus Pereira e Yuri Alberto, vixe, mudança praticamente.

0: parte grande, né? Quase que total aí nesse ataque do time do Corinthians. Marcel Capretti, Dieguinho, Pedro Raul e o
1: Zacaria.
0: E o Zacaria.
2: É, veja que ele vai colocar o Pedro Raul no lugar do Yuri Alberto para tentar uma bola aérea, né? Com certeza. O Pedro Raul é um jogador que no Corinthians não joga. É impressionante, ele não joga no Corinthians. Esse retorno dele tem sido pífio. Mas é um jogador de jogo aéreo, um jogador de envergadura, né? Ele muda completamente a característica. O Dieguinho, vamos ver, né? Ele tem correspondido quando entra. É um tudo ou nada aí do Fernando Diniz para ver se movimenta nesses minutos finais. A gente já está com 30 do segundo tempo.
0: E o placar continua 2-0 para o time do Mirassol. Falando, Turvando.
3: E na quarta, o Corinthians joga na Libertadores, né? Contra o Santa Fé, fora de casa. E aí, como já tem 3 jogos e 3 vitórias, o Diniz deve poupar os jogadores, né? Pensando também no clássico de domingo contra o São Paulo.
0: Pois é, vida dura para o time do Corinthians. Tem jogo da Libertadores na quarta-feira e no domingo o São Paulo no grande clássico, no grande encontro entre, no grande majestoso, né? Entre Corinthians e São Paulo. O jogo de domingo será na Neoquímica ou será no Morumbi?
3: Itaquera, 6:30, Dia das Mães.
0: 6:30 lá em Itaquera, 18:30, no próximo domingo, Dia das Mães, o Corinthians enfrenta o São Paulo. E aqui 2-0 para o time do Mirassol. Falando
3: para Galeano, jogador do time do Mirassol, que entrou agora há pouco.
0: Vai sair jogando o Corinthians lá pela direita. Alô, doutor Ivan Grava, ligado no futebol da C5. Vai, Corinthians. Doutor Joaquim Grava, curtindo o timão que vai pro ataque. Ia. Chega, contra-ataque do Mirassol, afasta aqui pelo lado esquerdo, timão, tira o perigo. Bola solta ali na meia, recebeu, dominou, tentou sair, Zacaria abre pelo lado canhoto, Corinthians faz o breque pelo lado esquerdo, dominando, Bidu abriu lá na lateral direita, lá vem timão com Ranieri, ele carrega, vai tentar ir para a linha de fundo, mas se fecha o time do Mirassol. Mirassol fica todinho lá atrás, difícil pro timão, que tenta tocando bola, o chute de novo longe, mas um chute fraco, ainda bate na zaga, domina o Mirassol pelo lado direito, sai jogando João Vitor, levanta no campo intermediário, ali na linha que divide o campo, tentou sair, vem por trás, faz falta, Bidon, fez falta, o árbitro marca falta pro time do Mirassol no campo de defesa, Márcio Turvano.
3: É, a falta marcada, e agora há pouco o tal do Zacaria tentou um chute ali ridículo. Está estranho o Corinthians hoje, Marcel.
0: 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E atenção, Brasil, você já ouviu o toque de 30, agora 32 minutos de partida do segundo tempo. 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Mirassol, bonita cidade do nosso interior, estádio Maião, olha lá no placar, Mirassol 2, Corinthians 0, Maércio Ramos, quebra tudo, Morcegão.
4: Ô Maciça, Rio de Janeiro, hoje à tarde, Maracanã, teve Flamengo e Vasco, Flamengo abriu 2-0 para cima do técnico Renato Gaúcho, mas o Vasco foi buscar, terminou 2-2, Maciel.
5: Quebrando tudo, Oswaldo Maciel.
0: Não sou dono do mundo, mas sou filho do dono. E tem cartão amarelo para o time do Mirassol. É isso, né, Turvano?
3: Isso, para o Neto Moura. Tomou o terceiro cartão amarelo, não enfrenta Chapecoense no próximo domingo, aí mesmo em Mirassol.
0: Placar de 2-0, Mirassol vencendo, Corinthians tentando lá pela direita, rente a linha lateral, Ranieri, ele volta, põe a bola ali na meia, recebeu, Dieguinho, tenta carregar, vai pro campo de ataque, na velocidade da esquerda, tá impedindo bola, Bidu, Matheus Bidu abre aqui pela canhota, a bola é tocada ali no miolo pro Bidon acaba perdendo na zaga, mas o Bidu recupera o lance, vai lá pro miolo do campo intermediário, escapou, rolou a bola curtinha, pela direita, Ranieri, tentou escapar pela ponta para lá, para cá, tem o Alan ali do Iodo, soltou, voltou outra vez da direita pro Ranieri, ele volta a bola curta, campo intermediário recebendo, dominando, lá atrás Ramalho, Ramalho pro Gabriel Paulista, Gabriel Paulista outra vez, Ramalho, ele solta na meia, dominou, tentou descer por ali, Alan, Alan abriu da esquerda, bola pro Bidon que domina pelo lado esquerdo da bola na frente, recebeu, dominou Ranieri, escapou do primeiro, meteu a bola lá na ponta, vai preparar o cruzamento, chega André Luiz, põe a bola para fora, é lateral pro time do Corinthians. Que dificuldade pro Timão. 34 minutos, 2-0 Mirassol. O Corinthians luta, tenta encontrar o caminho do gol. Ali da meia, atenção, ajeitou a bola, vai bater tentando da entrada da grande área. A bola caiu, olha lá, Dieguinho bateu pro gol.

0: é do Timão! Inacreditável! Perdendo toda a defesa do time do Mirassol! Todo mundo de surpresa da entrada na grande área. Quando dava a impressão que o Dieguinho ia cruzar do outro lado, ele só deu uma ajeitadinha na bola e bateu cruzado. Ela foi pro cantinho direito do goleiro Walter, pro fundo da rede. O Corinthians diminui, festa da Fiel, festa da Fiel, torcida corintiana. A bola tá na rede, aos 35 minutos de partida, 35 da etapa complementar. Dieguinho foi na rede, é do Timão, bonito Timão, é comigo Brasil. E agora goleirão Walter tira a bola do barbante, confira, olha lá no placar, Mirassol 2, Corinthians 1, o Timão diminui. Tô vendo brecha, Márcio Turvano.
1: É, o Dieguinho abriu o espaço, ele bateu. Não foi um chute tão forte assim, mas a bola acabou passando e batendo no zagueiro do time do Mirassol, no João Vitor, no calcanhar dele, e morreu no fundo da rede. Dieguinho marca para o time do Corinthians. Diminui, agora, claro, vai tentar na pressão. E o Corinthians, além de diminuir o placar, mudou. Entrou o Alex Santana, de volta ao Corinthians. Alex Santana, número 80, o Bidon foi embora.
0: Alex Santana sai para a entrada do Bidon.
1: Entra.
0: Entra o...
1: E sai o Bidon.
0: O Santana, né? Santana entra, a camisa dele é?
1: 80.
0: 80 para o Alex Santana, saindo o Bidon, Marcel Capretes, no momento em que o Corinthians diminui, faz 2-1. E olha, ultimamente tem acontecido tantos e tantos jogos que um time está vencendo por 2-1 ou 2-0, caso hoje aqui, e acaba tomando empate quando o jogo está quase acabando. Será que teremos esse repeteco aqui? Como aconteceu hoje no jogo do São Paulo e Bahia, Marcel Capré?
2: É, veja que a esperança não decepciona, né? O Corinthians no fórceps, o Corinthians na...
1: Onde?
2: No fórceps, tentando. Veja que não tá um jogo que tá fluindo, né? Diferentemente das últimas partidas que o Corinthians conseguia chegar fácil no gol adversário, hoje tá complicado. O Dieguinho achou um espaço ali, bateu, a bola desviou e entrou. Então assim, foi um gol chorado, não foi um gol construído. Vale da mesma forma, tô só trazendo isso para retratar pro ouvinte o que tem sido o jogo Mirassol e Corinthians até aqui. Então o Corinthians pode empatar? É claro que pode, o Diniz está colocando o time para cima, mas tá difícil, tá na força. Perdão.
0: Alô, Luiz Comazeto, meu amigo Luiz Comazeto, tá curtindo o futebol da 105 e vendo brecha aí pro Timão empatar. Placar de 2-1 pro Mirassol. Time do Corinthians tenta arrancar lá pela direita, chega primeiro zagueiro, chega André Luiz, recuando pro goleiro Walter. Ele sai do gol e segura com tranquilidade. 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Corinthians faz 2-1, chegamos a 38 e meio, tempo ainda dá, tem condições de empatar, mas o time do Mirassol é um time forte, é um time consciente, dificuldade vai ser muito grande, mas tudo pode acontecer. Quero saber como é que está Maestro Ramos, o nosso morcegão. Tá mais tranquilo?
3: Tô bem.
0: Tá sentindo um alívio?
3: Não, alívio
0: tá vendo
3: não.
0: Brecha aí, morcegão, ou não?
3: Vendo brecha, mas alívio não, tá perdendo, Marcelo. Quebra
0: mas,
3: tudo, Marcelo.
0: Mas tem brecha pra empatar, não tem não, Marcelo?
3: Tem
0: tô
3: brecha.
0: Sentindo você.
3: Ah, se empatar, nós vamos lá no
0: barco. Eu tô achando que você tá meio desacorçoado, morcegão.
3: Um pouco só, mas ainda dá, Marcelo. Se empatar, nós vamos lá no Parque Colonial, lá em Piracicaba.
0: Opa! E o placar tá 2-1 pro time do Mirassol, então. se cuida aí, hein, André? André Bunho, se cuida aí, Gaúcho, que olha, se empatar, tem festa, hein? Em Piracicaba, que eu adoro tanto. Lá vai pro campo de ataque o time do Corinthians, pela esquerda tenta sair Matheus Bidu, ele escapa, levantou lá pra entrada da área, afasta, zaga, tira o perigo, a bola fica no campo defensivo, tentando o time do do Mirassol no carrinho, mas a bola é do Corinthians pela esquerda. Dieguinho abriu para a esquerda para o Bidu, cruzou para a entrada da área, rasga a zaga. O Corinthians se acende, Timão vai para cima, se fecha o time do Mirassol. Corinthians quer jogo, Corinthians quer o empate. 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E atenção, Brasil, chegamos aos 40 minutos de partida do segundo tempo. 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Mirassol, estádio Maião na Bonita, no Maião na Bonita, Mirassol, olha lá, Mirassol 2, Corinthians 1, Maércio Ramos.
3: Ontem o Palmeiras na sua casa empatou com o Santos 1-1, perdia por 1-0, buscou empate 1-1, hoje o Flamengo empatou com o Vasco 2-2, continua o Palmeiras com 6 pontos à frente do Flamengo, Palmeiras 33, Flamengo 27.
4: Quebrando tudo, Oswaldo Maciel.
0: Sorria, mesmo que o seu sorriso seja um sorriso triste, porque mais triste do que um sorriso triste é a tristeza de não saber sorrir.
1: Mudou.
0: Sorria, Márcio Turvano.
1: Saíram no time do Mirassol, o Shailon foi embora e o Vitor Luiz também foi embora. Entrou Rodrigues 97 e Eduardo 33.
0: Portanto, Rodrigues e Eduardo no time do Mirassol, que está ganhando o jogo por 2-1. E agora o time do Mirassol está em bola com o goleiro Walter fazendo cera. Agora, daqui para frente, segura, hein? Daqui para frente, segura. Chegamos a 41 minutos e 40 segundos e o placar continua 2-1 para o Mirassol. Bola no campo defensivo corintiano, levantada ali pela esquerda, bola quica no terreno, chega o zagueiro, rasga para tirar de qualquer forma. Rebote caiu pelo lado direito, tentou o domínio, tentou sair Lara, ficou no chão, é falta para o Mirassol bater. Linha divisória, um pouquinho para o campo de ataque. Falta que favorece o time do Mirassol, Márcio Turvano.
1: O Mirassol agora faz aquela cera danada e por causa da cera o Walter tomou amarelo.
0: E o Corinthians precisa de um gol aí para sair da zona de rebaixamento, não é isso, Maestro Ramos? Tá empatando com o Santos.
3: Com o empate pontos, sai. Com o empate
0: mas,
3: sai.
0: É, então,
3: saldo mas de gols está atrás do Santos.
0: E aí o Santos sai da zona. Nesse momento, o Corinthians fica. Se o Corinthians fizer um gol aí empatar, aí ele joga o Santos de novo, né? Para a zona do rebaixamento e o Corinthians sai. É isso mesmo.
3: É, né? isso mesmo. Perfeito. Então, que briga dos paulistas para não ficar nessa zona aí.
0: Vai, Corinthians!
1: É um entra e sai da zona.
0: Lá pelo lado esquerdo, a bola levantada na área, chegou o zagueiro, arrepia, tira o perigo. Afasta a zaga corintiana, a bola vai cair no campo intermediário. Lá atrás, André Luiz sobe de cabeça, tenta abrir pelo lado canhoto. O Corinthians insiste ali pela direita. Jogo pegado, jogo duro. A bola sai, linha de lado, arremesso manual que favorece o Timão. 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Passamos dos 43 minutos, instantes finais do tempo regulamentar. Daqui a pouquinho vamos ficar por conta dos acréscimos que serão dados pelo árbitro do jogo e o placar de 2-1 para o time do Mirassol. Mas o Corinthians está no ataque lá pela direita, a bola de Ramalho, ele põe na frente para o André Alan domina, soltou pelo lado esquerdo, recolheu aqui na canhota, Gabriel Paulista pro Ramalho, ele encosta lá na ponta, meteu a bola lá na direita, tem Dieguinho ali pelo miolo pedindo, a bola do Ramalho, ele voltou pro Gabriel Paulista, virou pelo lado esquerdo, no lado canhoto do time corintiano, Caio César levanta lá pela ponta, lá vai Corinthians pra entrada da área, chega o zagueirão, desvia, põe a bola pela linha de lado, é lateral pro Timão, na entrada da grande área do time do Mirassol. Corinthians tem pressa, lateral cobrado lá pela ponta, vem Ranieri, volta a bola ali no campo intermediário, correu Ramalho, solta no campo intermediário do círculo central por ali, Alisson, ele já toca a bola curtinha, acaba perdendo, olha o Mirassol, vai pra entrada da grande área, com perigo, rasga de qualquer forma Ramalho, bico na bola, tira lá da área, quando o time do Mirassol já tava cheio de graça lá, pra finalizar quase levando grande perigo contra o gol corintiano, afasta o zagueirão. amortecedor HG Nakata, alta performance com que você pode contar. 44 minutos e 45 segundos. Já vamos chegando aos 45. Já vamos ver quanto teremos de acréscimo.
3: Seis.
0: É possível que sejam, olha, eu ia dizer 5 ou 6. Então, bateu 6 minutos. Jogo vai até 51. Marcel Capretz, nesses 6 minutos restantes, dá para empatar ou não dá, Capretz?
2: Dá, claro que dá. O Corinthians está em cima, o Mirassol agora é todo defesa. É claro que tá difícil, né? O Corinthians fazendo força, o jogo não tá fluindo agora. Como fez o primeiro gol no chute de fora da área, pode fazer num cruzamento, num escanteio, numa bola também rebatida, enfim, não dá na qualidade, vai na força, assim que tá jogando o Corinthians agora.
0: E lá vem Corinthians, aqui pelo lado canhoto, carregando, Zacarias abriu lá para entrada da área, a bola passa, vai para a linha de fundo, Dieguinho tentando de novo, ele que fez o gol do Timão até agora, está 2-1, e é tiro de meta que favorece o time do Mirassol, que evidentemente não tem nenhum tiquinho de pressa. Vamos chegando a 46, o jogo vai até 51, portanto 5 minutos para terminar na cidade de Mirassol, e o Mirassol está vencendo pelo placar de 2-1. Baércio Ramos, vamos ver se o nosso morcegão está tranquilo ou não nesses 4 minutos e meio agora que restam. Dá para o Corinthians empatar ou não, morcegão?
3: É futebol, né, Maciel? Você sempre fala que para o Corinthians tudo é mais difícil, tá? Mas é futebol. Mas nesse momento, Maciel, futebol à parte, gente que torce para um time ou para o outro, porque todos nós temos um time para torcer, uma notícia triste para o torcedor, de forma geral. O Lucas Moura, do São Paulo, teve uma ruptura no tendão de Aquiles. O cara que estava voltando hoje de contusão, baita cara, baita ser humano, grande profissional. É, como eu digo, a gente torce para uma equipe de futebol, mas torce para que o cidadão, né, fique bem, esteja bem. E o Lucas Moura voltou hoje ao time do São Paulo, depois de um longo tempo afastado, tem nesse momento a confirmação de uma ruptura no tendão de Aquiles. É mais um tempão para se recuperar o jogador.
0: Nossa, ele teve um problema de costela e tal, demorou um tempão para voltar, voltou hoje lá em Bragança no jogo contra o Bahia. Realmente é uma notícia triste, né? Rompendo o tendão de Aquiles, isso aí vai fazer com que o jogador, que é um ser humano muito querido, é um cara muito, muito gente boa, além de grande craque e tal, mais uma vez contundido e mais um tempão afastado aí dos jogos de futebol com a camisa de São Paulo. É triste isso, né, Capretz?
2: É triste, é muito. Eu vou repetir o que eu já disse, com uma dor no coração absurda, porque o Lucas Moura é um cara sensacional, íntegro, honesto, mas assim, ele não tem mais condição física de jogar. Ele não tem condição física, ele não consegue jogar. Ele vai fazer 3 anos que voltou para o São Paulo, ele não tem uma sequência de 10 jogos há 3 anos. Então assim, de verdade, não tem que ter gratidão, tá? Porque ele recebeu, ou deveria ter recebido, São Paulo tá cheio de dívida, né? Pra fazer o que ele fez. Se tiver uma proposta pelo Lucas Moura, tem que vender, porque ele tem um alto salário e mais do que o alto salário, tá? Não é pra desafogar a folha de pagamento. É uma expectativa que gera no torcedor, assim, ó, quando o Lucas Moura voltar, vai melhorar. Quando ele voltar, vai melhorar. E ele não vai voltar, porque ele não tem condição.
3: Se é que ele não repense a carreira, né, Capretz?
2: Exato, tipo os caras que parou aqui, ele era mais grave, era coração, né? Mas, infelizmente, o Lucas Moura, ele não tem mais condição física de jogar em alto nível.
0: É uma pena, Lucas Moura do São Paulo vai ficar mais um tempão para se recuperar depois da contusão de hoje sofrida lá em Bragança no jogo São Paulo 2, Bahia também 2. E aqui 2-1 para o Mirassol, tem cartão amarelo ali, parece que para todo lado, Torvano.
5: É, porque ficaram discutindo ali o André Luiz, que acabou de entrar do Mirassol, e o Gabriel Paulista também tomou seu amarelo.
0: E o tempo vai passando, 49 minutos de partida desse segundo tempo. No placar, 2-1 para o time do Mirassol. Mirassol vai se segurando na vitória. Corinthians insistindo, tentando ali pela direita. A bola vai para a linha de fundo. É tiro de meta que favorece o time do Mirassol.
5: E os jogadores, falta do Pedro Raul.
0: Foi eles burrinho, reclamam burrinho ali, né, que o time do Mirassol faz cera, tá, continua fazendo cera. é uma coisa que eu acho que nunca vai acabar no futebol, né? O time que está ganhando, infelizmente, a menos que, né, a arte comece a expulsar a doidado, aí os caras ficam com medo e não fazem mais tanta cera. Olha lá, o goleiro Walter está lá com a bola para cobrar o tiro de meta, não tem pressa. Claro, a torcida da casa faz a festa. Vamos chegando a 50 minutos. Vai terminar em Mirassol com a vitória do Mirassol 2-1 em cima do Corinthians. 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E o time do Corinthians avança aqui pela esquerda, colocado ali no círculo central. O último suspiro, a última esperança do Timão empatar o jogo nesse ataque. Bola com Gabriel Paulista, vai partir, prefere deixar direita ali, dominou, preparou o levantamento, Ramalho, a bola quicou na entrada da grande área do time do Mirassol, rasga, zaga, tira de lá, tira de qualquer forma André Luiz, a bola vai cair pro Galeano, ele acaba perdendo, o Corinthians vai para cima, da entrada da área, chute pro gol, desviado na zaga, vai sair pela linha de fundo, escanteio.
1: É agora.
0: É agora, fiel, é agora ou nunca. Esse deve ser o último lance do jogo. Estamos chegando exatamente agora, 51 minutos, esgotado também o acréscimo. Esse será o último lance do jogo. É agora, Timão, na rede, Timão, na rede, que o meu coração se alegra. Atenção, fiel, bola levantada, sobe a zaga, tira.
1: Aqui o gol Souza na área.
0: Aproveita o time corintiano, até o goleiro do Corinthians vai lá, tá lá na área, Timão tentou o levantamento outra vez, Corinthians tá sem goleiro, bola levantada lá pra ponta, Hugo Souza ajeitou de cabeça, sobe o zagueiro, alivia, tira o perigo ainda o Corinthians, o gol do Corinthians tá desguarnecido, Hugo Souza tá lá na área, a bola solta o chute pro gol. Ela passa raspando o travessão, houve desvio, escanteio pro Corinthians bater pela direita, Turvano.
1: E ele deu mais um minuto, vamos agora até o 52.
0: Estamos chegando, 51 e 55 segundos, já vai para 52, agora é sério, é o último lance do jogo, é escanteio pro Corinthians, é agora, bola levantada, subiu o zagueiro, tira de cabeça, ergue o braço, o árbitro treina, o apito termina o jogo. Final de jogo na bonita Mirassol. A torcida do interior faz a festa. Mirassol 2, Corinthians 1, placar final. Vem aí o tempo extra no futebol da 105 FM. E sem festa lá no Bar do Gaúcho em Piracicaba hoje, viu, Morcinho?
3: Não, não, o bar vai fechar agora. Só tem corintiano lá. Perdeu, acabou, fechou o bar. Vamos lá. Vem aí o tempo extra, Silvio César.
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3: Do que fica desta derrota corintiana em Mirassol? 2-1 pro Mirassol é que o Corinthians termina esta rodada, porque fecha essa rodada com essa partida entre Mirassol e Corinthians. E com esse encerramento, o Corinthians na zona do rebaixamento. E no meio de semana não tem campeonato brasileiro. No final de semana, hein, o Torva, tem Libertadores no meio de semana. E no final de semana, Torvano?
1: É, só enfrenta o São Paulo. São Paulo no próximo final de semana, domingo, Dia das Mães, 6:30, em Itaquera. O São Paulo é o adversário do Timão. E só falando aí de São Paulo, né, Maíra? Você falou aí do Lucas, e é caso até de cirurgia.
3: É, o que representa mais um longo tempo aí para primeiro para fazer a cirurgia, depois para se restabelecer, se recuperar.
1: E aí termina o ano e o contrato dele também termina. É, vamos ver o que acontece depois.
3: É um momento muito crítico na carreira do jogador. Capretes, pra gente, depois a gente mais no finalzinho troca um pouco de papo com, de ideia com o Capretes a respeito do Lucas Moura, mas nesse momento, Corinthians na zona do rebaixamento, tem Libertadores no meio de semana e tem o São Paulo no domingo. Os dois pressionados ou o Corinthians neste momento mais pressionado por zona de rebaixamento, Capretes?
2: Mais pressionado por zona de rebaixamento. É claro que tem que sair o quanto antes. Não dá pra ir pra pausa da Copa, ficar 50 dias sem jogo.
3: Ixi.
2: Com a carga de estar na degola. Então tem que dar um bico nisso. Na Libertadores, o Corinthians tem a melhor campanha. O Corinthians, com mais um empate em 3 jogos, ele praticamente com 10 pontos se garante na próxima fase. E tem que sair o quanto antes da zona de rebaixamento. É claro que o Corinthians, na minha opinião, não vai ser rebaixado. Tem time muito pior. O Corinthians tem elenco, tem comissão técnica, tem tudo para sair. Mas é bom sair o quanto antes. Daqui a pouco, Morcego, já vira o turno. A gente vai ter na pausa para a Copa, o último jogo dia 31 de maio. É a 18ª rodada, vai faltar uma para fechar, então praticamente termina o primeiro turno, termina a primeira metade da competição. Então é bom quanto antes o Corinthians sair da zona.
3: Por esse resultado, Capretes, dá para continuar falando que o Corinthians tem um time, mas quando precisa de jogadores, quando os ausentes estão fora, não tem qualidade, Capretes?
2: Não, não tem, mas assim, isso não é de agora, né, Morcegão? Quando a gente falava, o ano passado ainda, com o Dorival, que o Corinthians escolhia jogo, que o Corinthians jogava quando queria, na verdade era o quê? Quando tinha que usar o elenco, o time não ia. Agora, nos jogos grandes, decisivos, que aí todo mundo entrava, que aí o Memphis jogava, que aí o Yuri Alberto dava um jeito e jogava também. Cara, aí o time é muito bom. Agora, usa o elenco, pontos corridos, temporada longa, agora maio, que vai ser terrível, como já foi terrível abril também. Mês de abril foi para detonar todo mundo, é jogo atrás de jogo, viagem, Corinthians jogou na Argentina, jogou longe, viagem para Salvador, depois Florianópolis para a Copa do Brasil. Cara, não aguenta, não tem como, e o elenco do Corinthians é esse aí, todo mundo sabe, o elenco não é bom, o elenco não é robusto, o elenco não tem opções. Quando tem que usar as peças, o nível cai demais.
3: O nível cai demais. Palavras do comentarista Marcel Capretes às 10 da noite. Às 10 da noite, mais 36 minutos no nosso tempo extra, que vai até às 11 da noite, com o Márcio Torvano nos falando. Jogadores ausentes do Corinthians hoje e que poderão estar em campo no próximo domingo pelo Campeonato Brasileiro. Deixa lá, Libertadores no meio de semana para depois. Fala, Torva.
7: Os jogadores que estavam suspensos hoje, o André, o Mateuzinho, o Carrídio, o Gustavo Henrique e machucado o Vitinho.
3: Olha quanta gente que é titular nesse time, né, Capretes?
2: Pois é, então. E o Memphis Depay não vai jogar com o Fernando Diniz?
3: Vai, Torvano, domingo?
7: Eu tenho um papo que ele voltaria domingo, mas com o Memphis Depay é sempre bom aguardar.
2: Não, ele vai ter que jogar antes da Copa, pra ele ser convocado pra Copa, né? Porque assim, como
3: e
2: que...
3: Depende disso?
2: Depende. Se ele não tiver condição, não tiver jogando, será que ele vai estar na lista da Holanda? Então assim, ele vai ter que voltar antes da convocação. Imagino que se a convocação do Brasil é daqui 2 semanas, numa segunda-feira, dia 18, a da Holanda não vai ser muito depois disso não, Morcegão. Ele não vai estar jogando? Ele não vai estar atuando? Como vai convocar um jogador machucado? Então ele vai ter que jogar.
3: Em algum momento ele tem que voltar para mostrar para lá, para a comissão técnica lá da seleção holandesa, que ele tem condições de ser convocado, né?
2: Não, em algum momento assim, tipo logo, tipo daqui a pouco, Morcegão.
3: Tipo logo, tipo daqui a pouco, quem sabe contra o São Paulo no final de semana. Pra meio de semana não dá, né, Torvá? Isso tá descartado, né?
7: Ah, totalmente, né? Na viagem fora, difícil.
3: É difícil. São 10h37 da noite, rápido intervalo, vamos voltar pra encaminharmos o final aqui do nosso tempo extra, que é mais curto, né? Vamos até às 11 da noite. Ainda tem o Oswaldo Maciel pra fechar o trabalho dele, pra escolha do craque do jogo, pro perninha do jogo, com o Márcio Tovano com destaques, informações, e voltamos um pouco mais com o assunto do Lucas Moura, que infelizmente sofreu uma ruptura no tendão de Aquiles, levará um tempo pra voltar. O Tovano já disse aí, esse tempo pode ser até o final do ano, aí o ano que vem ele já não tem mais contrato com o São Paulo. Que situação. E o André Bunho lá de Piracicaba, viu, Maciça, falou assim, não tem problema, perder faz parte do jogo. O que não podemos é perder a boate sonora do Oswaldo Maciel, e hoje tem que ser em homenagem ao André Bunho lá do Bar Colonial lá em Piracicaba. Ele tá firme nesse propósito de ter você lá, viu, Maciça? Vai um de cada vez, porque os dois de cada vez você vai ter muito trabalho. Não, aí.
8: Vamos dois juntos, o Borsegão. Aí a gente faz o seguinte.
3: Vamos ter que levar alguém para dirigir, mas...
8: Não tem problema. Ele pede, eu não tenho problema. Eu bebo só água. Aí a gente pede para ele levar alguém com violão. Nossa, né, pra acompanhar.
3: Aí não saímos de lá. Não.
8: Aí nós fazemos,
3: não dá ideia,
8: uma boate sonora lá no Bar do Gaúcho. Hein?
3: É isso aí.
8: Piracicaba.
3: É isso aí.
8: Ei, beleza, hein?
3: Ei, Piracicaba. Não aproveita.
8: Se bobear, César e Paulinho aparecem por lá, pronto.
3: Aí vai ter canja, tá? 10h39, Silvio César, modula o somzão da 105 com o nosso super, com o nosso tempo extra nas imagens do Ralf Cassiano, Pitbull da 105. Rápido intervalo e a gente volta.
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6: De volta com o nosso Tempo Extra às 10 da noite, mais 40 minutos. Márcio Torvano é o repórter da 105. Polivalente, hein, Torva? Ufa. São Paulo e Bahia.
7: Uma maratona.
6: Mirassol e Corinthians, uma maratona, mas você tá sobrevivendo e bem, hein, Torvano? Pelo que a gente observa aqui no vídeo, ó. Tô olhando pra você. Torvano, a gente já falou do Memphis. Quem mais tá machucado nesse time do Corinthians aí, Torvano?
7: De importante. Vitinho, que é um jogador sempre útil, né?
6: Importante.
7: E sabe o que eu tô lendo aqui? Alguns corintianos, uma única comemoração de corintiano. Sabe qual é, Maércio?
6: Qual é?
7: Que não foi a derrota do Diniz a primeira contra o São Paulo, né? Que não tomou gol primeiro contra o São Paulo, então já aconteceu antes.
6: Isso faz parte da cultura do futebol, isso é muito legal. Isso que sustenta essa rivalidade. Isso é o que mais faz bem pro futebol, é esse tipo de coisa sadia, né? Torcer, assim, eu vou tomar gol, mas que não seja contra o São Paulo. Eu vou perder uma partida, mas que não seja contra o São Paulo. Então, pra domingo que vem, se acontecer a derrota, não foi a primeira do Diniz pro São Paulo. Capreza, eu perguntei pro Torvan, tem mais alguém importante no Corinthians que tá machucado, vai ficar de fora? Foi o Vitinho, Capreza. Mas o Vitinho não tá nesse balaio de gata aí de jogadores que não ajudam muito?
8: Tá, com certeza. O Vitinho hoje é terceira, quarta opção. Nossa. De ataque. Mas num cenário como o de hoje, ajudaria, né? Porque, por exemplo, veja, Morcegão, como o Guinegão perdeu espaço.
6: Ele não jogou, né, cara?
8: Não entrou. Não entrou e não tem entrado. E no ano passado, com o Dorival, ele chegou a ser titular do ataque corintiano.
6: Fazendo
8: gols, sendo decisivo, jogando muita bola. Quando o Corinthians não tinha o Memphis, o que aconteceu bastante esse ano e o ano passado, em 2024 menos, porque ele chegou já no final, mas era o Guinegão que jogava. Hoje ele não joga mais. Então aí os garotos, né, o Kaique, que ele gostava, machucou. O Dieguinho hoje entrou até que bem, mas não era um jogador que vinha também conseguindo ter sequência. O Caio César começou bem com o Dorival, machucou. Então nesse cenário de um elenco curto, de um elenco com poucas opções, até que o Vitinho ajudaria. Eu não sou fã do futebol dele, pra mim é um jogador que quando o bicho pega, ele não entrega. Mas como o Corinthians tem tão poucas peças, o Vitinho talvez pudesse ajudar.
6: Capretes, vamos escolher aqui pra gente liberar o Marcel já na sequência e encaminharmos o final aqui, os destaques finais, porque o tempo passa muito rápido. Escolhe aí o craque do jogo, ou então aquele que você entende que foi o melhor do jogo, Mirassol 2-1 no Corinthians, Capretes.
8: O melhor do jogo, eu posso ficar no Mirassol ou tem que ser do Corinthians?
6: Não, pode ser o melhor do jogo.
8: O melhor do jogo, né? O volante Neto Moura da equipe do Mirassol, ele tá lá há muito tempo. Ele já bateu recordes,
6: raçudo.
8: Tomou um cartão, é verdade, mas ele é muito bom jogador. Então, Neto Moura, camisa 25, pra mim, o melhor do jogo, comandou meio campo.
6: Neto Moura, tem um perninha do jogo aí? O Diniz não tinha perdido ainda quando a gente criou o perninha, mas hoje não funcionou, né? Mas não é ele o perninha, né, Capretes?
8: Não é ele, mas assim, o que mais me chamou a atenção negativamente hoje no Corinthians foi o Lingard. No segundo tempo, ele até que começou um pouco mais ligado, mas pelo
6: por uma
8: péssimo.
6: Jogada que ele fez ali com o Yuri Alberto, não
8: ele
6: foi?
8: Ele até tentou um pouco ali, mas pouquíssima coisa. O primeiro tempo dele foi bizarro, foi um sono só, então pra mim o pior, o perninha, eu vou no Lingard de camisa 77 do Corinthians.
6: Melhor do jogo pra Marcel Capretes e Neto Moura, o pior é o Lingard, nesse quadro criado aqui, o perninha. O Torvano, melhor do jogo, por favor, Torva.
7: Ah, eu volto no Carlos Eduardo, gostei dele.
6: Carlos Eduardo deu um trabalho danado, né? Foi ele que cobrou o pênalti, Torva?
7: Sim,
6: foi, né?
7: No primeiro, sofreu o pênalti e cobrou, né?
6: E aí fez a jogada do segundo gol, não foi?
7: Sim, o cruzamento.
6: O perninha do jogo, Torva?
7: Ah, são vários candidatos, mas eu voto no Gabriel Paulista.
6: É mesmo, Gabriel Paulista.
7: Tava atrapalhado, homem nervoso, bateu em todo mundo.
6: Então tá, melhor do jogo pra Torvano, Carlos Eduardo, perninha, Gabriel Paulista. Pra você, Marcel, o melhor do jogo, Maciça.
9: Olha, o melhor do jogo, eu concordo com o Torvano, viu? Pelo pelo pênalti sofrido, por ter feito o gol de pênalti e também, né? De ter sido o garçom para a conclusão do segundo gol. Então ele pode ser tido aí como o melhor do jogo.
6: Ele é tido e havido como o melhor do jogo já na votação. E o perninha do jogo, Maciça?
9: Perninha do jogo é invenção do Memphis, não? Lingard?
6: Eu não sei.
9: Foi ele que inventou, não.
6: O Turvano pode falar.
9: Qualquer coisa que...
7: Como é que um falam que ele indicou, outros falam que não, mas eles são amigos.
9: É, então.
6: Mas tem esse outro, Zacaria também aí, o
9: Turvano. Esse também.
6: Será também. Que o cara, além de... O Capretto fala um negócio muito legal.
7: Muita amizade.
6: Muito legal que o Capretto fala do Memphis. É, de custo-benefício, né, Capretto? No que diz respeito à entrega, conquistas, ótimo, mas o contrato que o Corinthians fez com ele que não funciona, né?
8: Exatamente, Morcegão, não dá pra falar que o Memphis não entregou no Corinthians, né? O Neymar chegou só um pouquinho depois que ele no Santos, e o Neymar não ganhou nada no Santos. Ah, o Santos é ruim, o Santos é fraco, tá? O Neymar conseguiu elevar o padrão do Santos? Não, não conseguiu. O Memphis elevou o padrão do Corinthians? Elevou. Ele foi decisivo. Quando o bicho pegou, o Memphis foi lá e conseguiu jogar.
6: Campeão paulista, campeão da Copa do Brasil, da Supercopa.
7: Neymar arrumou briga hoje.
6: Arrumou briga? Ah, é com... Não, arrumou
7: o
6: briga
7: Robinho
6: não.
7: Júnior.
6: No treino, foi. Não foi? No treino?
7: É, então teve briga.
6: É, eu saíram... vi, eu li isso aí, mas não consegui ir a fundo no assunto. Mas já que você trouxe, completa, não deixa a notícia pela metade.
7: Não, ele não gostou de sofrer um drible, algo assim, lá do Robinho Júnior, e quis tomar satisfação porque ele é veterano. E aí foi pra cima, teve empurrão, rasteira...
6: É tudo que agora, ele não precisa,
7: e
6: né?
7: E agora pediu desculpa.
6: É tudo que ele não precisa, né? Ter que ir pra rede social pedir desculpa por um desentendimento com o companheiro.
8: Mas nem foi na rede social que ele pediu desculpa, não, né? A informação é que ele pediu, é que ele ligou pro Robinho Júnior e pediu desculpa internamente ali.
6: Melhor assim, mas a gente precisa entender isso publicamente, né, Capretto?
8: É, mas então, cadê? Que melancólico, né, o Neymar?
6: É, não precisa.
8: Não aceitou drible do moleque no treino, partiu pra cima, que coisa horrorosa, né? Justo o Neymar, né?
6: Justo, já teve aquela história do Tadi Chico... É, pro árbitro lá, depois a saída de uma partida de futebol com os dedos nos ouvidos e que não era silêncio, nada, e aí ele vai se explicando nas redes sociais.
9: Um dos maiores laterais esquerdos da história do futebol mundial.
6: Quem foi?
9: Chama-se Nilton Santos.
6: Sim.
9: Jogou no Botafogo do Rio de Janeiro, bicampeão com a seleção brasileira. É uma historinha muito rápida.
6: Pode falar.
9: Que realmente aconteceu.
6: Ajuda a gente.
9: Inclusive dita por ele, o próprio Nilton Santos, em entrevistas tal, que ele deu, ele falou sobre isso. Apareceu um tal de Manuel Perna Torta para treinar lá no time do Botafogo. Ele jogava num time de uma fábrica de tecidos na cidade de Pau Grande. Claro, o Garrincha.
7: Uau.
9: Quem conhecia. Aí colocou o Garrincha para ir treinar lá no Botafogo. O treinador, quando viu, falou: pô, mas.
6: O cara tem perna torta.
9: O cara que levou falou: pô, mas você trouxe um cara aleijado aqui para treinar no Botafogo? O cara falou: não, põe ele aí, põe para treinar, você vai ver, o cara é bom. Bom, botou o Garrincha para treinar, claro, no time reserva. Aquele coletivo, né? Tem o Nilton Santos, maior lateral do mundo, da seleção, e o Garrincha do outro lado, ponteiro direito. Sabe o que aconteceu?
6: Arrebentou
9: no time
6: reserva. O Garrincha
9: deixou o Nilton Santos tonto. E ninguém conseguia fazer isso. Em jogo nenhum. Nacional e internacional. Sabe qual foi a reação do Nilton Santos? Ele foi no treinador e falou: ó, vamos fazer o seguinte. Você passa esse perna torta aqui
6: time
9: pro
6: titular.
9: Nosso time. Ou então saio eu, pô.
6: Só isso.
9: Ele não foi brigar com o Garrincha.
6: Só isso.
9: Só isso.
6: E
9: eles foram amigos até o fim da vida, compadres, inclusive, Nilton Santos e Garrincha, sempre conviveram como grandes amigos. E essa é uma história que pode ser tida como exemplo, né?
6: É onde você quer chegar. É pra um exemplo mesmo. Maciça, você confirma Lingard, o perninha do jogo pra você, jogador do Corinthians?
9: Ah, sim, vamos com o Lingard.
6: Então tá bom. Maciça, sempre uma alegria, um grande abraço. Mas você não pode ir embora sem a boate sonora, porque os caras querem, a não ser que você vai arriar? Vai arriar na boate sonora de hoje?
9: Boate sonora hoje, domingo, assim, será?
6: Domingo, mas os caras querem, Maciça.
8: Com certeza.
9: Ah, estamos falando do bar lá, então.
6: Isso.
9: Garçom, aqui, nessa mesa de bar. Você já cansou de escutar centenas de casos de
6: Reginaldo
9: amor.
6: Reginaldo Rossi.
9: Saiba que o meu grande amor hoje vai se casar. 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
6: Tá louco, Marcelo? Nada marcado, nada estudado, nada escrito, é no improviso, é o artista Oswaldo Maciel. Maciça, um grande abraço, até uma próxima, você encerra a sua participação com chave de ouro, com a Boate Sonora no nosso Tempo Extra.
9: Um grande abraço a todos, semana que vem, já a partir da terça-feira, tem jogo e nós estaremos aí quebrando tudo, sempre de peito aberto e o coração cheio de amor para dar. Um abraço, um beijo a todos.
6: É uma jornada internacional na terça, não é, Maciel? É, né?
9: É, jornada internacional.
6: Sim, então faz tempo que eu não faço contigo uma jornada...
9: Libertadores da América.
6: Então tem que ser alguma coisa no espanhol, uma música assim, pra gente fechar o futebol da terça-feira. Capricha na escolha de uma delas.
9: Legal, vamos ensaiar.
6: Um Julio Iglesias, um tango, alguma coisa assim.
9: Tá legal.
6: Arrebenta, Maciel.
9: A gente ensaia. Até lá.
8: Meu Deus.
6: Hã? O que você vai falar? Tchau, Oswaldo Maciel, 10h50 da noite. O Torva, os destaques finais aí de Corinthians, de Mirassol 2, Corinthians 1, Torva.
8: Eu gostei do agente ensaia. O time do Mirassol, Maércio, enfrenta a Chapecoense na próxima rodada do Brasileiro, 6h30 no domingo.
6: Dois times na zona do rebaixamento.
8: A gente falou muito do Flamengo, então um jogo a menos é contra o Mirassol, e é lá no Rio de Janeiro, então pro Mirassol não é fácil nesse jogo a menos, né? E na Libertadores, na quinta, enfrenta a LDU também em Mirassol. Então são os jogos aí do Mirassol. Corinthians na Libertadores, na quarta, 9h30, enfrenta o Santa Fé na Colômbia, com o Diniz podendo poupar atletas, já que venceu todas até agora. E no Campeonato Brasileiro, só o São Paulo no próximo domingo, lá em Itaquera, 6h30, Maércio.
6: Que jogaço de bola. No domingo, 6h30, em Itaquera. Torvando, um grande abraço, até a próxima. Sim. E a poesia pra fechar o seu domingo de polivalência. Dois jogos no domingo,
8: Torvando. Estou acabado.
6: Puta, isso é bom pro bolso, hein, Torvando?
8: Ah, lógico, maravilhoso. Vou falar isso com o chefe.
6: Vai.
8: Felicidade não é apenas sorrir, não é apenas gargalhar, é seguir em frente e ter em mente que tudo pode acontecer. E vai.
6: Muito rápido, Torvando. O Silvio.
8: Mas é que a felicidade é rápida.
6: Não, repete, o Silvio tirou
8: ele faz correndo.
6: Faz correndo. Não, faz correndo. Tempo, Torvando.
8: Vai na esteira. Felicidade não é apenas sorrir, não é apenas gargalhar, é seguir em frente, ter em mente que tudo pode acontecer. E vai.
6: E vai. E vai embora, Torvando. Graças
8: vai
6: a Deus.
8: Aplicativo, já.
6: Com muita saúde. Obrigado, Torva, por abrilhantar o nosso tempo extra, Torva.
8: Abraço, juiz, satisfação.
6: 10h52. Capretes, cabe a você fechar o nosso tempo extra. Tem mais uns minutinhos para você falar aí desse Mirassol e Corinthians. Primeiro jogo, depois a gente projeta Libertadores da América. Sobre o jogo, Capretes.
10: Bom, sobre o jogo, o Mirassol foi melhor. O Mirassol mereceu a vitória. Hoje foi uma noite em que nada encaixou pro Corinthians. De longe, a pior atuação nesses 8 jogos sob o comando do Fernando Diniz. Mirassol começou pressionando. Para mim, a arbitragem não interferiu no placar. A expulsão que foi revista pelo VAR, a expulsão do jogador do Mirassol foi corretamente revista. Não era lance para expulsão. E o pênalti dado para a equipe do Mirassol, para mim, foi bem marcado. Para mim, o pênalti aconteceu. O Corinthians, ele sentiu falta dos desfalques. O Gustavo Henrique, na zaga, fez uma falta danada. O André Ramalho hoje é um nível inferior, está um nível abaixo. O Ranieri não é lateral direito, o Mateuzinho fez muita falta pelo setor. E até o André, né, que vinha caindo de produção, mas ele no meio campo dava uma sustentação interessante e hoje não pôde jogar. Sem falar do Memphis, né, você pode colocar, mas o Diniz não jogou com o Memphis e tinha ganhado, não perdia, não tomava gols. Mas com o Memphis seria mais fácil, porque se você não tem o Memphis, tem que jogar o Lingard, que hoje fez um péssimo primeiro tempo. Aí você não tem o Lingard no banco, aí tem que ter outro jogador. Enfim, então o elenco é curto. E aí eu chego nesse ponto da análise, que assim, é uma constatação, né, Morcegão? É claro que a gente já sabia que o elenco do Corinthians, ele não tinha opção, que quando o bicho pegasse na temporada funilando, com viagens, com jogos, isso ia transparecer. E tá aí claro, o Corinthians, ele tem um excelente time titular, mas ele não tem um elenco. Hoje que precisou, o Corinthians não tinha peças de reposição, mas assim, vida que segue, o Corinthians, ele está na zona de rebaixamento, mas pra mim ele vai sair, não vai permanecer lá embaixo. Pra mim é quase zero o risco do Corinthians cair. Na Libertadores vai muito bem, obrigado, e na Copa do Brasil também. É somar pontos no brasileiro, ir pra pausa da Copa do Mundo fora da zona e focar nas Copas, que é onde o Corinthians tem chance de ser campeão.
6: Depois da derrota do Corinthians para o Mirassol por 2-1, Marcel Capretes analisando o que foi essa partida. Diniz, você conhece bem, já esteve com ele, estudou?
10: A gente um grupo
6: na Universidade de Futebol, você
10: exatamente,
6: fala, né?
10: Ele estava lá, ele participava das reuniões, era muito bacana.
6: Ele é psicólogo, Capretes?
10: Psicólogo.
6: Então ele vai trabalhar bem com essa história da pressão, assim. Em algum momento, quem torce contra o Corinthians estava esperando ele perder para falar, aí começou a derrocada. A própria imprensa esportiva vai começar a bater nessa tecla. Uma hora tinha que acontecer a derrota. Será que vai ser a história do Diniz? Só que a história dele é de derrotas e de vitórias, como a conquista com o Fluminense, né, Capretes? Ele está preparado para isso no Corinthians?
10: Tá vacinado, tá preparado. Ele sabia que essa excelente fase inicial não duraria para sempre. E ele tem base para segurar um momento de baixa. Nem é um momento de baixa, é uma derrota que aconteceu. Essa derrota viria. Não é fácil jogar com o Mirassol lá. O Mirassol, apesar da péssima campanha no Brasileiro, ele é um time forte em casa. Mas nada de pânico, o Diniz com certeza vai saber lidar com isso, Morcegão.
6: 10h55, a gente vai fechar aqui o nosso tempo extra. Faltam aí quatro minutinhos com o Marcel Capretes, reforçando para você que o Corinthians, com essa derrota para o Mirassol em Mirassol por 2-1, está na zona do rebaixamento, abre a zona do rebaixamento, mesma pontuação que o Santos, só que no saldo de gols, o Santos, saldo negativo. Santos tem menos que o Corinthians, por isso o Corinthians está na zona do rebaixamento. O Internacional, que estava, saiu depois da vitória sobre o Fluminense por 2-0. Para fechar tudo isso, a notícia do Lucas Moura é só para a gente, né, Capretes? Como torcedor, como amante do futebol e que quer que as pessoas estejam bem, que é uma profissão, né? Infelizmente, mais uma do Lucas Moura, e o Torvano disse aí um tempo de recuperação longo, que pode ser lá pro final do ano, e aí já não tem mais contrato com o São Paulo. Que situação, né, Capretes?
10: Que situação. O Lucas Moura é um brilhante profissional, um ser humano espetacular, mas infelizmente ele não tem mais condições físicas de atuar. O São Paulo não deve mais contar com o Lucas Moura, não deve, assim, num planejamento, tá? Não, temos o Lucas Moura. Não tem o Lucas Moura. Desde que ele voltou, faz 3 anos, em 2023, ele não consegue ter 10 jogos seguidos. Só se machuca, é um jogador que não tem mais uma consistência física, e você pode falar, mas o departamento médico de São Paulo errou pra caramba com ele. Não sei se errou, mas o fato é que ele, Lucas Moura, não tem mais condições de jogar, infelizmente, Morcegão.
6: Infelizmente. Capretes, 10h57, estaremos juntos na terça-feira. E será sempre uma grande... Será não. É sempre uma grande alegria. E nunca se esqueça, hein, ó.
10: Morcegão, um abraço a você, ao Fábio Rogério, que vem agora com o Balanço Rap junto com o Ice Blue. Até amanhã. E nunca se esqueça que na vida tem os fracassados que nunca tentam, os perdedores que nunca terminam, mas tem também os vencedores que nunca desistem. Tchau, Morcegão.
6: Abraço pra Marcel Capretes, que com Oswaldo Marcel e Márcio Torvano trabalharam no encerramento da 14ª rodada do Campeonato Brasileiro, com o Corinthians perdendo em Mirassol para o Mirassol por 2-1. Corinthians tem no meio de semana Libertadores da América, São Paulo e Santos tem Sul-Americana, o Verdão também tem Libertadores, e no final de semana uma partidaça de Campeonato Brasileiro na Neoquímica Arena entre Corinthians e São Paulo. Muito obrigado a Silvio

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Ótima noite, agora Balanço Rap começa na 105.1 FM até as 2 da manhã, depois do 105 FM Futebol Clube. Um abraço aí ao a narração aí ao grande Oswaldo Maciel, comentários também do Torvano, Capela, Morcegão, na sonoplastia aqui o nosso Silvio César também na coordenação técnica. E vamos que vamos até as 2 da manhã, hein? Vamos no WhatsApp agora, 999-325-105. Balanço Rap, apresentação aqui do Fábio Rogério, Ice Blue, produção do Bomba. E a primeira da noite, Débora Cox, Sentimental.

Disciples of the Beach. A Sandra Lima tá no metrô agora, né? Estação Consolação. Subindo para pegar a linha verde, curtindo a 105, o Balanço Rap. Obrigado, viu, Sandra? Um beijo aí. Bom finalzinho de domingo. Pouco antes teve Lighthouse Family. Agora 23h14. 999-325-105. Você é motorista de aplicativo que tá trabalhando por toda São Paulo. Um abraço, bom trabalho para você e todos os passageiros aí. Uma boa noite. Vem chegando novidade. 105 FM Radio Station Balanço Rap.

Noite agradável de domingo em São Paulo, I'll be sure, night and day. Até as 2 da manhã, programa Balanço Rap aqui na 105.1 FM.

0: 112, Only You, versão Clube Mix com Notorious B.I.G. O Chuchu, lá do Engenho Novo, tá ouvindo aqui a 105 Balanço Rap. Falou, Fábio Rogério, eu mando um abraço pra todos do Engenho Novo, Barueri. É, gostaria de mandar um salve aqui pro Leandro Bigolão, motorista de aplicativo, e toda a galera de Barueri. Um abraço aí, rapaziada. Tamo junto. Vou no intervalo e já já eu volto com mais Balanço Rap, atendendo o ouvinte lá de Sorocaba. 2 minutos, tô na área. Já já de volta.
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1: Estamos de volta no Balanço Rap. Hoje o programa é horário especialíssimo, né? Até as 2 da manhã. Boa noite, Fábio Rogério. Boa noite, 105 Balanço Rap. Boa noite, Ice Blue. Meu nome é Anderson de Sorocaba. Tô sintonizado todos os domingos aqui, desde sempre, no programa Balanço Rap. Se puder, toca aí um Little Brother ou Jairim. Eu agradeço e ofereço para minha esposa Jaque e filho Enzo. Estão todos os domingos comigo na sintonia. Um abraço a todos. Sou aqui do Jardim dos Estados, Sorocaba. Valeu, Anderson, um abraço pra você e toda a sua família. Você pediu Little Brother ou Jairim? Eu vou tocar as duas músicas que você pediu, beleza?

0: de 1982, You Are Lionel Richard, lançamento da gravadora Motown, produção e arranjos Lionel Richie e James Anthony. O James que trabalhou com o Lionel Richie de 1970 até 1990, né? Um pouco antes, Mulholland Driver com Snoop Dogg, October London e LaToya Williams. Até as 2 da manhã, o Balanço Rap com as novidades e as classics também. 999-325-105. Rápido intervalo. Daqui a pouco, muito mais Balanço Rap, já para começar bem a noite de segunda-feira.
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Agora 7 minutos da segunda-feira. Beyoncé, Love on Top. Antes, You Belong to Me com Jennifer Lopez. Próxima sexta, dia 12 de junho, Baile dos Namorados em Jundiaí, hein? Com a galera da nova geração da equipe de bailes Futuri. Sexta-feira, dia 12 de junho em Jundiaí. E eu, DJ Fábio Rogério, sou um convidado. É, sou o convidado da noite para fazer aquela seleção musical para você. Então, prepare-se, hein? Lá no Jardim São Bernardo, Zona Sul de São Paulo, a Flaviane tá mandando uma mensagem aqui pro seu namorado que está fazendo aniversário. É, chegou o dia, hein, Vitão? Ela fala aqui: Vitor, meu amor, quero te desejar tudo de mais lindo que existe no mundo para você. Saiba que te amo de todo o coração. Aproveite seu dia. Um grande beijo. 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

A música do Tupac, How Do You Want, com KC em Jojo. Até as 2 da manhã, o Balanço Rap levando pra você o melhor musical do planeta. Eu vou tocar essa música aqui do SOS Band. E lá no meu Instagram, arroba Fabio Rogério Rádio, dá um confere lá que tem uma surpresa no Stories sobre essa música. Tem uma mulher cantando essa música lá. É. Ficou curioso, curiosa? Então acessa lá, tá bom? 999-325-105. Dia 16 agora, DJ Fábio Rogério. Tô chegando em Itapevi. DJ Mister, Claudinho Claudjei, LJ Nigas e N Dinaldinho. Black Nostalgia.

Than Never. Esse é o quinto álbum da Kehlani, né? Participação do Usher. Música novíssima, saidinha da loja. E você que gostou, preste bem atenção nesse novo álbum da Kehlani, hein? Eu lancei essa música aí umas 2 semanas atrás, porque esse disco aí é um disco alegre, é um disco de várias colaborações de artistas que inspiraram a própria cantora Kehlani, né? É um dos novos nomes do R&B Soul agora de 2026. O disco dela tem participação do Eclipse, do Lil Wayne, da Brand também, na música I Need You. Missy Elliott, né? Realmente é um disco que é destaque já do ano de 2026. Big Sean, Leon Thomas, Cardi B, T-Pain, Lil Jon, tá todo mundo no disco dela, que saiu agora, dia 24 de abril também, de 2026. Nós vamos até as 2 da manhã com o Balanço Rap, programa que está no ar desde 1998. Ice Blue, eu, Fábio Rogério, produção do Bomba, e vamos que vamos, hein? Bruno Mars.

Estamos em uma das maiores metrópoles do mundo, São Paulo, diretamente de Jundiaí, dos estúdios modernos da Rádio 105, destacando The Whispers, Keep On Love Me. 999-325-105, daqui a pouco um salve aí geral pro pessoal que tá participando aqui via WhatsApp. O pessoal tá perguntando aqui que ano que é essa música do The Whispers. Essa música é de 1983. É o álbum Love for Love. Que soul music sensacional, hein? Novidade chegando, Dolce. Ela que esteve no Brasil recentemente, hein? E o Balanço Rap destacando também as novinhas pra você.

Esse é o Tony, né? Tony Stiff com Fly. Quem tá na sintonia do Balanço Rap também é a Thalita. Ela mora lá no Jardim Miriam, zona sul de São Paulo. E aí, Thalita, tudo bem? Tudo certo? Falou que tá gostando demais do programa e tá mandando um beijão pro seu marido, Wicker. E tá falando aqui que ama muito o Wicker. E agradecer por essa programação, que ela sempre tá na sintonia. Obrigado! Valeu, valeu, valeu! Sucesso, felicidades e muito amor a vocês. Falando em amor, Balanço Rap in Love. Já ouviu falar de Gerald Alston? Não? Sim? Então aumenta o volume, que essa música vai te emocionar.

O legal de tocar as românticas é que o pessoal participa aqui no WhatsApp mandando os recados. Leandro da Penha passando para deixar uma mensagem para Mônica de Arthur Alvim, Zona Leste. Mônica, carinho, respeito e amor verdadeiro fazem toda a diferença. Que seu coração siga sempre, que seu coração siga sempre em paz e iluminado. Te amo. Sidney da Zona Sul, mandando um alô para Sheila do Capão Redondo. Sheila, amar é cuidar, é compreender e permanecer mesmo nos dias difíceis. Quero que você saiba que nunca falte carinho entre nós, parceria e verdade também.

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Mix in Miami, Rick Ross e Fresh Montana, Max B. É impressionante, né? A carreira do Rick Ross, né? Que é um cara que vem fazendo música boa desde sempre, né? Eu vou destacar mais uma música na sequência para você comprovar a versatilidade desse nome da música, que é Rick Ross, né? Rapper, empresário, produtor musical dos Estados Unidos. E conhecido também por essa voz marcante aí que a Carolina Arena, nossa ouvinte lá do Heliópolis, já reconheceu na hora, né, Carol? Falar em Rick Ross é lembrar do The Boss, né? É lembrar também da gravadora Maybach Music, que ele lançou, fundou essa gravadora, que revelou também vários artistas do rap contemporâneo, né? Do rap atual. Rick Ross tá no rap, mas tá também no R&B. Como essa aqui, ó. Com Neo, Champagne Life. It's a beautiful day. 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Faltando 3 minutos pra 1 da manhã, hein? 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Uh-huh. Everybody get a glass. Rosé. 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

Sensacional, hein? Pouco antes aqui no Balanço Rap, tá chegando vários recados aqui, né? Pessoal participando, não tem hora, né? O Balanço Rap, se entra 9 da noite, vai até 30, se entra 11, vai até as 2. A grande massa de São Paulo realmente fica esperando todos os dias da semana, contando os minutos para ouvir o programa Balanço Rap. Deixa eu ler alguns recados que estão chegando aqui no 999-325-105. Bom dia, Fábio Rogério. Mande um alô aí pra cidade de Capivari, Wesley Queco. Alô, irmão Preu, amigos Brosol de Indaiatuba, Luciano de Portugal e o Jardel, né, de Sorocaba. Quem manda é o Bigolão, motorista de aplicativo, desde sempre aí, fãzaço do Balanço Rap. Gostou do Rick Ross também, que acabou de tocar. Eu toquei Geraldo Alston também agora há pouco. O nosso ouvinte da, falou, fez até um vídeo, né? Falou, pô, que é isso? Essa música do Geraldo Alston é maravilhosa. É o Paulo Sérgio do Capão Redondo. Tá mandando um alô aí pros filhos, a Anne Caroline, o Douglas Rosa, a netinha Clarice. Família inteira na sintonia aí. Tá mandando um abraço pra mim, Fábio Rogério, pro Ice Blue e pra todos aqui da Nave Balanço Rap 105.1 FM. Valeu, Paulo. Boa semana, hein? Santana de Parnaíba, Jaime, mandando um alô aí pra filha Beatriz, corintiana, e todo o pessoal aí que curte a 105 FM. Pra você participar também, 999-325-105. E o filme do Michael Jackson, hein? Vai muito bem, né? Obrigado. Fenômeno em andamento. O filme do Michael Jackson avança semana após semana com recordes de bilheteria, né? Superando aí US$420 milhões e entra pro top 4 das maiores arrecadações do ano no cinema. O filme de Michael Jackson é o assunto do momento e se você ainda não assistiu, vai conferir, hein? Falando em Michael Jackson, Remember the Time.

Um dos nomes mais comentados do momento do R&B contemporâneo, R&B Soul Mundial, Leon Thomas, participação Chris Brown, tem uma versão também com Fred Gibbs. Essa aqui é a música Much, antes teve Charlie Wilson, Magic. Grande abraço aí ao pessoal do Campanário de Diadema, alô Vinícius. Pessoal aí da Rua 5, base do Mano 40, salve, salve, obrigado pela audiência aí na 105 FM, tamo junto. O Ricardinho também, do grupo Um Toque a Mais, salve Ricardinho, tava na sintonia pela manhã, no Roda de Samba, ele é cavaquinista, abraço a todo o pessoal aí do Um Toque a Mais, sucesso aí, viu Ricardo? Tem mais salve chegando aqui no 999-325-105. Márcia e Adriane. Fabinho, estamos adorando o programa. Estamos aqui saindo da Vila Madalena. Quando tu vem pra Vila Madalena tocar? Em breve, em breve. Jay-Z. The Rollers Back. Mesmo nome da música do rapper old school, né? Slick Rick.

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2: Smooth. Essa é Mil Anos, hein? A gente toca as novas, né? Tocamos agora o Leon Thomas. Essa também aqui de meados de 1990. Eu lembro que essa música tocava muito no programa Black Beat da extinta Rádio Manchete, lá com o Grandmaster Duda. É, o Grandmaster Duda. Ele mesmo, é ele que fez essa voz aqui pra mim, ó. Não foi você, Duda, que fez essa aqui, ó? Essa aqui, ó. E a plástica do programa Balanço Rap também, né? Abraço aí, Duda. Duda tá ligado, tá ligado. Ó a voz do Duda aqui, ó.
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2: Vamos lá, 999-325-105. Você que tá de rolê por São Paulo, quer falar ao vivo na 105 FM? São mais de 300 mil ouvintes curtindo a rádio no FM, no carro, em uma das maiores metrópoles do mundo, a exemplo de Tóquio, Japão e Nova York, Estados Unidos. São Paulo, né? São Paulo não para. A madrugada de São Paulo é mil grau.
4: Ô, salve, salve, Fábio Rogério. A voz é DJ Fran Dourado aí. Ô, meu parceiro, prazer te conhecer. Quinta-feira você tava lá no Cruz da Esperança, lá. Aniversário do nosso parceiro Zezão. Hoje tô saindo do rolê, tô saindo de lá. Acabei de sair de lá, samba no gogó. E indo pra casa agora, indo pra Carreiras. Todo domingão tô por lá, hein?
2: Opa!
4: Tamo junto, Fábio Rogério. Um abraço.
2: Valeu, nós. Fran. Um abraço aí pro DJ Fran Dourado, lá do Cruz da Esperança. Eu frequento o Cruz da Esperança. Fui lá quinta-feira no aniversário do Zezão, né? Mas eu frequento o Cruz da Esperança, acho que mais de 20 anos, né? Antigamente, há uns 15 anos atrás, eu tinha como costume sair de sexta-feira aqui de Jundiaí e ir pro Cruz da Esperança, curtir lá uma música, um samba e tal. Depois dormia no Jaçanã, na casa da minha imemória mãe, né? Tomava aquele bom e velho vinho, né? Lá do Cruz da Esperança, né, Fran? Depois ia pro berço. Um grande abraço aí, Zezão. Parceiraço, já fiz dezenas de festas aí pro Zezão no Hotel Cambridge também, outros projetos. Feliz aniversário, viu, Zezão? Fran Dourado na audiência no Cruz da Esperança. O ponto cultural Cruz da Esperança, que representa resistência, arte, transformação, né, pra cena da Black Music. É um espaço onde a cultura preta ganha voz, ganha talentos. Oportunidades acontecem no Cruz da Esperança, então o Cruz da Esperança tem que continuar, viu? Alô, alô, alô, alô, Cruz da Esperança é fortalecimento da identidade da comunidade, hein? É mais do que entretenimento. É instrumento de consciência, união e valorização da história do povo preto, hein? Por favor, não acabem com o Cruz da Esperança, hein?

Essa é a música do Ja Rule com R. Kelly, Ashanti, Always on Time. Antes, Notorious B.I.G., Jersey com Faith Evans. Faltando 14 minutos para as 2 da manhã, já termina o balanço rap, hein? Não fica triste. Mas foi da hora hoje, né? Desde as 23, quase 3 horas de programação. E o playlist tá lá no meu Instagram, @FabioRogerioRádio. Siga o meu Instagram, siga o Instagram também do Balanço Rap Oficial e da 105 também. 105 Oficial no Insta. Para você conferir a minha agenda também, algumas notícias lá no meu website oficial, www.djfabiorogério.com.br. Acessa lá, tem minha agenda também. Dia 16 agora tem festa em Itapevi, hein? Black Nostalgia. Show com N, Dinaldinho, DJ Mister, sou eu, Claudinho, Claudia, LJ Nigas e eu, Fábio Rogério, lá no Coqueiro Lounge Bar em Itapevi. Dia 16 de maio, sem ser esse sábado, próximo a partir das 6 da tarde.

SWV, Use Your Heart. E antes dessa música Use Your Heart do SWV, a Kendrick Lamar, do disco GNX, né, que usou também como referência essa linda música aí dos anos de 1990. Quero agradecer demais a audiência desde as 11 da noite aqui no programa Balanço Rap, programa que está no ar desde 1998. Mais um trabalho entregue com excelência. Apresentação hoje do Balanço Rap, Fábio Rogério. Programação, roteiro. Coordenação geral do nosso Ice Blue Racionais, que caminha para 30 anos com o programa no ar aqui na 105 FM. Produção do Bomba. Ótima semana, que a sua semana seja maravilhosa. Obrigado, São Paulo. Obrigado, Zona Norte. Obrigado, Zona Sul. Obrigado, Zona Leste, Zona Oeste. 250 cidades do interior sintonizadas na 105 FM. E também Brasil e mundo com a internet no nosso www.radio105fm.com.br. Aplicativo também, hoje eu recebi muitas mensagens de aplicativo, pessoal da Espanha, Nova York, brasileiros na Europa, no Japão, que legal, e outras partes do Brasil também, né, Feira de Santana, Bahia, Belo Horizonte, Brasília, Floripa, só gratidão, pessoal. Vou encerrar o programa com uma música que fala de amor, uma música que chama Pé na Tábua. Uma música que fala de amor. Mais uma das maravilhosas músicas da Marina Lima, né? Música que fala do amor verdadeiro, né? Porque o amor, quando é verdadeiro, ele não consegue viver sufocado, né? Até a psicologia mostra, né, que guardar sentimentos por muito tempo cria distância, ansiedade e silêncio emocional. Essa música da Marina Lima fala exatamente, fala que a gente tem que falar o que sente. Falar o que se sente é um ato de coragem, é maturidade, é liberdade da alma e não dá mais para disfarçar, né? O coração precisa fluir sem freio, gente, sem medo e sem tantas armaduras aí criadas às vezes pela vida. Porque muitas vezes o amor não acaba, né? Ele apenas espera o momento certo para voltar a respirar. Nada acabou. A emoção do momento também faz parte da filosofia da existência, tá ligado? Sentir é estar vivo e permitir que a vida também atravesse o peito com muita verdade. Quem ama de verdade entende que algumas conexões, elas não pedem explicações. Apenas pedem intensidade, presença e sinceridade. Então curta a emoção do agora, valorize os sentimentos, valorize a sua vida, valorize a sinceridade e nunca tenha vergonha de demonstrar carinho. O tempo passa rápido demais, pessoal, para esconder aquilo que o coração quer dizer. Uma boa semana, um grande abraço aqui do Fábio Rogério e que a semana venha com muita paz, muita coragem emocional, com muitas boas energias e com muito amor verdadeiro. Tchau, boa noite.

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0: São 5 horas mais 1 minuto. Estamos chegando ao vivo aqui pelas ondas da 105 FM, iniciando a edição desta segunda-feira do nosso Black 105. Bom dia, panela! Bom dia para todos! Que seja esta uma semana de muitas vitórias para todos nós. Aliás, essa semana é que a gente está voltando aí à normalidade, né? Você que está vindo do feriado, esse clima de preguicinha, joga para fora isso e bora começar essa semana de cabeça erguida. Bora começar essa semana de peito aberto e enfrentar cada dificuldade que possa surgir no nosso caminho e vencer todas elas, uma a uma, porque você pode, você é capaz, eu boto fé em você. Como diz o rapper, poeta, eu sou mais você nessa guerra. Portanto, bora começar essa nova semana juntos. E aqui pela 105 a gente tenta levantar seu astral, trazendo leveza na programação, trazendo aquelas resenhas divertidas, gostosas, para que a gente esqueça um pouco, deixe um pouco de lado essas intempéries do dia a dia e com isso a gente ganha um pouquinho mais de força, né? Aquela força acumulada você consegue usar para outras coisas. Aqui é muita calma, aqui é pura paz, aqui é o nosso melhor bom dia que sempre começa bem.
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0: Pode botar fé.
2: Qual é a boa para hoje?
0: A boa para hoje é o seguinte: o inteligente pensa em mudar o mundo, já o sábio, esse muda a si próprio.
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São 5 horas 13 minutos. Toquei só músicas um pouquinho mais novas, né? Mais atuais. É, essa Sampa Crew com a Thaís Ribeiro. É, toquei também a Mariah, música do novo álbum dela, né? My Love. Uma regravação que ficou muito bonita. Abri com o Bruno Mars, essa não tão nova assim, né? Clássico já pode ser chamado, né? É, Leave the Door Open. São 5h13 agora. Deixa eu abrir aqui a tampa da panela para mandar a luz para os nossos amigos. Vou começar mandando um bom dia aqui pro nosso parceiro, o Antônio. O Carlos. Carlos Bispo, que nunca se identifica aqui, não tem que pegar o nick dele. Bom dia para você, Carlos. Por favor, deixa seu nome, me facilita, a gente ganha tempo. Sérgio Rocha do Ipiranga, bom dia para você. Bom dia também pro Antônio Rosa, o Jorge Ben da Vila Clara. Bom dia pro nosso querido Luizão do Parque Peruche. Salve, salve, Tadeu, Jardim Santa Teresa. Bom dia, Delir, Parque Santa Margarida. Bom dia pra nossa querida Martita lá de Atibaia City. Edwilson Barueri, bom dia. Bom dia, Betinha aí, Brodowski. Alô, Hernani, motorista de Cajamar. Salve, salve, bom dia pro Sérgio. Sérgio não, o José e a Cássia, né? É isso, lá da Zona Leste, Jardim Coimbra. Amigos, bom dia e boa semana, viu? Também pro Tita de Perus, pro Clóvis de Campinas, deixando aquele alô pra todos da panela, o Dudu Parque Santana 1 em Limeira, Luiz Bento Campinas, enfermeiro Alberto Vila Gustavo, Luiz Goiabinha de Extrema, Minas Gerais. Bom dia, boa semana. Alô, Laurinha, Laurinha Jane, bom dia pra você, bom dia pro Kiba do Jardim das Rosas, pro casal da Vila Silvia, Andréia e Luiz, pro Carlão de Vinhedo, pro Toca, lá do Cocaia, mandando bom dia pra Giza e também pro Miguel, boa semana, César aí da Vila Clara, Tida em Francisco Morato, boa semana pra nós, minha querida amiga Tida, boa semana também pra o Alessandro. Alô, Popó em Ibiúna, bom dia pra nós, bom dia pro Bombeta, tricolor de Carapicuíba, bom dia pro Marcelo Santa Cruz, lá do Rio de Janeiro, né? Zona Oeste do Rio, sempre com a gente. Mandando um alô aí pros colegas de trabalho, Clécio e o Big Joyce. Boa semana pro Marcelo de Jundiaí, boa semana pra Elizabeth do Imbuguaçu. Alô, Valnei, Matheus, CDHU, São Martins, Campinas. Galo de Polvilho, boa semana pra nós. Pro Edson, que é o Edson Ratão de Jundiaí. Pro Osvaldo, Goiás City. Pra você e pra Juliana, bom dia, viu, queridos? Pro Nidão Batista de Jordanésia, Cajamar. Ayrton Farcas de Itaquera. Josiel e Rafaela, da Saúde. Pro Ulisses, que é de São Mateus. Pro Edson, que é da Vila Yolanda, Osasco, em Aquiapê. Ouvindo a rádio até às 6 da manhã, mandando um beijo pra esposa Rafa. Boa semana pra nós, viu, família? Boa semana, Nylon. Leandro Maciel mandando bom dia para todos. E também bom dia pro Carditão de Campinas, pra Elisa de Osasco, também deixando aquele alô, aquela boa semana para todos. Zé Carlos e Joelma de Francisco Morato, os dois irmãos. E é isso. Às 5 horas 16 minutos, eu vou continuar tocando novas tendências aqui até às 5h30. Vou trazer uma música que é lançamento, viu? Do novo álbum da Jill Scott. O nome da música é Pressure. É Jill Scott sendo Jill Scott.

Bem legal, né? Call Me When You Get In Your Home. É a Leila J, o nome dela. Também Novas Tendências, né? São bem gostosos de curtir. E curtimos. Toquei ela, toquei a Jill Scott, toquei Sampa Crew com a Thaís Ribeiro, toquei October London, Mariah e o Silk Sonic. Às 5 horas 28 minutos. Espero que você esteja curtindo aí, né?

0: 5.
1: Sempre com a previsão do tempo, a segunda-feira deve começar com variação de nuvens na capital e áreas ao redor. Olha, segundo o CGE, o sol deve aparecer, viu? E a temperatura sobe hoje, sim. Há potencial para chuvas em forma de pancadas isoladas e rápidas. Isso na parte da tarde. Temperaturas, máxima prevista para hoje, 25 graus e mínima 15 graus.
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0: Maravilha, estamos de volta com o nosso Black 105 e vamos juntos até às 8 da manhã, porque aqui...
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0: Tema do dia. Coisas que a gente comprava na vendinha ou no empório e que a gente morre de saudades. Eu começo. Ah, eu tenho saudade do café moído na hora. A gente comprava no empório e na vendinha, ali perto de casa. Eu tenho muita saudade disso, muita. Aí você pode me falar. Mas hoje a gente encontra isso, DJ. Encontra. Mas eu tenho saudade daquela época, né? E quero que você me conte alguma aí. Alguma coisa que você comprava no empório, na vendinha, que você tem saudade. Hein? Conta! 999-325-105. E vamos resenhar sobre isso, que vai ser divertido e bem legal a gente matar saudades. Quero que você me conte. Bora!
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0: Agora não, agora vamos lá pro passado, voltar no tempo e viajar na canção.

0: Fazia tempo que a gente não ouvia essa, né? New Love, Tim Maia. Yes, I Love. Muito bom. Além do Síndico, eu toquei também o Stevie Wonder, Ribbon in the Sky. Às 5 horas 42 minutos. Tema do dia. Coisas que a gente tem saudades, que a gente comprava na vendinha ou no Empório.
1: Bom dia, DJ Osmar da Ponte Rala.
0: Bom dia, Osmar.
1: Rapaz, eu sinto saudade da tubaína de saquinho.
0: Pô, que da hora.
1: A gente vendia a garrafa no ferro velho, comprava tudo de tubaína no saquinho. Hoje em dia, essas crianças não sabem o que é tubaína no saquinho.
0: Não sabe.
1: Abraço a todos.
0: Valeu. Bom dia.
2: Bom dia, Panela, Luiz Goiabinha. Extrema Minas Gerais, DJ, eu vou saudade de comprar, sabe o quê? Feijão roxinho, que a minha mãe fazia, que era uma delícia. Feijão roxinho, que saudade.
0: Valeu, da hora, né? Comprava granel. Mais uma.
3: Bom dia, DJ. Leonardo aqui de Campinas.
0: Leonardo.
3: Meu, eu tenho saudade de comprar pão. Meu pai me dava... Na época o pão era 10 centavos, o pai me dava R$1 toda vez pra comprar 10 pães, eu comprava 9, ficava com 10 centavos pra mim comprar bala, comprar alguma coisinha.
0: Ele não ia contar, né? Ó, veio 1, 2, 3, opa, tá faltando um pão aqui. Bom dia, Leonardo, e você? O que você tem saudades? Conta pra mim, 999-325-105, vamos juntos.
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0: Essa aqui é pra viajar, hein?

0: Hildon, aqui no nosso Black às 5 horas 58 minutos, agora 2 minutos faltando para 6.
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0: E olha, o governo federal lança nesta segunda-feira o tão comentado Desenrola Brasil, um pacote de medidas voltado à redução do nível de endividamento da população. No fim de 2024, segundo o Banco Central, 117 milhões de pessoas tinham alguma dívida com instituições financeiras. Entre os principais eixos do programa está a renegociação de débitos com bancos e operadoras de crédito. Os termos do novo Desenrola Brasil foram definidos após uma série de reuniões entre o governo e representantes do setor financeiro. Será possível negociar dívidas do cartão de crédito, cheque especial rotativo, crédito pessoal e do Fundo de Financiamento Estudantil FIES, o que adiantou o presidente Lula durante pronunciamento em cadeia de rádio e TV na última quinta-feira, dia 30. Um para seis.
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0: 6:02. Bom dia.
6: Bom dia. 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
0: Sim, pra você que tá chegando, né? Tá se perguntando.
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0: Tema do dia, coisas que a gente tem saudades, que a gente comprava no empório, na vendinha ali do Seu Manuel na esquina. Lembra? Ah, com certeza você lembra de algo.
8: Salve DJ, salve panela, Bob de Araçariguama.
0: Bob.
8: DJ, cara, coisa boa. Lembranças boas vêm na cabeça, mas o mais, assim, que eu sinto falta é aquele doce, cara, que a gente comprava, que vinha com uma pazinha em cima. A gente comia o doce e depois comia aquela casquinha, cara. Eita, coisa boa, né? Tempo bom que não volta mais. Tinha um monte de coisa, né?
0: O que eu digo, né, Bob? Você encontra ainda nos dias de hoje, mas não é igual aquele tempo, né, mano? Mais um.
9: Bom dia, DJ. Bom dia, 105. Antônio Rosa, o Jorge vem da Vila Clara. E, DJ, sobre a resenha de hoje, o que eu senti é saudade, DJ. Aquela bengala que nós comprava, né, vendia no empório e trazia enrolada num papel, no papel de seda. Olha, DJ, só não poderia trazer debaixo do braço, hein? Um abraço.
0: E eu colocava, chegava tudo amassado. Quer dizer, coloquei algumas vezes, né? Depois de tomar uns croques, não coloquei mais.
10: Bom dia, meu querido, beleza? Deus abençoe aí a semana de todos, viu?
0: Que assim seja.
10: Na vendinha, antigamente a gente buscava aqueles doces de abóbora, entendeu?
0: Uhum.
10: E aquele pirulito que tinha açúcar, que você molhava o açúcar, o pirulito dentro do açúcar, positivo?
0: Positivo, era o Deep Leak. A Sidoca do Capão Redondo, DJ, eu tenho saudade de comprar bengala e ainda pedi pra anotar na caderneta. Aí, Sidoca, lembrança boa, cadernetinha que tava sempre ali com o nome da sua família e tal. Estourava às vezes. Seu crédito tá estourado aqui, não posso vender mais. Fala pra sua mãe passar aqui pra vir conversar comigo.
11: Fala, Nailão, bom dia. Marcelo de Franco da Rocha.
0: Marcelo!
11: O que dá saudade é que o pai deixava a caderneta lá em casa, lá, né? Pra pegar na mercearia.
0: Uhum.
11: E quando ia comprar pão de manhã, sempre tinha que comprar um doce, alguma coisa a mais.
0: Uhum.
11: E vinha sempre comendo aquele miolo do pão.
0: Ixi.
11: Hoje já não tem mais isso.
0: Se tivesse quentinho, então, né? Nossa Senhora. DJ, saudade que eu tenho é daquele suspiro quando... suspiro quadrado, né? Colorido, que tinha nas vendinhas do bairro. Doce de banana também, que a gente comia no potinho. Tenho muito, viu? Elisa de Osasco, sei exatamente quais são, viu, Elisa? Com certeza. E você? Você tem saudade que você lembra aí? Conta pra mim, 999-325-105.

0: legal, né? Regravação da música Back at One com Amir, é o nome dele. Toquei também as Destiny's Child. Say my name, say my name. DJ, bom dia, eu tenho saudades daqueles... Ah, esse aqui eu já li, né? Da Elisa de Osasco, ficou aqui na tela. Vou pro próximo. Everton Barbosa de Cajamar escreveu assim: DJ, Ah, não, o Everton Barbosa também. Aqui. Que sorte, hein, DJ? Pegou dois que não tinha a ver. Vamos pro próximo aqui, DJ. Aqui é o Lafon do Pazini. O doce que eu tenho saudades é Bala Juquinha, o verdadeiro Dan Top. Não teta de nega, eu tenho saudade disso. Ele só tem saudade dos doces aqui. Será que é isso, hein, Lafon? Ou será que você pegou o bonde andando? Coisas que a gente tem saudades de comprar no Empório. Não precisa ser necessariamente doce. Certo, meu querido, vou pra mais um. Vamos.
1: Fala, DJ, bom dia. Renatinho Carreteiro.
0: Renatinho!
1: Diretamente do Rio de Janeiro, Complexo do Alemão.
0: Tá lá no Alemão.
1: Ô, DJ, da resenha de hoje, eu sinto muita falta, cara, na minha infância, de fazer perna de pau, fazer aquele estamanco de lata. Porra, tempo bom demais, cara.
0: Aliás, isso, meu querido, dá até um gatilho pra gente fazer um tema aí mais breve possível de brinquedos. Aliás, acho que a gente já falou, né, sobre brinquedos da infância. A gente já abordou tantos assuntos de antigamente, né? Sempre bem legal. Vou pra mais um aqui. Bora!
2: Bom dia, DJ. Bom dia, panela. Antônio César de Guarulhos. Então, DJ, eu tenho saudade, cara, do leite de saquinho, mano.
0: Putz.
2: Perto da casa onde eu morava quando eu era moleque, tinha um mercadinho, chamava Mercadinho do Seu José. Eu lembro que minha avó pedia pra mim ir lá comprar pão e leite de saquinho. Aí tinha o tipo B e o tipo C, né? Que eram os que tinham mais gordura e o que menos gordura. É isso aí, DJ. Uma ótima semana pra nós aí. Abençoada, valeu.
0: Eu lembro do B, o C e o especial. O especial você já sabe, né? Como diz a gíria de hoje, o especial era sabor leite. E aí, lá em casa, você acha que era qual? Ah, especial. Agora, uma coisa é fato, né? Se o leite viesse estragado, você podia voltar lá, eles trocavam na hora, né? Às vezes vinha o leite estragado, né? Coalho, né? Que falava, né? Ô, o leite tá coalhado e tal. Você voltava lá, o cara, opa, demorou. Já trocava, não tinha.

0: A Fiocruz, em parceria com o Ministério da Saúde, vai oferecer um curso para profissionais de saúde sobre o cuidado psicológico e social com pessoas que estão viciadas em apostas. As inscrições para o curso poderão ser feitas até o dia 2 de junho no site do Instituto Fiocruz. O curso é gratuito e remoto. São 20 mil vagas para profissionais de todo o país. Por popularmente conhecidos como bets, os jogos de aposta fazem parte da cultura e do lazer de muitas pessoas, mas, em diversos casos, estão se tornando um problema que está afetando a vida cotidiana e a saúde e as relações sociais das pessoas. 6:29 vai virar agora para 6:30.
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0: 6h31.
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0: Hoje a gente tá falando sobre coisas que a gente tem saudades, que a gente comprava na vendinha, no empório, antigamente.
2: Bom dia, Sinalion. É o Careca aqui de Atibaia. Bom dia, saudades, Careca. A gente tem de muitas coisas daqueles anos bons da nossa infância, né? Uhum. Mas eu vou te contar uma resenha rapidinho. Uma vez a mãe do amigo nosso falou assim: vai no seu Manuel na mercearia lá buscar cemorim. Chegamos lá e aí pedimos cemorim pro seu Manuel. O seu Manuel falou: eu não tenho cemorim, eu tenho Hollywood, eu tenho Vila Rica, eu tenho Continental. Cemorim nós não temos.
0: Cadê? Valeu. É, muito bom, valeu meu mano, bom dia. Mais uma aqui.
3: Roda, roda, roda o baleiro, atenção. Quando o baleiro para, põe a mão. Me dá meia bengala e o resto de bala.
0: De leite, Kid.
3: Valeu, DJ. Cícero Cabreúva, bom dia pra nós.
0: Valeu, Cícero. Você sabe que a bala de leite Kids era um pouco cara, né, mano? Não dava muitas, né? Mas era sensacional. Poxa vida, grudava no céu da boca, que era uma beleza. E a gente amava aquela bala grudando no céu da boca. DJ, eu tenho saudade de comprar Kisuco, aquele que fazia 5 litros com um pacotinho. E também comprar aquele doce com a pazinha. Quem escreveu foi o Valdemar de Franco da Rocha. Valeu, Valdemar!
4: Bom dia, DJ. Bom dia, panela. Kátia Soares de Campinas. Nylon, eu tenho saudade da vendinha, daquele pão bengala e o leite de saquinho, que sempre ia de manhã buscar. Nossa, como eu tenho saudade. Hoje não vê mais, né? É raro ver o leite de saquinho e aquele pão bengala. Bom dia a todos.
0: Sabe o que a gente comprava lá no Campo Limpo? Mas isso depois, confesso que mudou. Foi bem no começo, assim, da que eu comecei a comprar as coisas para os meus pais e tal. A gente pegava óleo de cozinha. Ele tinha uma, tipo, sei lá, uma máquina lá que o óleo ficava no recipiente. Aí você pedia lá uma certa quantidade de óleo, levava uma garrafinha. Lembram disso? Aí ele puxava uma alavanca, assim, o óleo ia descendo, assim, através de uma mangueirinha, né, ia enchendo a garrafa, pegava tipo 1 litro de óleo de cozinha, comprava na mesma vendinha que tinha tudo isso, tinha também óleo de cozinha, e eu lembrei disso agora. E você, manda pra mim, 999-325-105, bora!
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0: 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Maxi Priest ali dos anos 90, bem legal, né? Matando saudades, toquei também além do Maxi Priest, toquei o Michael Jackson, The Girl Is Mine. E hoje a gente tá perguntando, sabe o quê?
1: Qual é o tema do dia?
0: Tema do dia de hoje, coisas que a gente tem saudades de comprar ali na vendinha. Que comprava, né? Ali na vendinha, no Empório do Seu Manuel, quando eu era criança. DJ, sou a Cris Soares de Hortolândia. Tenho saudades daquela lata de quitute. Ela tinha uma chavinha que abria a lata, lembra? Era uma festa quando minha mãe comprava ali e cortava aqueles quadrados e fritava pra gente. Era uma delícia. Cara, lembrei, meu. E não era uma coisa assim

0: Cara, né? Sei lá, fazia parte sim das nossas. De vez em quando, né? Das nossas mesas, lembrei. Mais uma.
1: Bom dia, DJ. Bom dia, pessoal da 105 FM. É, que eu me recordo muito, muito mesmo é quando ia comprar o pão, né? Bengala, com leite tipo C, né?
0: Sim.
1: É o que dava pra comprar. E as moedinhas que sobrava, comprava aquele gibi, aquele docinho de amendoim.
0: Gibi.
1: Meu Deus, aí comia rapidinho antes de chegar em casa pra não tomar uma pizza.
0: Verdade. Ele acabou com tudo suja, né? De comer rápido. É, DJ, bom dia. O óleo também tinha no Empório do Senhor Lourenço, viu? Tinha um sabão em pó amarelo. Cera no chão. Lembra? A gente comprava lata de cera. Lembrei. Quem escreveu isso aqui foi a Conceição Maria. Muito bom, né? Ela escreveu assim, ó. Comprava também café moído na hora, bengala. E tinha família que... como é que é? Tinha família que a bengala de pão eram 5 bengalas. Em casa era 3. Olha, lembrei, cara. Olha que lembrança boa. Sempre 3 em casa. 3 bengalas. Ô, você me dá 3 bengalas, por favor, seu Manuel? Levava as 3. Poxa, lembrei muito disso agora. DJ, o Carlos Benevides de Carapicuíba escreveu assim... lá em casa tinha a vendia do Seu Zé na esquina. A gente comprava também bengala e vários outros produtos que nem precisava olhar a validade. Ah, não, sem dúvida. DJ, tenho saudade da manteiga em tablete. É, pensa numa treta também da velha bengala quando chegava em casa faltando o bico. Se tivesse quente, não tem jeito, cara. A gente comia mesmo, né? Valeu, meu mano, bom dia! 6 horas 45 minutos, tem que tocar música, mas tá divertido. A gente sempre gosta de matar saudades, né? Rodolfo de Tatuí escreveu assim: cara, sinto muita saudade daquele doce de canudo. Parecia uma Maria Mole. Tinha uma bexiga de brinde. Ah, minha bexiguinha. A bexiguinha vinha grudada com durex, né, meu?
2: Bom dia, Nailo. Bom dia, Nailo. Ailton de Cotia.
0: Ailton.
2: Tenho saudade daquele amendoinzinho de chocolate que você comprava no saquinho de papel. Era bom demais.
0: Eu lembrei.
2: Não tem mais. E os doces tinham outros sabores, né?
0: Tem razão. O amendoinzinho, ele era... Tinha chocolate em volta, né? Bem legal. E você, o que você tem saudades? Manda pra mim, 999-325-105.
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House Martins, Veld. 6:53, vamos juntos até às 8 com o nosso melhor bom dia, nosso Black 105. Simbora! A Juliana escreveu assim: DJ, bom dia, quero mandar um feliz aniversário para minha filha Júlia dos Santos, aliás, Júlia dos Anjos Santana, completando 9 aninhos, né, Julinha? Parabéns, Júlia! Parabéns! DJ, bom dia! Uma semana abençoada para todos, viu? Hoje tô passando para desejar um feliz aniversário pro meu filho Vitor Daniel. Filho, te amo, filhão! Do seu papai Magrão, mamãe Leia e toda a família do Jardim São Bernardo pro aniversariante Vitor. Aí, Vitor! Parabéns, Vitão! Bom dia, DJ! Hoje tô completando 00, que na verdade é 50 anos, mas o que eu quero mesmo é que você me mande os parabéns, viu? Ju do Jardim Jacarandá. Aí, Ju, parabéns. 5.0. Saúde, amor, paz, só coisas boas aí pra você. E a Maria das Dores do Peri tá mandando um feliz aniversário pras netas gêmeas, a Lívia e a Isabela. Estão fazendo 18 anos. Aí, Lívia! Lívia e Isabela! Parabéns para vocês duas. E para vocês todos, aniversariantes. Muita saúde, muita paz, amor em abundância e só coisas boas.

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2: Bom dia com fé para você que está na 105 FM. Faça comigo o sinal da cruz, abra o seu coração para acolher as bênçãos e as graças do céu. Em nome do Pai, do Filho e do Espírito Santo. Amém. Vamos meditar com o Salmo 115. Não a nós, Senhor, nenhuma glória para nós, mas sim ao teu nome, por teu amor e por tua fidelidade. Por que perguntam as nações, onde está o Deus deles? O nosso Deus está nos céus e pode fazer tudo o que lhe agrada. Os ídolos deles, de prata e ouro, são feitos por mãos humanas. Têm boca, mas não podem falar. Olhos, mas não podem ver. Têm ouvidos, mas não podem ouvir. Nariz, mas não podem sentir cheiro. Têm mãos, mas nada podem apalpar. Pés, mas não podem andar. E não emitem som algum com a garganta. Tornem-se como eles aqueles que os fazem e todos os que neles confiam. Confie no Senhor, ó Israel. Ele é o seu socorro e o seu escudo. Confiem no Senhor, sacerdotes. Ele é o seu socorro e o seu escudo. Vocês que temem o Senhor, confiem no Senhor. Ele é o seu escudo e o seu socorro. O Senhor lembra-se de nós e nos abençoará. Abençoará os israelitas, abençoará os sacerdotes, abençoará os que temem o Senhor, do menor ao maior. Que o Senhor os multiplique, vocês e os seus filhos. Sejam vocês abençoados pelo Senhor que fez os céus e a terra. Os mais altos céus pertencem ao Senhor, mas a terra Ele a confiou ao homem. Os mortos não louvam o Senhor, tampouco nenhum dos que descem ao silêncio, mas nós bendiremos o Senhor desde agora e para sempre. Aleluia! Glória ao Pai, ao Filho e ao Espírito Santo, como era no princípio, agora e sempre. Amém. Então fica esta mensagem para você: não confie em deuses, não confie em ídolos, não confie em prata, em ouro, em coisas materiais. Confie no Senhor, confie em Deus maravilhoso e todo-poderoso e receba as bênçãos desse Deus que é amor, desse Deus que é justiça, desse Deus que é verdade. Receba as bênçãos do céu, receba as graças que vêm do alto para que você possa seguir em frente, lutando e vencendo as batalhas desta vida. Que Deus abençoe também esta água, fonte de vida e princípio de purificação, e todos que usarem dela sejam lavados, curados, restaurados, em nome do Pai, do Filho e do Espírito Santo. Amém, amém, amém. Um grande abraço, tudo de bom, e até amanhã, se Deus quiser, com mais um Bom Dia com Fé.
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0: Deixa eu mandar mais alguns parabéns aqui, DJ, por favor, manda os parabéns muito especial para o Arthur, nosso artilheiro lá de Americana. Seus avós, amamos você, viu? Você é nosso rei. Parabéns da Sônia e do Gelson, mandando os parabéns para o Arthur. Aí a Sônia escreveu, a gente vai no baile dia 30, hein, DJ? Legal. Outra aqui que disse, DJ, manda parabéns para minha filha Marisa, de Franco da Rocha. É o Admilson, Admilson Custódio, mandando os parabéns pra você, Marisa. E DJ, eu parei a moto aqui, ó, só pra mandar os parabéns pra minha amiga de trabalho, Nédias. Hoje tá fazendo aniversário, manda parabéns pra ela aí. O Paulo de Franco da Rocha mandou a foto aqui pra mim, que ele parou realmente a moto, pra mandar os parabéns pra Nédias. Parabéns, Nédias! Só coisas boas, viu? E por último aqui, o Paulo de Itatiba, mandando os parabéns pra ele mesmo, que tá fazendo 6.3 turbinados hoje. Pra todos vocês, saúde, amor e muita paz. Que assim seja.

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2: Estamos de volta, 7 horas mais 3 minutos. Vamos juntos.
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0: faz doer. Samba Crew, lá dos anos 90, que mais que eu toquei? Toquei também o Hammer, Have You Seen Her? E toquei o Chuck Stanley, Day by Day. Pra você que tá chegando agora, quer saber?
1: Qual é o tema do dia?
0: O tema do dia, a gente tá recordando aquelas coisas que a gente comprava no empório, na quitanda, na vendinha ali. Tantas coisas que já surgiram aqui desde o começo do programa. Você lembra de algumas? Vou pra lá, pro Zap.
2: Bom dia, DJ, tudo bem? Aqui é a Bruna de Santana de Parnaíba.
0: Bruna!
2: Eu tenho saudade de comprar aquele pirulicóptero, era muito legal. Sabor infância, um sabor beijo. Infância.
0: Esse é muito sabor infância, né? Você girava na palma da mão, né? Lembrança boa. Manilza, bom dia, Nilza.
3: Bom dia, Luiz e Nailon. Aqui quem fala é a Nilza Silva, da cidade de Osasco.
0: Nilza.
3: Que eu tenho saudade, Luiz e Nailon, é daqueles pirulitos de saquinho. Vinha um pirulito e vinha um saquinho, um pozinho, que era azedinho, a gente molhava assim, ó, dentro do saquinho e chupava o pirulito. Era uma delícia, Chico, eu amava, amava. É a Nilza Silva de Osasco. Beijos, amo vocês.
0: Bom dia, Nilza. Pode me chamar só de Nailon, tá bom, Nilza? Vai dar bom. Mais uma.
4: Bom dia, Nailon. Bem, é a Valéria aqui do Arpoador.
0: Oi, Valéria.
4: Poxa, Nailon. Eu me recordo quando eu era criança, tinha a venda do São Antônio.
0: Uhum.
4: Meu avô adorava de final de semana tomar uma cervejinha lá.
0: Certo.
4: E aí ele tinha uma Belina bege, cara.
0: Eita.
4: A gente ficava dentro da Belina comendo aquele suspiro quadrado.
0: Uhum.
4: E aquele guaranazinho caçulinha, não sei se você se lembra.
0: Olha.
4: Puta, show de bola, que recordação boa, hein, Nailon? Bom dia, pessoal. Beijo.
0: Tudo da hora, né? A Belina, o Guaraná, tudo da hora, o caçulinha, né? Tudo sensacional. Mais um aqui.
5: Bom dia, DJ. Bom dia, Panela. E a Lucimara de Osasco.
0: Oi, Lucimara.
5: Eu lembro como se fosse hoje, sabe? Lá em 79, na minha primeira série,
0: uhum.
5: Tinha um refrigerante que era de garrafinha, de vidro. Era Crunchy e a Gini.
0: Uhum.
5: Eu não podia comprar, mas tinha um menino que comprava. E ele dividia com a gente. Olha pra você ver, o nome dele era Cláudio.
0: Cláudio.
5: E eu lembro disso até hoje.
0: Sangue bom.
5: Eu tenho 54 anos e eu lembro da Gini, da Crunchy e do Cláudio dividindo com todo mundo lá com a gente na hora do intervalo. Que bonitinho, né, DJ?
0: É.
5: Um beijo, uma semana abençoada pra todo mundo.
0: Engraçado, né? Sempre tinha isso, né? Tinha isso, sim. Os que eram de boa e tinha os que, que não eram de boa. Não divido, não. Os Kiko, tinha muito. Às 7h19, vamos, agora não dá mais tempo, né? Daqui a pouco tem o desafio, tem o baile, mas valeu, obrigado a todos pelas recordações muito boas.

0: gonna be good tonight. 7 horas 26 minutos, tá na hora do desafio. Atenção, panela! Você será desafiado agora. E eu quero saber que desenho é esse aqui. Será que você sabe?
1: Retirada! Suas balas não podem me atingir. Minhas asas são como uma couraça de aço. Acabou-se a munição! Prateça pronto para o combate. É minha bigorna, meu porete de chumbo e a minha bandeira branca.
0: Cara, eu adorava o karatê. Muito bom. Você sabe qual é essa aí? Eu acertaria. Se você souber, me manda. 999-325-105.
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3: Bom dia, você ligado aqui na 105 FM. Amanhã tem Taça Libertadores da América. Bola rola às 19h e tem Sporting Cristal e Palmeiras. O Verdão, que até aqui na Libertadores em 3 jogos, tem 2 empates e 1 vitória. Palmeiras ainda não perdeu, porém no último confronto, Palmeiras empatou com o Cerro Porteño em um jogo que o Verdão tinha tudo para sair de campo com a vitória. Sporting Cristal e Palmeiras, 19h, jogo com transmissão da 105. Com os trabalhos técnicos de Silvio César e o Marcel Capretes, desejo uma ótima segunda-feira para todos nós.

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0: Maravilha, tamo de volta às 7 horas 30 minutos agora.
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0: Sempre bem, ele respondeu muito rápido, cara. Muito, foi o PC de Barueri. O PC sempre acerta, vai acertar, né? Vai.
5: Bom dia, DJ. PC de Barueri. Seria bate fino.
0: Aí, PC, bate fino. Suas balas não me atingem, porque minhas asas são como uma couraça de aço.
6: Salve, salve, Nylon. Bom dia, panela. Nylon. João Marcelo de Itapevino, PAP, Capital. Esse é o famoso bate fino.
0: Valeu, meu mano, bate fino. Muito bem, mais uma.
7: Bom dia, DJ. O desenho é bate fino. Eu amava. Nilce de Goiânia.
0: Valeu, Nilce. Bom dia.
8: Bate fino e karatê. Jorge de Carapicuíba.
0: Valeu, Jorge. Bom dia. Outra.
9: Joilson de Praia Grande.
0: Joilson, peraí, vamos pegar a resposta dele, vai.
9: Bom dia, panela. Bom dia, Easy Nylon. É o Faro Fino?
0: Faro Fino. Quase foi, né? Aí, Faro Fino, não é. Esse é o Bate Fino. Mais uma.
10: Bom dia, DJ. Bom dia. Aqui é o Santista, Jardim Nova Cidade de Guarulhos. Seria Pepe Legal.
0: Pepe Legal, não é, cara?
11: Bom dia, Nylon. Esse aqui... Esse aí é o Bate Fino, quem fala aqui é Ariel do Polvilho.
0: Aí, Ariel.
12: Bom dia, Nailo. Fernando do Capão Redondo, time do Senzala. Se não estiver enganado aí, é Pepe Legal.
0: Pepe Legal, não é, Fernando?
12: Inconfundível, hein?
0: Passou. Abraço. Ele falou que é inconfundível, eu falei por cima dele, mas não é, meu mano. Valeu, bom dia.
13: DJ, bom dia, panela. Luiz, aqui do Itaí Paulista. Esse daí é o Catatau. Bom dia a todos.
0: Catatau, Luiz? Não é não, cara, do Zé Colmeia, ei, Zé Colmeia, não é não, cara. Mais uma, vai, vamos lá.
14: Só pra recapitular o endereço, né, porque...
0: Opa, peraí, que isso aqui deve ser alguma coisa que não tem a ver com o tema. Mais uma.
15: Bom dia, Nailon, bom dia, panela, bom dia a todos aí, uma excelente semana. Ah, esse desenho, pelo que eu me lembro, é o Bate Fino. Ô, Gilson aqui do Guarujá, hein.
0: Aê, vale. Gilson.
16: Bom dia, panela, bom dia, Nailon. Essa é fácil, hein, meu. Isso aí é o Bate Fino, hein.
0: Boa.
16: Minhas orelhas são como duas couraças de aço.
0: Minhas asas.
16: Um abraço, um bom dia a todos. Aqui é Renildo, Itaim Paulista.
0: Aí, Renildo, agora me pegou o Renildo lá do Itaim Paulista. Será que as asas tinham a ver com a orelha? Acho que não, né? Mas vamos pra próxima. Vamos.
17: Bom dia, Izzy. Bom dia, panela. Aqui é o Gilmar de Jandira. O desenho em si é Pepe Legal?
0: Não é, Gilmar. É o Bate Fino.
18: Bom dia, Izzy Nile. Esse é o Bate Fino. Bate Fino. Desenho do final dos anos 70.
0: Ó, sabe tudo.
18: Começo dos anos 80, aí...
0: E seu nome é?
18: Fica aí, né? Bate Fino, Bate Fino.
0: E você,
18: década de 70. Tá certo? Bom dia, meu DJ. Grande abraço. Paulinho, quem samba fica?
0: Paulinho, boa, meu mano. Na próxima, por favor, manda mais rapidinho a mensagem que dá tempo de colocar mais gente, tá bom? Valeu.
19: Cinco.
20: Bom dia, DJ. Bom dia, panela. Que é a Karen de Sorocaba, José Francisco, meu pai. Esse aí é o...
19: Bate Fino.
20: Bate Fino.
0: Valeu. Assiste, Karen, que você vai gostar mais um.
21: Bom dia, DJ. João Carlos da Moca. Desenho aí é o Bate Fino.
0: Valeu.
19: Boa, João Carlos. Gente, obrigado a todos pelas respostas, a maioria acertou. Amanhã tem mais desafio. E agora tem baile, hein? Baile de todas as segundas-feiras pra gente começar no clima.
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Aí, fechando o nosso baile, que você percebeu que nós tocamos somente versões remixadas. É legal, né, cara? Bem legal. Teve uma que deu um zuluzinho ali no meio, ali, né? Não sei por quê. Não sei por quê que aconteceu. Acontece. Acontece. Mas foi legal o nosso baile. Espero que você tenha curtido. Segunda-feira que vem tem mais. Amanhã Teletema, quarta-feira Brasil Raiz, quinta-feira Fora da Casinha, sexta você comanda a programação. Todos os dias da semana a gente espera estar juntos, lado a lado, para começar bem as nossas manhãs aqui pela 105. Tô tirando o time de campo. Vem aí Paulinho Maurício, seguindo com a manhã da rádio que é só alegria. Boa segunda-feira, panela. Fiquem todos com Deus.

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4: Olá, segunda-feira. Muito bom. Muito bem, 8 em ponto, viu, gente? Nosso DJ Zinailon volta nesta terça, 5 da manhã, com Black 105. Aí foi bem de feriado, final de semana prolongado, né? Trabalhou direto, então como que foi? Voltou de viagem, então, enfim, tá tudo certo, né? Então, boa semana pra você. Começando, podemos assim dizer, oficialmente o mês de maio, né? Depois do feriado e tal, final de semana, dia 4, viu, gente? Vamos juntos até o meio-dia, o Paulinho Maurício te acompanha na manhã linda do rádio, com muita coisa boa pra você curtir na manhã mais gostosa. Tá em casa, no carro, no trabalho, onde quer que esteja, desejo uma semana maravilhosa, uma semana abençoada, de grandes realizações e que este dia termine bem, tá? Você que tá curtindo a gente, valeu, obrigado aí pela companhia e vamos juntos na rádio que é só alegria, a nossa 105 FM e o Paulinho Maurício te fazendo companhia. Bora começar! Cheguei!
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4: Gostei!
0: 65
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4: Bora, segunda-feira!
8: Diretamente de Madureira, chegando no pedaço. Fazer um partido comigo, aquela domingana de agora. Vamos nós?

0: encontro dos Jorges e o encontro das águas. Aracão com Versilo, fechando o Só Samba desta manhã, a primeira edição do Só Samba desta manhã de segunda-feira, dia 4 de maio. Muito bom, bela canção, né? Muito legal. Logo mais das 9 tem mais.
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0: Muito bem, né, gente? Vamos juntos. Boa semana pra você que tá na sintonia, curtindo a rádio que é só alegria. Vamos juntos até o meio-dia com o Paulinho Maurício. Começando, startando a semana, dia 4 de maio, repito, segunda-feira marcada por sol entre nuvens e a possibilidade de chuva à tarde, viu? A máxima não deve passar dos 23 graus e tal, vai fazer, né? Vai ficar fresquinho, vai fazer calorzão não, tá? Temos 17 graus agora, hoje dia 4 de maio, é o Dia Internacional do Bombeiro. E você, claro, curtindo a nossa manhã.
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0: da nossa manhã, na nossa 105 FM, rádio que é só alegria. Claudinho Buchecha, tenho certeza que você bateu o pezinho aí, né? Tenho certeza. Não tem como ficar parado, o pezinho fica mexendo e tal. Quero te encontrar, 8h50, gente.
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0: O Ministério da Educação anunciou uma etapa complementar do SISU, que é o Sistema de Seleção Unificada, para tentar ocupar vagas remanescentes do processo seletivo regular. Chamada de SISU Mais, o programa é voltado exclusivamente a instituições públicas e gratuitas de educação superior que já participaram do processo central do SISU 2026 em janeiro. O MEC afirma que as vagas do SISU Mais devem estar classificadas como disponíveis, seja por desistência, não confirmação de matrícula ou encerramento de todos os prazos previstos.
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0: Ainda 8h50.
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0: Sorriso Maroto, muito barulho, São Paulo!
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0: 9:27. Arte Popular, Quando Você Me Beija. Gente, logo mais às 10 tem mais pra você curtir o sua samba na rádio que é só alegria. Agora eu vou abrir lista VIP pra você já se programar. Hoje é segunda-feira e tal, sei, mas já se programe pro final de semana, sabadão. Olha, vale a pena você curtir. Você vai escolher se você vai querer sábado curtir o projeto Quintal da 105, tá em Casa Nova agora em Osasco, lá no Baró Freguês, ou se você vai curtir na Zona Sul de São Paulo a nossa tradicional feijoada no Deck Bar. Aí você que escolhe, se identifique, né? Manda seu nome completo, CPF, e você vai identificar. Quintal da 105 ou feijoada, tá bom? For Quintal da 105 em Osasco, lá na Vila Campesina, né? Na Avenida Dr. Carlos de Moraes Barros, 685, todo sabadão, no Bar O Freguês, o Quintal da 105. Sabadão vai rolar aquele almoço gostoso, né? Aquele espetinho e tal. E ó, pagode por conta do Billy SP, Reencontro, Grupo Percepção, quem sabe samba, DJ Pãozinho, tá? Agora a nossa feijuca rola também, todo sabadão, super tradição, né? E nesse sabadão, dia 9 de maio, com quem sabe samba, Catinguelê, Délcio Luiz. Então você identifica aí que vai ganhar o seu par de convites, tá bom? 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Manda no número certo, hein? 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Nome completo, CPF. Boa sorte pra você aí, tá bom? E lembrando que dia 22 de maio tem a nossa conexão na Arena Expo Oeste com um Sorriso Maroto, hein? Garanta já seu ingresso, tá bom? 9:29, muito bom dia pra você.
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0: som da Marvila na nossa manhã, 9h48, gente.
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0: Olha, o Poupa Tempo volta a integrar a campanha do agasalho e mobiliza suas 244 unidades como pontos de coleta em todo o estado, facilitando a participação da população, né? Coordenada pelo Fundo Social de São Paulo, a campanha recebe doações até o dia 22 de setembro, com itens como agasalhos, meias, toucas, luvas, novos ou em bom estado de conservação, né, gente? Mais informações, incluindo a lista de pontos de coleta, no Campanha do Agasalho, né, www.campanhadoagasalho.sp.gov.br.
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0: 9h49.
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0: Soweto, fechando mais uma edição de Só Samba. São 10h26, às 11 tem mais, o tempo passa, hein? Gente, segunda-feira é marcada por sol entre nuvens, tá? Com possibilidade de chuva à tarde. Não vai esquentar muito, não. Aliás, tá vindo uma frente fria, hein? Pra quem gosta de frio, esta semana tá vindo uma frente fria a partir do sul do país, então vamos tirar o casaquinho do guarda-roupa e tal, porque vai ser preciso. A máxima hoje não passa dos 23, temos 20 graus agora, dia 4 de maio, é o Dia Internacional do Bombeiro. E claro, você curtindo a nossa manhã, lembrando, tá rolando a nossa lista VIP no 31710075, tá? Você vai escolher entre o Quintal da 105, que rola no bar O Freguês, em Osasco, ou então a nossa feijoada no Deck Bar, tá bom? Tudo pro sabadão, pra você escolher e mandar o nome completo, CPF, no 31710075. Boa sorte pra você, lista VIP, viu? 10h27, gente!
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0: opinião do Lucas Morato, do jeito que eu tô. 10h48.
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0: Olha, o número de mortes no trânsito na região metropolitana de São Paulo passou de 450 no primeiro trimestre deste ano, mesmo com campanhas de conscientização. Na capital paulista, houve aumento de 5% em relação ao mesmo período do ano passado. Quando ampliado para todo o estado, o total de vítimas ultrapassa 1.300 mortes nos três primeiros meses do ano. Apesar do volume elevado, houve queda de 7% na comparação com 2025, segundo o Detran. De acordo com os dados, a maioria das vítimas é formada por homens que estavam em motocicletas.
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0: Agora 10h49.
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1: Bom dia pra você, bom dia ouvintes da 105 FM. Mais uma semana de Libertadores da América e Sul-Americana. O Flamengo volta a campo pela Libertadores na quinta, joga na Colômbia contra o Independente Medellín. Mengão, 3 jogos, 2 vitórias e 1 empate. Agora, sem Arrascaeta, com problema na clavícula. Informações do futebol, trabalhos técnicos de Caio César, Márcio Torvano.

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0: Muito bom, sensação, capoeira fechando o Só Samba desta manhã de segunda-feira. O tempo passa, né? Já são 11h23, muito bom dia pra você. Ó, seguinte, hein? 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

0: belo encontro, né? Marisa Monte e o Ed Mota, ainda lembro, matando saudades da nossa manhã, 11:47.
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0: Olha, o estado de São Paulo registrou alta nos casos de feminicídio e no número de mortes decorrentes de intervenção policial nos três primeiros meses de 2026, segundo dados da Secretaria de Segurança Pública aqui de São Paulo. Nos primeiros três meses do ano, uma mulher foi morta em um feminicídio a cada 25 horas no estado. Foram registrados 86 casos, alta de mais de 40% em relação ao primeiro trimestre de 2025 e de 72% na comparação com o mesmo período de 2022, início da atual gestão estadual. É o maior número de casos para um primeiro trimestre desde o início da série histórica.
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0: Agora 11:48.
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0: de propósito, sem a roupa de ira. Gente, acabou, viu? Quero agradecer demais, começando bem a semana, começando bem a segunda-feira, amanhã, claro, linda no rádio. Gente, Paulinho Maurício tá tirando o time, tá chegando meu amigo Ronaldo César pra te fazer companhia nesta tarde. E eu tô de volta, se Deus quiser, nesta terça, às 8 horas da manhã, tá bom? Aproveite sua tarde, pra quem vai almoçar agora, bom apetite. Ótima semana pra todo mundo. E amanhã às 8 a gente se encontra, ó. Se cuide, porque a vida segue.
1: Paulinho Maurício.
0: Vambora, segunda-feira.
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2: Meio dia, boa tarde. Segundou, bora começar a semana. 4 de maio, tô na área RC até as 5 horas. Ótima tarde para você, bom almoço. Vem com a 105 FM, tá começando só samba, só música boa. Pra gente relembrar de bons momentos como essa do Catinguelê. Recado à minha amada.

Esse é o Boca Louca, duas paixões e mais uma sequência de Só Samba aqui na 105 FM, meio-dia e 24. Assim começamos a semana com essa programação maravilhosa que traz, além dessa programação musical de excelência, Só Samba volta daqui a pouco a uma hora. Tem também grandes clássicos da música popular brasileira, o destaque do hip hop nacional, internacional. Tem novidades, tem lançamentos, tem muita informação. Lista VIP vai rolar, lista VIP para os melhores shows de samba de São Paulo. Daqui a pouco tem VIP, tá? Datas comemorativas, tudo isso aqui na 105. Quero aproveitar e deixar um abraço a todos que compareceram ontem, domingão, na gravação do Roda de Samba no Barbieri, a Casa do Samba em Campinas. Ontem nós gravamos com Um Toque a Mais, Nego Branco e o Quem Sabe Samba esteve lá, claro, a nossa banda de apoio. Eu até pedi um si bemol, tá? Depois eu pedi um fá maior também pros caras. Depois eu não sabia o que fazer, né? Porque eu não canto. Um abraço ao QSS, rapaziada aí fazendo bonito nos eventos da rádio, né? E ontem estivemos com Um Toque a Mais, que conteúdo, e Nego Branco. Ficou show de bola essa gravação. A primeira parte você vai acompanhar no próximo sábado, a partir das 9 da manhã. Conforme os dados do CGE da Prefeitura de São Paulo, segundo os meteorologistas, temos uma média de 22 graus. A máxima hoje pode chegar aos 26. A umidade relativa do ar oscila em torno de 76% e pode marcar até 55%. É importante se manter hidratado. Tá entre o meio da tarde e o início da noite, a nebulosidade volta a aumentar, porém, há condição apenas para chuvas rápidas e muito isoladas. Essa é a previsão para a nossa segunda-feira. Final de semana tranquilinho aí, deu pra fazer um rolezinho, curtiu, aproveitou. Então vamos retomando as atividades, né? Depois de mais um feriado e um fim de semana prolongado, a gente começa a semana. Boa semana, muita luz em sua vida, saúde. É o que nós temos de mais importante aqui nessa passagem, né? E bom almoço pra todo mundo. Faço um intervalo, volto já com o espaço do Rap Nacional.

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0: alegria, Chris Brown, Say Goodbye. Na 105.
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0: A Prefeitura de São Paulo iniciou nesta segunda-feira as inscrições para o programa Fábrica de Negócios. A iniciativa oferece 450 vagas gratuitas em 15 turmas presenciais distribuídas por diversas regiões da cidade, visando capacitar quem trabalha por conta própria ou deseja estruturar uma nova atividade comercial. As inscrições para o curso gratuito permanecem abertas até o dia 29, agora deste mês de maio, por meio do site da Agência São Paulo de Desenvolvimento, a DESAMPA. O curso gratuito é uma resposta direta ao crescimento do interesse pelo empreendedorismo na capital. Em 2025, São Paulo registrou a abertura de quase 500 mil novas empresas, um salto de 58% em relação a 2020.
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contrariar os mineirinhos do SPC Outdoor. 1:26, boa tarde. Lembranças, um samba temporal, sempre bom relembrar o SPC. E fechou mais uma sequência de Só Samba, que volta às 2 horas. 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Lista VIP valendo. 1:29. Vou ali tomar aquele cafezinho. Vou voltar depois do intervalo comercial com um clássico do rap nacional. Todo mundo gosta dessa, hein? Todo mundo canta Tic Tac com Dr. MCs.

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0: Faltando 7 para as 2, o Alagoano Djavan, mais um clássico dele, se...
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0: A Bienal do Livro de São Paulo chega à sua 28ª edição em 2026, ainda maior, consolidando-se como o principal evento do setor editorial no Brasil e um dos mais relevantes encontros literários do mundo. Marcada para acontecer entre os dias 4 e 13 de setembro, no distrito Anhembi, a feira reunirá mais de 230 expositores e cerca de 700 mil visitantes. A área total ocupada será de 87 mil metros quadrados, considerando expositores, programação cultural e infraestrutura, um crescimento de 28%. A comercialização já atingiu 100%, refletindo a forte adesão do setor e a confiança de editoras e empresas da cadeia do livro. Então já anote aí na sua agenda. A 28ª edição da Bienal do Livro em 2026 está marcada para os dias 4 e 13 de setembro, tá? 1h54. Vamos seguir o baile com o Renato da Rocinha. O Renatão agora.

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1: Boa tarde pra você. Boa tarde, ouvintes da 105 FM. O grupo do Mirassol na Libertadores da América tem LDU, Lanús e o próprio Mirassol com 6 pontos. E o Always Red não pontuou ainda. Mirassol entra em campo nesta quinta-feira contra a LDU. Jogo no interior de São Paulo. Informações do futebol. Trabalhos técnicos de Caio César, Márcio Torvano.
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0: 26 e 5, é só alegria, não tem jeito, né?
1: Já sou seu.
0: Turma do Pagode, camisa 10. É. Valeu, TDP. 4 de maio, segunda-feira, hoje é o Dia Internacional do Bombeiro. Profissão linda, maravilhosa, arriscando suas vidas para salvar os semelhantes em várias situações de perigo, né? O Dia Internacional do Bombeiro é comemorado hoje em 4 de maio, uma data dedicada a homenagear o trabalho, a coragem e o sacrifício dos bombeiros em todo o mundo. A data ganhou projeção internacional em 1999, após a circulação global de mensagens de correio eletrônico que chamaram a atenção para a morte trágica de 5 bombeiros durante um incêndio na Austrália. E além disso, 4 de maio está associado a São Floriano, considerado padroeiro dos bombeiros em vários países europeus e em outras regiões do mundo também. Este dia também é marcado por uma homenagem a todos os bombeiros, tanto os que perderam a vida em serviço, como os que continuam diariamente a proteger pessoas, bens e o meio ambiente. A sua atuação é essencial em situações de incêndios urbanos e florestais, acidentes rodoviários, catástrofes naturais, operações de salvamento e resgate. Ué, se eu queria me tornar um bombeiro, para ser um bombeiro militar, é necessária aprovação em concurso público estadual, praça ou oficial, com ensino médio entre 18 e 30 anos. Tem que ter preparo físico e natação também. E o processo inclui exames médicos, psicológicos e curso de formação na academia da corporação, tá? Para se tornar um bombeiro militar. E o bombeiro civil tem um curso específico. E o dia do bombeiro civil é em janeiro. Então, um abraço aos bombeiros militares e aos civis também na sintonia. É, hoje é o seu dia, bombeiro. Parabéns pela atuação, pela coragem, pela perseverança nessa profissão linda. Um abraço aos bombeiros. Dia Internacional do Bombeiro, 4 de maio. 2h28, bora fazer um intervalo. Na volta tem o som do Pentágono no espaço do hip hop.

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0: esperada, né?
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0: O governador de São Paulo, Tarcísio de Freitas, e o prefeito Ricardo Nunes oficializaram o lançamento do Boulevard São João, iniciativa apelidada de Times Square de São Paulo. O projeto prevê a instalação de grandes painéis de LED em fachadas de prédios históricos e a interdição do tráfego de veículos no cruzamento das avenidas São João e Ipiranga. A participação do governo estadual, embora sem investimento financeiro direto na estrutura dos telões, terá foco no reforço da segurança pública. Tarcísio se confirmou o deslocamento de mais de 300 novos agentes da Polícia Militar para monitorar a área. O objetivo é garantir que as famílias possam usufruir do espaço, que terá programação cultural e publicitária regulada pela Lei Cidade Limpa. Ó, bacana, hein? É isso aí, o governador de São Paulo, Tarcísio de Freitas, e o prefeito Ricardo Nunes oficializaram o lançamento do Boulevard São João. 2:52.

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Clássico do Catinguelê. Corpo Lúcido. Essa é do mito. Grande caneta compositor. É isso aí. Valeu, mito. Corpo Lúcido 105 FM. É só alegria. Uma música temporal. Boa tarde para você nos comércios, nas lojas, no mercadinho, no açougue, no bar, na padoca, no boteco, é só 105,1. Abração e a semana começando, né? O amigo motorista também conosco. Salve, amigos. Tudo certo? Marcha motorista. Você no trânsito em São Paulo, na região metropolitana, em todos os cantos aí do Brasil, ouvindo aqui a nossa rádio. Que bacana, né? A gente agradece a atenção, ao carinho com a 105 FM. Aqui toca o que a gente gosta de ouvir. Por isso que eu sempre digo, é a rádio do povo, a rádio da família. Segundou, 4 de maio, vou fazer intervalo, as dicas de shows e eventos da 105 a 105 e movimenta São Paulo, né? Tem um deck bar, tem um pagode com feijoada, a gente fez uma lista VIP. Tem também um quintal da 105, agora casa nova. 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O Dona Freguesa, um drink autoral lá do bartender do O Freguês, cara. Que legal, hein? Eu também já criei alguns drinks autorais, isso no passado, né? Quando eu costumava tomar uns gorozinhos, né? Eu inventava meus drinks. 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Eu quero provar desse Dona Freguesa aí, deve ser bom esse negócio, hein, rapaz? Sabadão, Bilha SP, Percepção, Reencontro, Quem Sabe Samba, tá valendo VIP. 3

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0: Faltando 10 para as 4, 105 é só alegria. Boa tarde, daqui a pouco só samba.
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0: A Prefeitura de São Paulo intensifica neste início de maio, período marcado pelo mês do trabalho, as ações de incentivo à empregabilidade com envio de unidades móveis do CAT, do Centro de Apoio ao Trabalho e Empreendedorismo, a diferentes regiões da capital. As vans do CAT Móvel estarão presentes em bairros das zonas leste, norte e oeste, oferecendo serviços essenciais como encaminhamento para processos seletivos, elaboração de currículos e orientação profissional. Que bacana essa campanha da Prefeitura de São Paulo, né? Neste maio, nesse início de mês, período marcado pelo mês do trabalho. Ações de incentivo à empregabilidade e o envio das unidades do CAT em diferentes regiões da capital.

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0: 25, sinais, sorriso maroto, dia 22, conexão, Arena Expoest, Carapicuíba. Previsão do tempo para amanhã, para a nossa terça-feira, que deve começar com muita nebulosidade e formação de neblina, mas o sol retorna entre nuvens e favorece a elevação das temperaturas ao longo do dia. No final da tarde, a nebulosidade aumenta. Não há previsão de chuva, tá? Há previsão apenas para chuva rápida e isolada. E a máxima pode chegar aos 28 graus. Previsão para amanhã. 4h26, vem chegando a turma do esporte. Tem boletim esportivo.
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0: canção de Ana Carolina. Daqui a pouco, no fim de tarde, só samba.
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0: O governo federal lançou na manhã desta segunda-feira a nova versão do programa Desenrola. Nesta edição, os beneficiários poderão usar até 20% do seu saldo do FGTS para quitar suas dívidas. O novo programa de renegociação de dívidas do governo vai contemplar brasileiros com renda de até 5 salários mínimos ou R$ 8.105. O programa permitirá renegociação de dívidas referentes ao cartão de crédito, cheque especial, crédito pessoal e do FIES, do Fundo de Financiamento Estudantil. As taxas de juros serão de até 1,99% e os descontos podem chegar a 90%, tá? Depois você pensa direitinho aí. 8 para 5.
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0: Tô indo nessa também. Bom fim de tarde para você no trabalho, encerrando o expediente, quem tá no trânsito, em casa, dando aquela ajeitada, começando a semana, ligado em 105,1. Abraço do amigo RC, uma ótima semana para todo mundo, de paz, de luz, equilíbrio espiritual, de boas notícias, de saúde, né? Saúde é o que nós temos de mais importante. E amanhã tamo na área, se Deus quiser, ao meio-dia, com Só Samba. Só Samba que vem aí, depois das 5 horas.
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0: 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Ian, textão, Ian, com textão, eu acredito. Tem que fazer um textão e marcar, gente, né? Aquela declaração de amor, aí sim dá pra acreditar, pra todo mundo ver. Como o Ian vai dizer nessa música aqui, ó.
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0: Tchau, gente. Até

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1: Que categoria, 6 horas da noite, mais um minuto, chegamos. Está em campo o timaço do 105 FM Futebol Club. Aqui, ó, na grama verdinha da Rádio 105 FM, a rádio que é só alegria. Vamos juntos até às 7 horas da noite. Bora! 1 hora e 60 minutos de muita informação, de muita opinião, de muita descontração aqui na maior audiência do rádio. Não tem pra ninguém. Falou em futebol no rádio, falou em 105 FM. Aqui com as feras do nosso Luiz Marcelo Bigato nesta segundona. É o primeiro dia útil do mês de maio. É o primeiro dia útil, hoje é dia 4 de maio de 2026 e o programa está repleto, hein? Tem polêmica no Santos, o bicho tá pegando com o Neymar. Robinho Júnior ameaçando ir à justiça contra o Santos por conta de uma suposta agressão do Neymar no treino de ontem. Vejam só, senhoras e senhores, o Robinho Júnior, filho do Robinho, né, que tá preso. Filho do Robinho, apadrinhado por Neymar. Agora com uma ação extrajudicial junto ao Santos, porque segundo a informação que chega, o Neymar, no treino de ontem para os não relacionados para o jogo contra o Palmeiras, agrediu o Robinho Júnior, porque o Robinho estava dando alguns dribles no treinamento. A que ponto chega, hein, Neymar? Que ponto você chegou, que coisa. Bom, vamos falar do Corinthians, que ontem perdeu a primeira com o Fernando Diniz, o Palmeiras, que ontem vibrou com o empate do Flamengo. Se o Palmeiras empatou com o Santos sábado e ficou um gosto amargo, o Flamengo empatou ontem com o Vasco, então a diferença se mantém. E o São Paulo, hein, no apagar das luzes contra o Bahia, tomou o gol de empate. O São Paulo vencia por 2-1 até a última bola do jogo e acabou sofrendo o empate em 2-2. E você interage conosco, você participa mandando seu comentário, sua crítica, sua cornetada. Fique à vontade, aqui é você que brilha. Nosso WhatsApp já à sua disposição. Eu quero o seu áudio. Mande o seu áudio, mensagem de voz curtinha, para mais ouvintes participarem, no código de área 11 999 325 105. Código de área 11 999 325 105. E você também participa pelo nosso canal do YouTube. Estou ao vivo aqui, ó, com imagens, youtube.com/105FM Futebol Club. E você responde a pergunta do dia. A nossa enquete é a seguinte: o Corinthians foi prejudicado pela arbitragem ontem contra o Mirassol? E aí? Teve uma expulsão, o juiz foi pro VAR, cancelou a expulsão, e o segundo gol do Mirassol foi de um pênalti. Será que foi pênalti ou não? Daqui a pouco eu vou dar a minha opinião, você vai interagir conosco e o nosso comentarista Maurício Capella também chega na sequência com boa noite e a resposta dele. Porque agora, 6 da noite mais 3 minutos, vamos com as manchetes, vamos aos destaques do programa de hoje.
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2: Fernando Diniz perdeu pela primeira vez treinando Corinthians e tomou gols. O fraco futebol contra o Mirassol foi jogado na conta da arbitragem. Meio de semana é Libertadores e no domingo, clássico contra o Tricolor.
3: Após empate com o Palmeiras, Santos treina no CT Repelé e viaja para enfrentar o Recoleta no Paraguai pela Sul-Americana. Neymar está relacionado e se envolve em confusão com Robinho Júnior.
2: E o São Paulo com prejuízos após um empate contra o Bahia. O principal deles, Lucas Moura, passou por cirurgia no tornozelo. Agora são 2 jogos fora e olha quem apareceu: Arboleda.
4: Jogadores brasileiros atuantes na Europa e que foram convocados pela seleção brasileira recentemente brilharam no final de semana.
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1: Maravilha, então os destaques, as manchetes do programa de hoje com o timaço de reportagem da 105 FM, o melhor time de repórteres do rádio brasileiro. Vamos então com o destaque do nosso comentarista Maurício Capella para saber do Corinthians, a resposta do nosso Capelinha para a pergunta do dia. O Corinthians foi prejudicado pela arbitragem ontem? Chega mais, grande abraço, boa noite, Maurício Capella.
6: Boa noite, Capretes. Um abraço a você, um abraço a quem está conosco no Futebol da 105. Eu entendo que não, Capretes. Eu entendo que as duas marcações ali da arbitragem, é claro que ele foi auxiliado, né, naquele momento em que ele imprimiu o cartão vermelho, né, em direção ao atleta do Mirassol, mas eu acredito que não, eu acredito que foram lances bem marcados, né, no que diz respeito à penalidade. Você pode ter algum questionamento se o jogador foi empurrado ou não. A câmera de trás, ela dá a ideia de que o Matheus Bidu, ele dá um empurrão no jogador da equipe do Mirassol, mas quanto à aplicação do cartão, eu não tenho muita dúvida, não. Não tenho muita dúvida, não vi grande prejuízo no que diz respeito, assim, ao Corinthians. Acho que foram marcações normais. Para mim, se houver algum ponto de interrogação, é em direção ao pênalti marcado para a equipe do Mirassol, mas a câmera de trás dá a sensação de que o jogador da equipe do Corinthians, o Bidu, ele empurra levemente o atleta da equipe do Mirassol, né? E a regra não fala se o toque tem que ser pesado ou leve, né? Se houver o toque e o jogador for desequilibrado ainda na grande área, é pênalti, né?
1: Não, sem dúvida, Capella, tô contigo nessa. Eu comentei o jogo ontem aqui no Futebol que Pega Bem e, pra mim, a arbitragem acertou em tudo. Acertou em tudo. A expulsão não era pra expulsão, não era pra cartão vermelho aquela entrada. E aí o VAR chamou e corrigiu, foi amarelo. E o pênalti aconteceu. O Matheus Bidu foi imprudente. Matheus Bidu segura o jogador do Mirassol. Aonde que tá o erro da arbitragem? Aonde? Para com isso, choro. Isso pra mim é choro. Choro. O Corinthians ficar falando de arbitragem. Poxa vida, não jogou nada o Corinthians ontem. O primeiro tempo foi bizarro do Corinthians. Não teve nada. Jogadores mortos, sem intensidade. Mirassol fez o que quis. No segundo tempo, Diniz demorou para mexer. Quando ele fez as alterações, o Corinthians melhorou um pouco, conseguiu marcar o gol com o Dieguinho e até pressionou um pouco o Mirassol em busca do empate, mas foi muito pouco. Foi muito pouco. Acreditar a derrota corintiana ontem, a primeira do Fernando Diniz, a arbitragem, me parece um baita erro, viu, Capelinha?
6: Ah, para mim também, né? O Corinthians tem um problema muito importante, que é a ausência de elenco, né, o Capretes? Do ponto de vista de titularidade, o Corinthians tem um time competitivo, mas basta que ele tenha que rodar o elenco para a situação ficar complicada para ele, Corinthians, né? A entrada ali do jogador da equipe, se não foi o mesmo autor, o 95, o Edson, né? O Edson Carioca. A entrada dele é uma entrada típica de cartão amarelo. Sinceramente, na hora, nem entendi a razão pela qual o árbitro havia aplicado o vermelho. Ainda bem que a gente tem um recurso do monitor, né? E, obviamente, aí o árbitro pôde corrigir a rota, né? Não era um cartão vermelho clássico. Para mim, o cartão vermelho é tipo a entrada do André no jogador da equipe do Vasco da Gama. Aquilo é uma entrada desproporcional que, de fato, merecia um cartão vermelho e tantas outras. Só citei a do André porque é recente e envolve a equipe do Corinthians. Mas no que diz respeito à entrada do jogador da equipe do Corinthians no Edson, camisa número 95 da equipe do Mirassol, aí não tem dúvida. É uma entrada clássica para cartão amarelo. O que falta o Corinthians no Campeonato Brasileiro e vai faltar ao longo da temporada é ter elenco para que o Fernando Diniz rode. Você vê que o Corinthians está muito bem na Libertadores, são 9 pontos, né? 3 jogos, 3 vitórias, 9 pontos. Eu tenho cá comigo que o Corinthians, um ajuste ali, um ajuste lá, ele pode fazer a melhor campanha da primeira fase, porque o grupo da equipe do Corinthians permite que esse sonho para a fiel torcida se torne realidade, mas em termos de Campeonato Brasileiro você precisa ter mais consistência, né? Precisa ter mais regularidade. E o Corinthians, quando tem que mexer, ele não tem. E aí a situação fica muito difícil para ele, Fernando Diniz. Não é algo novo, mas é algo que estava encoberto, né, Capretes? Por que estava encoberto? Por conta das vitórias na sequência que o técnico Fernando Diniz conseguiu imprimir à frente da equipe do Corinthians.
1: É isso, tô contigo nessa, Capelinha, tô contigo nessa. Bom, a galera tá mandando mensagem aqui pelo WhatsApp, daqui a pouco os áudios dos ouvintes no código de área 11-999-325-105, e o nosso canal do YouTube tá bombando, hein? 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E aqui no chat do YouTube tem o Edemilson de Maringá. O Corinthians foi prejudicado pela arbitragem, sim. Garanto que se fosse o Palmeiras, vocês estariam falando que o pênalti não existiu. Edmilson, obrigado pela sua participação, mas não, pra mim, eu não vejo cor de camisa e imagino que a arbitragem também não, né, Capelinha?
6: Ah, pra mim também não. Tanto faz, tanto fez, né, o Capretes. Situação é, em relação à cor de camisa, você vai escolher agora o comentário, vai calibrar o comentário. Aqui não, Capretes, no 105 FM Futebol Clube, pelo menos não.
1: Viu? Não, jamais. Quem mais? O Agil Hermes, o Corinthians não jogou nada, mereceu a derrota. O Thiago, comentaristas palmeirenses, não, jamais. O Eduardo Silveira, Corinthians não ganha do São Paulo, vamos tricolor. Pois é, domingo, hein? Domingo tem Corinthians e São Paulo, Dia das Mães, 6:30, Arena Neoquímica. Tem Corinthians e São Paulo, Coringão na zona de rebaixamento. Quem mais aqui? O Carlos Henrique Alves. Engraçado, por que será que todos os times que o Rogério Ceni é o técnico nunca ganham do São Paulo? Por que será? O que é isso? O Rogério Ceni também, você acha que ele vai olhar a camisa? Ele tem que trabalhar e fazer o dele. O Ivan, Marcel, o Neymar tem que pendurar as chuteiras, já deu. Ele é carta fora do baralho. Olha que ponto ele chegou, agredir o próprio companheiro de clube. Pois é, Ivan, obrigado pela sua participação no YouTube, mas é isso, né? Situação lamentável do Neymar. Levi Pedroso, o Marlos Livino, todo mundo ligado. Bom, vamos então com as informações do Corinthians. O hino do Timão já está aqui ao fundo, então vamos com o nosso Márcio Torvano saber detalhes e informações do Coringão. Fala aí, Torva.
2: E o Corinthians de Fernando Diniz, o treinador que estava invicto desde quando chegou, eram 5 vitórias e 2 empates e sem tomar gols. Mas ontem o time tomou gols e perdeu a partida. Pelo brasileiro foi ao interior enfrentar o Mirassol. Chegou a tomar 2-0 e só no fim diminuiu com Dieguinho. Final 2-1 e o Mirassol venceu e o Timão está na zona de rebaixamento, 17º com 15 pontos. Ainda sobre a partida, o time foi mal e, logicamente, culpou a arbitragem. O árbitro do jogo foi Matheus Delgado Candançan e no VAR, Márcio Henrique de Góes. O executivo Marcelo Paz falou aos microfones e reclamou.
7: A arbitragem teve uma atuação que não foi boa e, coincidência ou não, os lances todos duvidosos foram ruins para o Corinthians. Primeiro, a expulsão, né, do centroavante lá do Mirassol, o Edson Carioca, que, ao meu ver, poderia ter se mantido a decisão de campo. A sensibilidade do árbitro ali do lance pediu-se a revisão. Aí depois vem um pênalti discutível, totalmente discutível, se realmente foi falta ou não. Prevaleceu a decisão de campo dessa vez, o VAR não chamou. Prejuízo novamente para o Corinthians, se tivesse sido chamado, talvez tivesse revisto. E outro lance esse, sim, totalmente indiscutível, é o segundo gol do Mirassol, em que tem um pisão ali, acho que do Shailon, no garro. Falta clara que o VAR deveria ter chamado e interferiu diretamente no lance. Sai o gol do Mirassol e essa falta não foi dada. Então, novamente, a gente vem aqui falar sobre isso, né? É ruim, a gente está reiteradamente tendo que trazer prejuízo ao Corinthians e todo mundo viu o que aconteceu.
2: Este é o executivo, Marcelo Paz, falando aqui na 105 FM. Timão que reclamou então da não expulsão do jogador do Mirassol. O árbitro voltou atrás e deixou só no amarelo o pênalti para o clube do interior e uma possível falta no segundo gol do Mirassol. Ontem o time não teve Mateuzinho, Gustavo Henrique, Carrídio e André suspensos. Vitinho machucado. Domingo no Brasileiro recebe o São Paulo em Itaquera e na quarta é Libertadores, enfrenta o Santa Fé na Colômbia. Memphis Depay com situação física ainda indefinida.
1: Valeu, Torvano. Cara, o Marcelo Paz, ele tá no papel dele, mas esse papel do dirigente que tem que reclamar depois do jogo é inacreditável, né?
6: O que você entendeu dali? Porque eu tive um entendimento claro, viu, Capretes? Pra mim não questionou nada.
1: Então, é a postura de reclamar, Capela, de tem que falar pra gerar pressão pro próximo jogo. É o roteiro que sempre acontece.
6: Mas você viu o tipo de frase que ele usou? Pênalti duvidoso, quer dizer, se fosse um pênalti que não tivesse existido, essa frase jamais teria sido construída. Na opinião dele,

0: quesito ali. Pra mim, a sensação é aquela questão, né? É, cor de camisa, né? Nós estamos discutindo aqui cor de camisa, porque até agora o lance em si não tem grande discussão, não.
1: Não, é isso, não tem grande discussão. Agora, Capelinha, pra gente arrematar o assunto Corinthians, essa questão do elenco, né? A gente, o ano passado, praticamente todo, falou, o Corinthians escolhe jogo, o Corinthians, ele joga quando ele quer, e quando é fora de casa, e quando não é jogo de Copa, esse time dá uma esmorecida. Isso foi assim com Ramon Dias, com Dorival. Só que a gente chega no cerne da questão, que é o elenco, né? E ontem, não é que o Diniz rodou o elenco, ele foi obrigado a trocar porque tinha jogador machucado, tem jogador suspenso. O Memphis Depay ainda não jogou com o Fernando Diniz. Não sei se vai jogar. Imagino que um jogo ou outro antes da Copa também que tá chegando, ele tem que jogar para ser convocado. Agora, o time titular do Corinthians, Capelinha, é espetacular. Dá pra gente até falar que vai brigar com Palmeiras e Flamengo. Só que você nunca vai ter sempre o time titular, porque o calendário é insano, tem viagem, tem lesão, tem suspensão. E aí, quando tem que usar o elenco, aí o Corinthians fica muito pra trás, né, Capela?
0: É isso, né? Se você pegar Hugo Souza, excelente goleiro. É um dos três melhores goleiros hoje em atuação no futebol brasileiro. Você pode questionar, talvez você ache que ele seja o segundo, que seja o primeiro, mas tá ali, né? No top 3 ali de goleiro. Mateuzinho faz um campeonato com a camisa do Corinthians espetacular e não é de hoje. É um jogador que, inclusive, na minha opinião, o Mateuzinho do Corinthians é melhor que o Mateuzinho do Flamengo. Jogador que evoluiu tática e tecnicamente. Gustavo Henrique, eu sou suspeito para falar, já elogiei muito esse jogador. É um jogador de boa estatura, arma da equipe do Corinthians no que diz respeito a lances de bola parada, especialmente, e transmite uma segurança gigantesca. Quarto zagueiro ali é o gosto do freguês. Essa, de fato, é uma posição que está aberta. Lateral esquerda, o Bidu, por exemplo, evoluiu demais com o Dorival Júnior e permanece como grande jogador. No setor de meio campo, o Corinthians tem aqueles jogadores que ele tem possibilidade, que é o Ranieri, que é o Breno Bidon, que é o Rodrigo Garro. São três jogadores que, por exemplo, o Ranieri pode jogar em qualquer agremiação do futebol brasileiro. Os outros dois, por óbvio, mas o Ranieri, qualquer agremiação do futebol brasileiro, ele cabe. Mesmo nos badalados Palmeiras e Flamengo. Ele tem demonstrado uma qualidade técnica e outra, uma versatilidade tática que é difícil encontrar por aí. Ranieri, ora é zagueiro, ora é lateral direito. Basta ver como ele jogou contra a equipe do Vasco na lateral direita. Jogou muito bem. À frente, o Corinthians tem o Yuri Alberto, que, óbvio, perde muitos gols, é verdade, mas é um jogador de grande nível técnico e ali você tem as opções. O André para fazer uma por dentro ou, às vezes, pelo lado do campo. Aí você pode ter o Lingard, tá faltando o Memphis, claro. Então você veja que eu citei aqui, Capretti, sem exagero, 12 jogadores titulares da equipe do Corinthians, né? 12 jogadores num nível muito alto. Agora, quando ele tem que olhar e olha para o banco e vai fazer uma modificação, não tem. Então o que o Corinthians tem que fazer? Pós-Copa do Mundo, se o Corinthians não perder ninguém, que eu acredito que seja difícil, especialmente quando eu olho para Bidon e André, se o Corinthians não perder ninguém, o Corinthians tem que tentar, dentro da possibilidade dele, se reforçar para dar um pouco mais de combustível para o Fernando Diniz.
1: Perfeito, é isso, Capelinha. Bom, a gente vai chamar o intervalo comercial. Na sequência, uma rodada de áudios de WhatsApp. Você que mandou a sua mensagem, o Fábio Rogério selecionou os áudios no código de área 11 999 325 105. A gente vai, depois do break, com a primeira rodada de ouvintes no WhatsApp. Depois vai ter uma outra rodada, tá? Só tem fera aqui, parece uma selva. Você participa, aqui só tem faixa preta. Maravilha, 105 FM, a rádio que é só alegria.
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2: Já voltamos, 6h19, promessa é dívida, 105 FM Futebol Clube com a

0: sua participação pelo nosso WhatsApp. Pois não, Fábio Rogério?
1: Boa noite, 105. Jorge Luiz, Francisco Morato, Flamengo e Palmeiras. Até o final. Dali Mengão.
2: Fala, pessoal da 105. Aqui é o Paulo de Sorocaba. Um abraço a todos aí. Excelente jornalismo. Ó, o Palmeiras tá devendo futebol, hein? Tá devendo, na verdade, uma agressividade, né? Ser mais firme nas tomadas de decisões, principalmente no ataque. E agredir mais o adversário. Tava lá no estádio, a torcida fez bonito, mas faltou ali, né, o gol.
3: Boa noite, 105. Boa noite. Boa noite, Caplete. Um abraço pra você, o Capelinha. E todo aí, o Morcegão, tudo. Capela, o Corinthians, me ajuda aí. O Corinthians jogou sem 5 titular, foi 6 titular ontem naquela partida. Mas aquele pisão que o cara deu num garro lá em cima, na lateral do campo, aí a bola seguiu e saiu o gol. E saiu o gol do Mirassol. O juiz podia, o VAR, podia ter chamado naquela situação, né? Aí, um abraço, 105, audiência em primeiro lugar, Giovanni de Itu.
4: Boa noite, Capretes, boa noite a todos. Paulinho voltou, hein? Paulinho voltou e é só sequência agora. Palmeiras continua líder, chupa gambazada.
5: Ô Marcelo Capretti, Valdomiro de Indaiatuba. Viu? O Neymar não jogando pro Santos é uma beleza. Você viu? Chegaram a dar trabalho pro Palmeiras. Então não adianta, sem Neymar o Santos vai pra frente, com o Neymar vai cada vez pra trás.
0: Beleza, obrigado. A gente vai falando dos assuntos durante os boletins, durante o programa aqui. Obrigado pela audiência. Daqui a pouco, mais uma leva de WhatsApp, hein? Fábio Rogério, só aqui, ó, com os dedos mágicos na mesa. Viu, Capelinha? Aqui, ó, no código de área 11-999-325-105. Bom, você foi citado aí a questão do garro, né? Sim. A nossa enquete, o Corinthians foi prejudicado ou não pela arbitragem. Há
6: como é
0: quem
6: que tá,
0: reclame.
6: Hein?
0: Ó, a última parcial que eu tinha estava 57 para não foi prejudicado e 43 para foi prejudicado.
6: Sim. Então, já diminuiu maioria... bem, né? O pessoal já está começando a cair na real, né, o Capretes?
0: É, agora 59% para não foi prejudicado e 41% para sim foi prejudicado.
6: Sim, já virou o disco aí. Ô, Capretes, acho que foi o Giovanni, né, de Itu. É, primeiro agradecer, né, Capretes, a audiência gigantesca que a gente tem tido em todas as jornadas esportivas, né? No sábado, no domingo, é um negócio
0: bombando.
6: Extraordinário, né? Bombando, literalmente, assim, é um negócio extraordinário que a gente tem registrado e não é diferente no 105 FM Futebol Clube. Eu não, ô Giovanni, eu realmente não fiquei com essa sensação do tal do pisão, né? Se não me engano era o Shailon, não era? O Shailon no lance, ô Capretes?
0: Era, que, é, me recordo que sim, sim.
6: Né, o Shailon, né? O Shailon no lance do garro. Eu não fiquei com essa sensação toda do pisão que fosse tão determinante ali. Pra mim foi uma disputa de bola ali. Esses pisões, pra mim, eles precisam ser muito claros, porque eles têm muito mais cara de acidente de trabalho e vida que segue do que qualquer outra coisa. E em relação ao VAR, é que ele não pode ainda. Ele não pode chamar. Ele vai poder auxiliar de maneira mais eficiente e efetiva depois da Copa do Mundo, se eu não me engano. Aí sim ele vai poder.
0: Maravilha, vamos então agora com o São Paulo Futebol Clube, o tricolor do Morumbi que ontem ia conquistando uma belíssima vitória, uma importante vitória contra o Bahia lá em Bragança Paulista, mas aí tomou o gol na última bola, numa atrapalhada do Rafael com o Sabino, e aí uma bola que era para ser dominada facilmente e acabou virando gol de empate do Bahia. As informações do São Paulo com ele de volta, o nosso homem tropeço, homem desmaio, Márcio Roberto Torvano.
7: E tinha tudo para ganhar, mas não ganhou. O São Paulo não lamenta só o resultado. Jogando em Bragança Paulista, enfrentou o Bahia de Rogério Ceni, Campeonato Brasileiro. São Paulo saiu vencendo, gol de Arthur. Depois sofreu um empate na segunda etapa, Ferreirinha acabou marcando dele, deixando o time de Roger na frente novamente, um gol de cabeça em belo cruzamento de Caleri, mas faltando 20 segundos para o fim, Sabino salvou em cima da linha, Rafael meio que se atrapalhou com a bola e o Bahia empatou, final 2-2. São Paulo jogava com 10 atletas desde os 37 do segundo tempo. Lucas entrou, ficou 20 minutos em campo, saiu chorando com problema no tornozelo. teve uma ruptura completa do tendão calcâneo do pé direito. Ele que estava voltando de fratura na costela, agora já passou por nova cirurgia, agora no tornozelo, e vai ficar um bom tempo afastado do futebol. Ele que tem contrato somente até o fim deste ano. Outros jogadores que ficaram em campo também estavam com condições precárias. Caleri, bem desgastado. Já Alan Franco estava machucado. E Lucas Ramon, este já tinha saído por conta de lesão. Lucas Ramon tem lesão muscular na panturrilha esquerda. E Alan Franco, um pequeno estiramento no adutor direito. Roger Machado, técnico, falou sobre a entrega dos seus jogadores e elogiou a raça do seu time.
8: Por mim e pelos atletas no vestiário, né, justamente da entrega, né, de como a gente se deu como coletivo na diversidade de jogadores a menos, né? Cada jogo tem que ser assim, né? Quem quer vestir a camisa de São Paulo, né, nós vamos procurar sempre jogar, fazer um jogo atraente, mas, né, o jogo que precisa competir, como a gente competiu para valorizar o resultado, né, esse ponto conquistado, né, ou perto dos 3 pontos, né, que o gol foi perto do final do jogo, faltavam poucos segundos, né, faz com que esse grupo se una dentro, né, desse coletivo, unidade como coletiva, né? Um brigando pelo outro, né? Um ajudando o outro, um colaborando com o outro.
7: Este Roger Machado, falando aqui na 105 FM, ainda é perseguido pelo torcedor e sempre encontram um motivo para reclamar do comandante. No Brasileiro, domingo é clássico contra o Corinthians em Itaquera, 6:30. Tricolor quarto colocado com 24 pontos. E antes disso, Sul-Americana, na quinta, vai ao Chile enfrentar o O'Higgins. E olha quem apareceu, Arboleda. Chegou ao Brasil e está conversando com a diretoria. E uma rescisão de contrato deve acontecer.
0: Óbvio, né? O Arboleda não tem a menor condição mais de jogar no São Paulo depois desse sumiço e dos recentes e graves problemas fora de campo que ele traz. É um jogador que o custo-benefício, o pacote, o combo Arboleda não compensa de jeito nenhum. Agora, Capela, vamos por partes, hein? Primeiramente, o Lucas Moura. Mais uma lesão grave, impressionante, né? O Lucas Moura vai fazer 3 anos que ele voltou para o São Paulo e ele não conseguiu em 3 anos fazer 10 jogos seguidos. Ele só se machuca. Um pouco de azar. Poxa, ontem, né? Rompeu o tendão de Aquiles no lance ali, nada a ver, não foi falta, não foi nada, sozinho praticamente. Põe o pé na grama ali e se arrebenta todo. Antes costela, cara, e ficou fora. Enfim, várias lesões, azar e um pouco do departamento médico ruim que o São Paulo tem, que não tratou bem o Lucas Moura, não recuperou bem o Lucas Moura, e agora só o ano que vem, e aí ele não vai ter mais contrato com o São Paulo, e a tendência é que o Lucas Moura não vista mais a camisa tricolor. Essa última passagem marcada pelo título da Copa do Brasil em 2023, mas também marcada por pouco futebol em termos de quantidade e muitas lesões do Lucas Moura, hein, Capelinha?
6: É o famoso poderia ter sido, né, Capretes? Porque é óbvio que a qualidade técnica do Lucas Moura é uma qualidade técnica excepcional. Ninguém discute a técnica do jogador. Mas, do ponto de vista clínico, físico, ele tem sido acometido, né, por várias lesões. Eu não sei, eu fiquei com a sensação, óbvio, que quem determina o fim de sua carreira é o jogador. Mas eu fiquei com a sensação que depois dessa, eu não sei. Sinceramente, eu não sei se o Lucas não vai acabar encerrando a carreira dele de maneira precoce. Porque também tem a questão psicológica em cima do jogador, né, Capretti? São muitas lesões. É uma lesão praticamente emendada na outra. Ele não consegue desenvolver durante um período de estabilidade o bom futebol que ele tem, né? Que ele foi agraciado, que ele tem e que ele já demonstrou em vários gramados, inclusive na Europa, num nível muito alto. Camisas de Tottenham, camisas de Paris Saint-Germain. Então, eu fico cá com a sensação de que, de repente, o Lucas Moura está se encaminhando para um fim, né, de carreira. Se o São Paulo não renovar com ele, ou se mesmo ele não tiver interesse em renovar com o São Paulo, o mercado para ele vai ser um mercado pequeno, porque aí começam mercados diferentes, né, o Capretes? O que você pode imaginar para o Lucas Moura, por exemplo? Aqui no futebol de São Paulo, talvez um Santos, que é um mercado interessante, sem dúvida. Mas se não for em São Paulo, você tem que mirar o Rio de Janeiro. E aí o Rio de Janeiro você tem algumas condicionantes. Não vai ser no Flamengo, naturalmente. Então, eu começo a vislumbrar um caminho diferente para o Lucas Moura. Mas é uma decisão pessoal, assim como o Oscar foi acometido por uma enfermidade e decidiu encerrar a carreira. É sempre uma decisão pessoal que o atleta tem que tomar, mas eu fiquei realmente com a sensação do jeito que ele saiu, da maneira como ele saiu, a maneira como ele sentiu, é claro, o calor dos fatos e tudo mais, mas ainda assim me pareceu que o Lucas se encaminha para um fim de carreira mesmo, viu, Capretes?
0: Sem dúvida, estou contigo nessa, ou então ir para um Estados Unidos da vida, um mercado periférico como você citou, Capelinha. Agora aí sobre o time, hein? Ontem o jogo na mão, jogo difícil pra caramba, o Bahia pressionado, o Rogério Ceni sendo muito criticado. São Paulo marcou o segundo gol com o Ferreirinha no segundo tempo e não conseguiu segurar a vitória. É fruto de uma equipe ainda em formação, uma equipe de certa forma até imatura, né, Capelinha?
6: Ah, não tenha dúvida, O São Paulo, o mesmo comentário que nós fizemos, né, Capretes, em direção à equipe do Corinthians, vale para o São Paulo. Eu diria, não sei a sua régua, a gente vai conhecer agora também, porque estamos aqui numa conversa, né, para você que está ligado no 105 FM Futebol Clube. Na minha régua, o Corinthians está um degrau acima da equipe do São Paulo em termos de qualidade técnica do seu time titular. Porque os dois só têm time titular. Então você pegar o time titular do São Paulo, que hoje é Rafael, é o Lucas Ramon, que veio da equipe do Mirassol. Aí você tem uma dupla de zagueiros ali que oscila um pouco, né? Mas tem os preferidos ali que acabam utilizando. O lateral esquerdo é o Enzo, né? Muito mais do que o Wendel hoje. No setor de meio campo, quando o Marcos Antônio estava à disposição, é Bobadilha, Danielzinho e Marcos Antônio. Na frente é Caleri, Luciano e mais algum outro. Hoje o Arthur, né, que vai se colocando cada vez mais uma condição de titular. Mas esse é o time do São Paulo, né? Você tem ali um detalhe ou outro, um 12º, um 13º jogador, mas é isso. E aí o São Paulo, quando olha para o seu banco de reservas, também tem muita dificuldade. Ele tem que usar o Ferreirinha, usa o Tapia, que são jogadores voluntariosos. O Ferreirinha tem um pouquinho de técnica, é verdade, jogador que dribla em velocidade, mas são jogadores, na sua maioria, voluntariosos. E aí o São Paulo cai de produtividade. Então, na minha visão, Capretes, assim, o São Paulo ele tem mais ou menos o mesmo mal que a equipe do Corinthians, e um mal um pouquinho mais complicado, porque o São Paulo tem um time titular, na minha visão, abaixo da equipe do Corinthians. Apesar da pontuação que ele já ostenta no Campeonato Brasileiro, o São Paulo é uma dessas agremiações que tem que mirar resultado. O São Paulo não pode brincar com o resultado. Por isso que o jogo de ontem vai ser um jogo que vai lamentar bastante. Porque você sabe que times que estão no meio da tabela, onde vai se posicionar o São Paulo, qual é o teto do São Paulo no campeonato? Libertadores, pré-Libertadores. Esse é o teto do São Paulo. Esses times que vão se posicionar nesse meio de tabela, quando se encontram, que é o caso de Bahia, que também é o teto dele, é mais ou menos por aí, que é o caso de Bahia, você está vencendo o adversário e você toma um gol faltando menos de 30 segundos para o término do jogo, você está deixando ponto no gramado, Capretes. Você está deixando ponto no gramado. Você não está fazendo um ponto. Você está deixando ponto no gramado. E aí você sabe que a conversa lá em Salvador é diferente, né? Jogo de volta, jogo do retorno, é um jogo complicado. Então o São Paulo vai se lamentar bastante da partida de ontem.
0: Com certeza, Capelinha. A gente vai para um intervalo comercial, mais um rapidinho. Na sequência, a outra leva de WhatsApp que eu prometi. A outra leva de áudios que você está mandando no nosso WhatsApp, código diário 11 999 325 105. Tudo isso com o DJ locutor Fábio Rogério aqui na mesa de som, na nossa 105 FM, a rádio que é só alegria.
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1: Já voltamos, 6:33. Obrigado demais pela sua audiência. 105 FM Futebol Clube. Aqui as feras do nosso Luiz Marcelo Bigato, com a sua participação. Promessa é dívida. WhatsApp, código de área 11999325105. Solta aí, DJ.
2: Boa noite. Que é o Dodô do Jardimir aí, em relação ao jogo Corinthians e Mirassol aí. O pênalti realmente foi, a expulsão não foi mesmo, mas o segundo gol do Mirassol foi falta descancaradamente, hein? Foi falta e aí o jogo acabaria 1-1, correto? Ou a gente te viraria, sei lá. Então, doutor Jardimir aí, vai Corinthians aí, um abraço para o campeão Santa Fonça aí.
3: Boa noite, galera da 105, boa noite, Capretti, boa noite, Bigato. Deixa eu fazer uma pergunta para você. O Santos é melhor sem o Neymar ou com o Neymar? Fernando Santista aqui de Atibaia. Boa noite para vocês, bom trabalho.
4: Boa noite, galera da 105, tudo bem? Aqui é o Chicão de Itupeva, São Paulo. Galera, o que vocês me dizem daquele pênalti que não existiu ontem contra o Corinthians? É uma vergonha esses arbitragens nossos. O que, é que vocês me dizem aí?
5: Fala, Capretti, boa noite. Fabiano de Jundiaí. O Capretti, será que a lesão dos jogadores de São Paulo tem a ver com o gramado sintético em Bragança? Opa, lá é gramado natural, né? Valeu!
6: Boa noite, amigos da Rede Americana, palmeirense, sempre na audiência. Seguinte, Capela, eu não consigo entender porque que o Palmeiras não consegue propor jogo e parecia que o time estava cansado no sábado à noite, ele vem cansado. Consegue explicar aí o que está acontecendo com o Palmeiras?
1: Maravilha, a gente vai falar do Palmeiras na sequência. O Capelinha vai responder a sua pergunta, porque agora às 6:35, eu tenho um recado, eu tenho uma dica muito legal, eu quero falar da Cobrecon, porque é o seguinte, quando a escolha é certa, tudo funciona melhor. 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
1: Maravilha, 6:36. 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Vamos agora com o Palmeiras, a Sociedade Esportiva Palmeiras, que empatou no sábado com o Santos e viu ontem o Flamengo empatar com o Vasco da Gama. Detalhes e informações do Verdão chegam com o nosso Guilherme Giuliani.
7: Fala, amigos que acompanham o 105 FM Futebol Clube. O Palmeiras está em Lima, no Peru, para o último duelo fora de casa pela fase de grupos da Copa Libertadores da América. No final de semana, a parada foi Campeonato Brasileiro contra a equipe do Santos. O Verdão, jogando em casa, ficou no empate por 1-1. O Alviverde, que é líder do Campeonato Brasileiro com 33 pontos somados, 6 à frente do segundo colocado, Flamengo. O Verdão, que chegou ontem na capital peruana e se prepara para o duelo que acontece às 7 horas da noite, amanhã no estádio Alejandro Villanueva. Vitor Roque, Piquerez e Luigi não viajaram com o grupo de jogadores. Já Paulinho, que retornou depois de 302 dias longe dos gramados, viajou, está relacionado e pode entrar em campo no duelo pela competição continental. O Palmeiras, que volta a ter Abel Ferreira na beira do gramado, e o português deve mandar o Verdão a campo com Carlos Miguel no gol, Giai na lateral direita, Gustavo Gomes, Murilo na dupla de zaga e Arthur na lateral esquerda. Os volantes são Marlon Freitas e Andreas Pereira, e os pontas, Alan na direita e John Arias na esquerda. E a dupla de ataque, os comandantes do ataque alviverde são Flaco Lopes e Ramon Sosa. O Palmeiras, que é o segundo colocado do grupo F. O Verdão soma 3 jogos, 1 vitória e 2 empates. O Alviverde enfrenta o Sport em Cristal, que lidera o grupo com 6 pontos. É jogo bom, é jogo que vale muito para a sequência na Copa Libertadores da América. E você acompanha amanhã, terça-feira, com transmissão da 105 FM. Valeu, amigos! Abraço a todos!
1: Valeu, valeu, Guilherme Giuliani. Bom, Capelinha, por partes aí com relação, sim, ao Palmeiras, né? O ouvinte perguntou agora há pouco no WhatsApp aqui da rádio se o Palmeiras parece cansado, se o Palmeiras está cansado, não está aguentando o ritmo. Você tem sentido isso? Você esteve sábado no Allianz, sim, Parque, você em loco comentou Palmeiras 1, Santos também 1. Você tá com essa impressão também, Capela? O time do Palmeiras tá cansado ou é normal e a rotina tá difícil para todo mundo?
8: Absolutamente, absolutamente. O time do Palmeiras não tá cansado, tá esgotado, Capretes. Tá esgotado, tá humanamente impossível o que tá acontecendo. Não é só contra o Palmeiras, não, é contra as agremiações que fazem sucesso no futebol brasileiro. E o que eu chamo de fazer sucesso é disputar título, chegar nas finais dos campeonatos importantes. O que o Palmeiras está sofrendo é uma barbaridade. Jogo a cada 3 dias, praticamente não tem treino, não tem apronto, não tem nada. É parada para recuperação. O Palmeiras jogou no sábado à noite um clássico diante da equipe do Santos, que briga para sair de uma zona de rebaixamento, que é uma equipe que absolutamente, e aliás muito bem treinada pelo Cuca, que já deu um belo jeito nessa equipe, de toda forma, e o Palmeiras tem que embarcar no domingo, na segunda, para jogar na terça. Não existe, Capretes. Isso que estão fazendo não tem, esse calendário não encaixa, não tem como você defender uma situação como essa. Ah, mas o Flamengo não está sentindo. É lógico, o Flamengo passou 2 meses jogando com o Sub-20 no Campeonato do Rio de Janeiro. Só tirou os garotos do Sub-20 quando viu que ia cair para a segunda divisão do Carioca. Aí ele botou o equipamento principal. O Palmeiras está jogando com o equipamento principal, fazendo, óbvio, a alternância que tem que fazer, porque senão estoura todo mundo. Está fazendo desde janeiro. É desde janeiro que o Palmeiras está na atividade. Então, como é que você vai cobrar da equipe do Palmeiras intensidade ao longo de 90 minutos? O Palmeiras não consegue entregar isso. Não tem como. É humanamente. Não são robôs, são pessoas que estão ali. Eles não conseguem entregar o nível de intensidade que a gente assistiu, por exemplo, no segundo tempo diante da equipe do Santos. É impossível o Palmeiras manter durante ao longo de 90 minutos. Impossível. Palmeiras no segundo tempo, se ele tivesse um pouquinho mais de sorte, um pouquinho mais de construção de jogo por dentro, isso falta ao Palmeiras e não é de hoje. O Palmeiras constrói pouco o jogo por dentro. Aí o Palmeiras tira o Flaco Lopes da posição 9, posição de centroavante, para ser ele o armador. Quando volta para a posição 9, ele resolve o jogo. Então, assim, o Palmeiras precisa encontrar um jeito de construir as suas principais jogadas por dentro. Isso é um fato. Mas o Palmeiras amassou a equipe do Santos no segundo tempo, pelos lados do campo, uma pressão danada. John Arias espetando por ali, ele colocou o Alan em cima da marcação do Escobar, levando perigo. A pressão por dentro, depois que entrou o Paulinho, depois que ele tirou o Flaco Lopes da armação, encostou mais o Flaco Lopes por dentro na posição 9, trouxe o Souza para jogar um pouquinho mais por dentro, e o Palmeiras passou a ter 4-5 jogadores próximo da grande área adversária. Se a gente quer assistir bom futebol, a gente precisa repensar esse calendário do futebol sul-americano como um todo, porque não tem condição, não tem condição. Jogo a cada 3 dias, não tem condição, Capretes.
1: Não tem. Isso aí é claro e evidente que o calendário brasileiro depõe contra o produto. Porque veja, o Palmeiras jogou sábado esse jogo difícil pra caramba contra o Santos, um clássico, e amanhã vai jogar no Peru. O Corinthians jogou ontem à noite em Mirassol, jogo 8:30 da noite, terminou quase 11 horas. E aí vai jogar na quarta-feira pela Libertadores na Colômbia. Os caras nem voltaram para São Paulo, ficaram em Mirassol e já viajaram hoje para a Colômbia. Então, assim, é um desgaste físico, mas é um desgaste mental. Porque, né, eu sempre falo isso, e vai ter ouvinte que vai desdenhar, nah, os caras viajam de avião, o que cansa é pegar metrô de manhã. Uma coisa é uma coisa, outra coisa é outra coisa, tá? Não tem essa comparação, ela não faz sentido. O cara saiu de casa sexta ou sábado e vai voltar na quinta. O cansaço mental, o desgaste que isso traz, você fica longe da família, da esposa, do pai, da mãe, dos amigos, da sua cama. Cara, é horrível, os caras não viajam a lazer. Viajam para jogar, é trabalho isso aí. E é muito ruim, cara. Então o Corinthians vai ficar todos esses dias fora. Ah, mas jogador ganha bem para isso. Também não tem a ver com dinheiro isso aí. Não tem a ver com dinheiro. O desgaste independe de você ganhar R$1 ou ganhar R$1 milhão. O desgaste é o mesmo. Eu sei que isso aí, toda vez que eu falo, vai ter gente que vai discordar e tá tudo certo, tá? Ah, mas jogador é milionário e joga bola, ainda reclama das coisas. Beleza, ok, é um jeito de pensar. Mas no alto rendimento, isso impacta tudo. E aí, Capela, como que a gente vai cobrar intensidade de jogo? A gente olha a Premier League e fala, poxa, parece Sim. outro esporte. Olha a Champions e fala, bom, primeiro que o gramado parece mesa de sinuca lá, né? Um Exato. Tapete. E aqui Exato. Não.
8: Quantos tem aqui no Brasil?
1: Pouquíssimos. Tapete, pouquíssimo.
8: Eu só lembro do gramado do Corinthians.
1: Sim, sem dúvida.
8: E o gramado do Palmeiras está muito bom, é verdade, né?
1: O Cuca elogiou.
8: Mas tava mesmo, viu, Capretes? De cima dava pra ver que o jogo corria e transcorria numa naturalidade incrível. incrível.
1: Não, sem dúvida, mas então você vai somando, né, a esse calendário insano, porque na Europa eles podem até jogar também de 3 em 3 dias, mas a distância é outra, os caras vão em 40 minutos para outro país, aqui não, ó, o Santos vai jogar amanhã contra o Recoleta na divisa do Mato Grosso com o Paraguai, é uma logística terrível para chegar lá, enfim, então esse é mais um ponto do porquê que a qualidade do jogo no Brasil é inferior, é por essas e outras. E aí, Capela, para amarrar o assunto Palmeiras.
8: Sim.
1: Duas coisas para você fechar o seu comentário. Primeiro, Paulinho, o que você achou do retorno do Paulinho?
8: Gostei.
1: Já deu mostras de que vai ajudar. E segundo, em cima disso, até a produção ofensiva do Palmeiras, que vem sendo tão criticado, quando não ganha, é o Abel é retranqueiro, o Abel não consegue tirar mais nada desse grupo. Tá devendo mesmo ofensivamente ou isso é fruto de tudo que a gente falou da rotina exaustante de jogos do Verdão, Capela?
8: Eu penso sinceramente que o Abel Ferreira tem um planejamento para a temporada 2026, ele vai poupando os jogadores e vai controlando o desgaste dos atletas, né? Porque no final das contas, e eu vou falar isso com muita dor no coração, 1-0 ou 5-0 dá no mesmo, né, Capretes? 3 pontos na gaveta, que é o que interessa para o Palmeiras continuar vivo até o final da temporada 2026. Porque se ele for jogar no nível de intensidade para construir placares elásticos, é óbvio que ele vai deixar muita gente para fora. É só ver a contusão do Vitor Roque. É uma contusão absolutamente normal de desgaste. Normal. E desgaste de jogador em início de temporada. Porque, óbvio, vem jogando desde janeiro. Então, para mim, ele está tentando administrar ali. E o Paulinho vai melhorar ofensivamente o Palmeiras. Está claríssimo. Sábado, inclusive, ele fez quase um gol, né? Ele recebeu a bola na pequena área, se livrou do marcador e chutou. Era uma bola de gaveta, era uma bola para entrar. E a bola acabou quase triscando a trave direita e saindo do goleiro, da meta do goleiro Gabriel Brazão. Então, ele vai ser muito útil. É um jogador de muito recurso técnico e é um jogador de definição. Definição. Isso vai ajudar, evidentemente, não só o Vitor Roque, mas o próprio Flaco Lopes.
1: Maravilha, tá certo, Capelinha. A gente vai pro último intervalo comercial do programa. Na volta, vamos falar de toda a polêmica que está acontecendo no Santos. O Santos abriu uma sindicância interna, um inquérito interno, chame lá como quiser, para apurar o que de fato houve ontem entre Neymar e Robinho Júnior. O Robinho intimou o Santos, os empresários dele entraram com uma ação extrajudicial, que eles querem uma série de coisas para o Robinho continuar, alegando que o Robinho foi agredido pelo Neymar, foi desrespeitado, que o ambiente de trabalho do Santos é inseguro, que o Robinho Júnior estaria inseguro trabalhando com o Neymar, que o Santos não oferece condições. Olha, vai dar pano pra manga, hein? E os dois estão no Paraguai agora. Já vi imagens aqui da delegação do Santos. Robinho Júnior e Neymar viajaram, porque amanhã o Santos enfrenta o Recoleta com transmissão da 105. Então a gente vai saber tudo desses efervescentes bastidores do Santos Futebol Clube. Tudo isso na sequência aqui na 105 FM, a rádio que é só alegria.
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1: Já voltamos, 6h48, para falar então do Santos Futebol Clube. E essas polêmicas aí, hein, Giovanni Afonso?
2: Fala, amigos. O Santos treinou hoje no CT Repelé após o empate de sábado contra o Palmeiras no Allianz Parque por 1-1. Com um ponto conquistado e os outros resultados da 14ª rodada do Brasileirão, o Santos conseguiu sair da zona de rebaixamento, empurrando o rival Corinthians pelo saldo de gols. Agora o Peixe é o 16º com 15 pontos. Cuca analisou a partida e o desempenho do time sem Neymar. Dos 9 jogos desde a sua chegada, em 5 a equipe saiu na frente, mas acabou cedendo empate ou virada.
3: Tem que comemorar esse resultado, né? Pelo ponto que a gente soma e pela partida que a gente fez. Eu acho que nós fizemos um grande jogo e o torcedor hoje, em cima do que ele viu da equipe, com certeza ele deve ter ficado satisfeito, apesar de, infelizmente, a gente não ter ganho. O time está jogando bem com o Neymar, está jogando bem quando o Neymar não está, porque a gente está fazendo bons jogos. Até nas derrotas que a gente teve lá para o Palmeiras, para o Flamengo, nós fizemos um bom jogo, 60, 70 minutos. Hoje foi bom jogo, na Bahia foi bom jogo, era para ganhar também. Lá em São Lourenço foi bom jogo, então a gente está jogando bem. Precisamos pôr a bola para dentro.
2: O elenco viaja agora à tarde para a cidade de Pedro Juan Caballero, onde enfrenta amanhã às 9h30 da noite o Recoleta do Paraguai no estádio Rio Parapiti, pela 4ª rodada da Sul-Americana. Cuca definiu a lista de relacionados, com as presenças de Neymar e Robinho Júnior. A dupla não esteve com a delegação em São Paulo e em um treino realizado neste domingo se desentenderam após forte entrada do camisa 10 do garoto de 18 anos. A princípio, tudo já teria sido resolvido entre os dois, que tem forte ligação desde a primeira passagem do craque que atuou com seu pai. Mas uma matéria publicada há pouco pelo Globo Esporte diz que os representantes de Robinho Júnior enviaram ao clube hoje uma notificação extrajudicial para cobrar providências em relação ao caso, o qual faz 3 acusações contra Neymar e cobra a realização de uma reunião com o clube para tratar da rescisão contratual por ausência de condições mínimas de segurança. Segundo Robinho Júnior, Neymar proferiu xingamentos de maneira ofensiva, aplicou uma rasteira e desferiu um tapa violento no seu rosto. A defesa pediria 4 medidas para o Santos no espaço de 48 horas. Primeiro, instauração de uma sindicância para investigar o ocorrido. Segundo, fornecimento das imagens do treino. Terceiro, manifestação do clube pelas providências tomadas. E quarto, agendamento de uma reunião para tratar da possível rescisão. O Santos informou em nota que, por determinação da presidência, foi instaurado, logo após a ocorrência dos fatos, processo de sindicância interna para analisar o episódio que envolveu os atletas Neymar e Robinho Júnior durante o treino deste último domingo no CT Repelé. Neymar e Robinho, até o momento, não se manifestaram oficialmente. Direto de Santos, Giovanni Afonso, para o 105 FM Futebol Club.
1: Obrigado, Giovanni. Olha a situação. Olha a que ponto chegou o Neymar. Olha que ponto. Ele teria, e o Robinho, não sei se ia mentir, imagino que não, não ia ter um documento para o Santos pedindo tudo isso se fosse inverídica essa informação. O Neymar teria dado uma rasteira e um tapa no Robinho Júnior por uma situação de treino que o Robinho Júnior teria driblado o Neymar, teria zoado ali uma situação de treino. O Neymar reagiu dessa maneira. Olha que ponto o Neymar está. Que tá muito difícil pro Neymar, tudo bem. Que ele tá pressionado, que não tá fácil, o corpo dele não está respondendo. Mas chegar a esse ponto... E se fosse uma situação corriqueira de treino, o Robinho Júnior não entraria com tudo isso. Eu tô com a matéria aqui do Globo Esporte. Olha o que o Robinho Júnior pede: instauração de sindicância para investigar o ocorrido, fornecimento das imagens do treino, manifestação do clube pelas providências tomadas e agendamento de reunião para tratar de uma possível rescisão. Caso o Santos não cumpra tudo isso, o Robinho vai entrar com uma quebra de confiança contratual e comprometimento com a segurança laboral, o que poderia resultar numa rescisão indireta do contrato. Ou seja, o Neymar é perigoso internamente, é isso? Robinho Júnior não quer mais jogar com o Neymar, não dá pra conviver com o Neymar, um garoto vindo da base, que o Neymar era padrinho até onde eu sei. Robinho só tá no profissional porque o Neymar abraçou, porque o Marcelo Teixeira gosta do pai dele, o Robinho que fez sucesso no Santos. Maurício Capella, o que você pensa sobre tudo isso, Capelinha?
4: Eu sinceramente, eu classifico como inacreditável. Inacreditável, as portas da Copa do Mundo de 2026. Eu vou até refazer da forma mais condescendente possível. Suponhamos que tudo isso seja mentira, que não tenha acontecido nada. Ainda assim, o simples fato de uma situação como essa ter sido levada à imprensa e tudo mais, já é inacreditável. Já é um absurdo. Que nós estamos falando do Neymar. Nós estamos falando de um dos principais, sem dúvida alguma, um dos principais jogadores dos últimos 15 anos do futebol brasileiro. É inacreditável que a gente esteja discutindo as portas de uma Copa do Mundo numa situação como essa. Agora, para mim, eu vou dar todos os benefícios da dúvida, porque tem um item aqui, Capretes, que vai resolver e muito provavelmente vai aparecer imediatamente, que é justamente o fornecimento das imagens do treino. A partir do momento que a gente tiver acesso às imagens do treino, e para mim, o maior interessado chama-se Neymar Júnior, que essas imagens venham ao público, porque se for comprovado minimamente o que está relatado aqui, não tenha dúvida, né, Capretes? Neymar está fora da Copa. Acabou. Quem é que vai levar o Neymar para uma Copa do Mundo numa situação como essa? Não tem como. Então, para mim, o principal interessado em esclarecer absolutamente tudo chama-se Neymar Júnior. O Robinho, claro, é um garoto, veio da categoria de base, ele está querendo projeção, está querendo se firmar numa condição de titularidade da equipe do Santos, evidente, deve estar treinando bastante, deve estar se esforçando bastante. Então tem todas essas ponderações para serem feitas. Mas eu, sinceramente, até por respeito à história do Neymar no futebol mundial, a gente precisa dar o benefício da dúvida até que essas imagens venham a público. Essas imagens precisam vir a público. E essa situação, ela é muito maior do que um treino no Santos Futebol Clube. Essa situação envolve seleção brasileira e Copa do Mundo. Nós estamos falando de um atleta que metade do país está discutindo para levar e a outra metade está dizendo para não levar. E essas imagens serão absolutamente determinantes para definir a condição do Neymar numa Copa do Mundo em termos de seleção brasileira. Profundamente lamentável. Eu estou estarrecido com uma situação como essa, às portas de uma competição tão importante. E claro, lamento profundamente todo o incidente que o Santos está vivendo, em especial o Robinho Júnior, e eu vou dar aqui o benefício da dúvida total ao Neymar. Preciso dar, é correto dar, mas essas imagens precisam vir a público.
1: Sem dúvida. Bom, já citaram o Neymar e o Robinho, os dois estão no Paraguai neste momento. Já vi imagens da chegada do Santos, porque amanhã o Peixe joga contra o Recoleta pela Sul-Americana. Então, Capela, para você, para a gente fechar o assunto, se as imagens vierem à tona, as imagens só vão vir à tona, imagino eu, se forem para absolver o Neymar, né? Se forem imagens para, de repente, incriminar ainda mais o Neymar, eu imagino que isso fique ali no secreto, que o Santos talvez coloque, vamos resolver internamente, tal, tal, tal.
4: Mas aí a gente vai para o quarto item. Aí é que tá a situação. Se as imagens não vêm a público, Capretes, qual é a exigência do staff do Robinho Júnior? Ajeitamento de reunião para tratar de possível rescisão. A gente vai pular imediatamente para o quarto item. Essa história está muito bem costurada, hein? Está muito bem engendrada, porque se as imagens não vierem a público, é aquilo que você está falando. Vai ficar... Como é que vai ficar?
1: Vai ficar mesmo, vai ficar feio, né?
4: Então aí vai caminhar para uma rescisão contratual. Se tem rescisão contratual, é porque teve alguma coisa. Não tem como você escapar disso.
1: E aí para você, então, já era a Copa do Mundo, para o Neymar?
4: Ah, se as imagens vierem a público e mostrarem o que aconteceu, se é esse nível que está sendo relatado pelo Robinho Júnior, acabou, Capretes. O Ancelotti vai levar o Neymar para uma situação de grupo como essa? Mas duvido muito.
1: Tô contigo nessa. Para fechar, vamos com a nossa Cibele Leão e o futebol internacional.
5: Muito boa noite para você que acompanha o 105 FM Futebol Clube. Jogadores brasileiros que atuam na Europa e que foram convocados pela seleção brasileira recentemente brilharam no final de semana. Vinícius Júnior, nome certo do Brasil na Copa, marcou os dois na vitória do Real Madrid sobre o Espanhol. O resultado, inclusive, adiou a conquista da La Liga pelo Barcelona. Na Premier League, outros três brasileiros que sonham com o Mundial também marcaram. Matheus Cunha fez o dele e ainda participou de outros os dois gols na vitória do Manchester United sobre o Liverpool, por 3-2. Igor Thiago, vice-artilheiro da Premier League com 22 gols, dois a menos que Haaland, deixou o dele contra o West Ham. O Brentford venceu por 3-0. E o ex-Vasco, Rayan, fez o terceiro na vitória do Bournemouth, também por 3-0 sobre o Crystal Palace. Já no campeonato francês, Endrick marcou mais uma vez, agora na vitória do Lyon sobre o Rennes, por 4-2. Ótimas notícias para o técnico Carlo Ancelotti. Cibele Leão com as notícias do futebol internacional para o 105 FM Futebol Clube.
1: Show de bola, Cibele, obrigado pelas informações. Maurício Capela, grande abraço, até a próxima, valeu Capelinha.
4: Valeu, Capretes. Anote aí o pai do Pepo. Rayan vai pra Copa do Mundo, viu, meu caro? Um abraço.
1: Aí sim.
4: Um abraço pra você, um abraço pra quem esteve conosco no Futebol da 105.
1: Valeu, tô contigo também, o Rayan, com esses cortes, com esses jogadores machucados, Estevão, Rodrigo, tem que ter um lugar. Fábio Rogério vem às 8 com o Espaço Rap. Futebol volta amanhã às 6 horas com o 105 FM Futebol Clube. Em nome de toda a equipe, as feras do nosso Luiz Marcelo Bigato, eu, Marcel Capretes, agradeço demais o carinho da sua audiência. E nunca se esqueça que na vida tem os fracassados que nunca tentam, os perdedores que nunca terminam, mas tem também os vencedores que nunca desistem. Abraço, valeu, até amanhã. Tchau!
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7: Boa noite.
8: Uma boa noite para você que nos acompanha em todo o país.
7: Segunda-feira, 4 de maio de 2026.
8: E vamos ao destaque do dia, novo desenrola.
7: Brasileiros podem renegociar dívidas com descontos que chegam até 90%.
8: O programa é destinado a famílias, estudantes, aposentados, micro e pequenas empresas e produtores rurais.
7: Parte do FGTS poderá ser usada para quitar o débito.
8: O presidente Lula afirma que o objetivo é tirar a população do endividamento.
9: Nós estamos tentando encontrar uma fórmula de tirar a corda do pescoço dessa gente, para ele voltar a respirar normal, para ele poder voltar a sonhar, ter o seu nome limpo na prata.
7: E como o novo desenrola vai beneficiar as famílias com renda comprometida pelas dívidas?
8: É o tema da nossa entrevista com Regis Dudena, secretário de Reformas Econômicas do Ministério da Fazenda.
10: Esse é o principal recado, né? Pegar a população que está com dívidas caras e que está com alto comprometimento de renda, a gente diminui a dívida e diminui a parcela que ela tem que pagar todo mês.
7: Você vai ouvir também mais inclusão digital.
8: Leilão promovido pelo governo do Brasil vai permitir a ampliação da conectividade em rodovias federais, áreas rurais e remotas.
7: Um investimento privado de cerca de 2 bilhões de reais. Graziele Bezerra. A proposta é dar maior cobertura móvel a regiões que ainda enfrentam dificuldades de sinal.
8: Hoje, na apresentação da Voz do Brasil, Mariana Jungmann e Nazi Brum.
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8: Dívidas com juros altos que podem começar baixas, mas em alguns meses viram uma bola de neve.
7: Para ajudar pessoas que estão endividadas, principalmente com créditos que possuem juros muito altos, o governo do Brasil lançou hoje o novo Desenrola Brasil.
11: Para aliviar o orçamento das famílias e ajudar quem está inadimplente, o governo do Brasil lançou uma nova rodada do programa de renegociação de dívidas, o novo Desenrola Brasil. A medida vai beneficiar pessoas como o gerente de tecnologia Alex Araújo, que está com dívidas há mais de 3 meses.
12: Quando você está com dívida, né, registrada, que você não consegue crédito no mercado, então fica complicado, mas quando você é pai de família, né, como eu, então ela se interfere bastante.
11: A medida provisória assinada pelo presidente Lula nessa segunda-feira já está em vigor e segue para análise do Congresso Nacional. O foco principal nessa primeira rodada são trabalhadores com renda de até 5 salários mínimos, ou seja, R$ 8.105. A ideia é ajudar as famílias a se reorganizarem financeiramente, como destacou Lula.
9: Nós estamos tentando encontrar uma fórmula de tirar a corda do pescoço dessa gente, para ele voltar a respirar normal, para ele poder voltar a sonhar, ter o seu nome limpo na prata.
11: Pelo Desenrola Famílias, poderão ser renegociadas dívidas contraídas até 31 de janeiro deste ano e que estejam em atraso entre 90 dias e 2 anos. Entram na lista débitos de cartão de crédito, cheque especial e crédito pessoal. Os juros poderão chegar no máximo a 1,99% ao mês. E os descontos podem variar entre 30% e 90%, dependendo do tipo e do tempo de dívida. O ministro da Fazenda, Dário Durigan, explica que quem não quitar as dívidas vai poder parcelar com juros baixos de forma a aliviar o orçamento das pessoas.
13: E é uma dívida que vai incidir juros não de 15%, como é a do cartão de crédito, mas vai incidir um juros de 1,99%. Ao mês. E é uma dívida que pode ser parcelada em até 4 anos.
11: O programa também alcança estudantes com dívidas no FIES. O governo vai oferecer abatimento total dos juros e multas, além de 12% de desconto para quem pagar à vista ou parcelamentos em até 150 vezes. Beneficiários do CadÚnico com atraso superior a 360 dias poderão ter descontos maiores e até liquidação total do saldo devedor. A expectativa é beneficiar mais de 1 milhão de estudantes. Microempreendedores, pequenas empresas e agricultores familiares também terão acesso a crédito mais barato e condições facilitadas de renegociação. A jornalista Laís Cristina Araújo participou da primeira edição do Desenrola Brasil e afirma que o programa fez diferença.
14: Sim, foi um passo importante para renegociar parte das dívidas com condições mais viáveis, com menos juros, e o que me ajudou também a retomar algum controle sobre minha vida financeira.
11: Uma das novidades é o uso do FGTS. O trabalhador poderá usar até 20% do saldo para quitar parte da dívida. Quem aderir ao programa também não poderá participar de jogos de apostas online, conhecidas como bets. A ideia, segundo o presidente Lula, é evitar novos ciclos de endividamento.
9: Nós vamos criar as condições para vocês diminuir o endividamento de vocês, para vocês pagarem dívida que vocês já estão devendo há muito tempo que não podem pagar, para que vocês se libertem um pouco da dívida do cartão de crédito e do cheque especial. Agora, vocês não podem continuar jogando em bet. Por isso é que nós estamos proibindo durante 1 ano das pessoas gastarem pouco do seu recurso fazendo jogo.
11: Para aderir ao novo Desenrola Brasil, o trabalhador deve procurar os canais oficiais dos bancos onde possui a dívida. Reportagem Pablo Mundim.
8: E como nós ouvimos na reportagem, o novo Desenrola tem foco na recuperação financeira de famílias, estudantes, pequenos empreendedores e agricultores familiares.
15: O programa também prevê que as instituições financeiras limpem o nome de pessoas com dívidas de até R$100.
8: E para entender melhor sobre a nova versão do Desenrola e como participar, a gente conversou mais cedo com Regis Dudena, secretário de Reformas Econômicas do Ministério da Fazenda. Acompanhe.
15: Secretário, vamos falar então sobre esse Desenrola voltado às famílias. Podem participar quem está com dívidas atrasadas entre 90 dias e até 2 anos, né? Qual é a expectativa do governo em relação ao número de pessoas que podem participar do programa? E se a dívida for maior que esses 2 anos, como é que fica? A pessoa pode participar de outra forma?
16: Obrigado, agradeço pelas perguntas. Aqui nós estamos falando do Desenrola Família, que é o programa que você narrou, que tem essas características, de um público estimado em até 20 milhões de pessoas. Acho que é importante a gente saber que, junto com o Desenrola Família, que é especificamente esse que trata de dívidas de 90 dias até 2 anos, nós ainda temos outras medidas de melhoria que aí pode ter um público ampliado, mas focando no tema Desenrola Famílias, pessoas físicas com dívidas, nós estamos com até 20 milhões de pessoas que podem ser atingidas. A ideia aqui é focar, sobretudo, nessas dívidas que tenham até 2 anos, porque são dívidas que impedem as pessoas a participar da sua vida financeira, são dívidas normalmente caras, que serão substituídas por dívidas baratas. Por isso que nós estamos focando, otimizando esses recursos públicos nesse público específico. É importante lembrar que o Desenrola 1.0, o primeiro, ele abarcou dívidas mais antigas, dívidas anteriores mais antigas. Agora o foco, então, são essas mais recentes.
8: Secretário, o senhor pode explicar para a gente como vai funcionar no caso das dívidas de até R$100? O programa tem um eixo voltado para esses casos, não é isso?
16: Exatamente. Aqui, mais do que diretamente para as pessoas, esse é um comando para as instituições financeiras, para os credores. Ou seja, uma instituição financeira ou uma financeira que queira participar do programa vai ter que desnegativar dívidas até R$100 na origem, ou seja, todas aquelas dívidas que no início eram de até R$100 que levaram a uma negativação, a instituição vai ter que desnegativar, ou seja, vai ter que tirar qualquer restrição de crédito desse devedor para que a própria instituição possa participar. Então esse é um comando para o banco, para a financeira, tirar essa negativação se estivermos falando de dívidas pequenas ou dívidas com limite original até R$100.
15: Secretário, a gente ouviu algumas dúvidas da população em relação ao programa. Um deles é o Alex Araújo, que a gente ouviu na reportagem agora há pouco. Vamos ouvir a pergunta dele.
12: A pergunta é sobre questão de parcelas, né? Que quando a gente vai verificar a dívida, quando é muito alta, então parcela é o mais complicado, porque não adianta você, vou dar um incentivo para você pagar a sua dívida, mas a quantidade de parcela acaba tendo um valor mensal alto, então não adianta muita coisa.
8: Secretária, a gente tem também a pergunta do auxiliar de cartório, Sávio Araújo, vamos ouvir.
17: Então, eu queria saber como é que vai funcionar essa redução dos juros, né? Você vai reduzir o valor da dívida?
15: Bom, secretário, eles perguntam aí sobre parcelas, sobre juros, como é que vão funcionar esses dois critérios dentro do programa?
16: O que eu acho importante a gente lembrar aqui é que, para começar, ao entrar no Desenrola, essas dívidas, então, vencidas há 91 dias até 2 anos, ele vai ter um desconto. Então, de saída, o valor principal da dívida já cai no mínimo 30%, podendo chegar até 90% de desconto. A diferença dessa dívida, que já vai ser bem menor, ela vai poder ser parcelada em até 48 meses, ou seja, até 4 anos para pagar essa dívida menor nova. Além disso, nós estamos falando de uma migração de créditos caros, como é o caso do cartão de crédito, cheque especial, o crédito pessoal sem garantias, que chegam a ter taxas mensais de até 15%. Aqui ela vai ser fixada a um teto de 1,99% ao mês. Ou seja, é uma dívida muito menor, com desconto, parcelado em até 4 anos, com taxa de juros de 1,99%, uma taxa de juros bem abaixo. Com isso, a pessoa vai conseguir ter um comprometimento da renda muito menor. Então, vamos pensar aqui, se ela tiver uma dívida, por exemplo, de R$10 mil e estava pagando aqui 15% ao mês, só de juros ela pagaria R$1.500 por mês de juros. Se ela vier a ter um desconto no máximo aqui de 90%, a dívida vai cair para R$1.000 e os juros incidentes aqui vai para R$199 por mês. Então, assim, aqui a gente está diminuindo muito aquilo que a pessoa vai ter que pagar por mês, com a ideia de reduzir esse comprometimento da renda da pessoa que entrar no Desenrola, no novo Desenrola.
15: Importante só a gente reforçar aqui, né, secretário, é a ideia de trocar mesmo a dívida mais cara, que são aquelas dívidas mais fáceis de serem feitas também, cartão de crédito, cheque especial, financeiras, por dívidas mais baratas, né?
16: Exatamente, esse é o principal recado, né? Pegar a população que está com dívidas caras e que está com alto comprometimento de renda, a gente diminui a dívida e diminui a taxa, diminui a parcela que ela tem que pagar todo mês.
8: Secretário, esse desenrola traz também mudanças no consignado do INSS e dos servidores públicos federais dentro do programa aí para ajudar aposentados, pensionistas e servidores públicos que precisam de crédito. Como é que isso vai funcionar?
16: Aqui o que é importante a gente notar é que foi criado dentro desses consignados que são categorias de crédito mais baratas, mas dentro do consignado foi criada uma possibilidade de uso de um cartão consignado, de um cartão de benefícios, e a parcela consignável, ou seja, aquele percentual da renda, seja do aposentado pensionista, seja do servidor público, ficava travada para usar no cartão. Só que quando ele usa no cartão, normalmente as taxas são piores. Então, o que nós estamos fazendo? Tirando essa trava para que ele possa usar no consignado normal, estamos reduzindo o percentual que ele pode consignar do seu salário, visando trazer essa parcela mensal para um comprometimento menor da renda, e estamos diminuindo progressivamente no tempo, nos próximos 10 anos, o percentual global do consignado. Então, qual que é a ideia? Tanto em um quanto em outro. Tirar a possibilidade de cravar esse cartão, que normalmente é mais caro. Nós estamos diminuindo de saída de 45% para 40% e progredindo no tempo para que esse consignado lá na frente chegue a 30% do seu valor de renda mensal. Esse conjunto de medidas faz com que imediatamente ele migre de um crédito mais caro e mais problemático para um crédito mais saudável, e que com o tempo ele vá diminuindo

0: que eu ainda acho importante aqui? As pessoas se atentarem para as condições que lhes estão sendo ofertadas, elas têm que tomar cuidado, porque é possível, infelizmente, que haja tentativas de fraude, ou seja, terceiros que vão se utilizar desse momento para tentar fraudar. Então é importante que as pessoas ficarem atentas para isso. Além disso, quando você for à sua instituição financeira, anote exatamente quais são as condições dessa dívida para garantir que as condições que estão sendo dadas pelo programa do governo federal atinja você. E se tiver dúvidas, acione os órgãos de defesa do consumidor para que eles possam também te orientar se os seus direitos como consumidor estão sendo preservados. Então, canal principal, a própria instituição financeira, e a partir de amanhã deve estar disponível o site do novo Desenrola, onde também essas informações estarão disponíveis.
1: Tá certo, então nós conversamos com Régis Dudena, secretário de Reformas Econômicas do Ministério da Fazenda. Secretário, obrigado pela participação aqui na Voz do Brasil.
0: Eu que agradeço, uma boa noite a todas e todos.
2: O governo do Brasil ampliou as penas para crimes como furto, roubo, estelionato e receptação.
1: No caso de furto, a punição passa a ser de 1 a 6 anos, superando o limite anterior de 4 anos. Já o furto de celular agora prevê reclusão de 4 a 10 anos.
2: Crimes cometidos por meios eletrônicos também tiveram aumento de pena, podendo chegar a até 10 anos de prisão.
1: Segundo o governo, o objetivo é reforçar o combate ao crime e proteger a população.
2: Avança para levar internet a todo o país.
1: Um leilão realizado pela Agência Nacional de Telecomunicações vai garantir a conectividade em mais de 864 localidades, com foco em áreas rurais e remotas.
2: As empresas vencedoras se comprometeram a fazer investimentos de R$2 bilhões.
3: 4 empresas venceram o leilão da faixa de 700 MHz, que vai beneficiar com mais conectividade e infraestrutura, áreas rurais e remotas, além de rodovias federais em 16 estados brasileiros. A proposta é dar maior cobertura móvel a regiões que ainda enfrentam dificuldades de sinal. As ondas de 700 MHz têm mais facilidade para atravessar obstáculos físicos, como paredes, vidros e concreto, com menos perda de energia. Isso garante, por exemplo, que o sinal de celular chegue com qualidade ao interior de prédios, subsolos e elevadores. Mas o principal objetivo desse leilão é acabar com as chamadas zonas de silêncio, trechos de rodovias sem sinal de telecomunicação que ainda persistem no Brasil. O secretário de Telecomunicações do Ministério das Comunicações, Hermano Tércios, explica quais áreas terão prioridade para receber essa tecnologia.
4: Definimos que as localidades maiores são a prioridade, acima de 600 habitantes, rodovias federais, rodovias com mais fluxo de pessoas, como a BR-101, BR-116, 242 e assim por diante. E aí, depois dessas rodovias, descer para uma terceira prioridade as localidades abaixo de 600 habitantes.
3: O modelo de leilão adotado exige que as empresas vencedoras firmem compromissos diretos de investimento em infraestrutura e modernização das redes, o que, na opinião do ministro das Comunicações, Frederico de Siqueira Filho, vai levar serviço de qualidade para a população.
5: Mais infraestrutura, mais competitividade, mais capilaridade, para que também a gente consiga fazer com que as operadoras, os prestadores de serviço possam levar infraestrutura para as áreas mais remotas do Brasil.
3: O valor total dos lances somou R$23 milhões. A expectativa é de cerca de R$2 bilhões em investimentos. Reportagem Graziele Bezerra.
1: Pernambuco e Paraíba tentam se restabelecer depois que fortes chuvas atingiram os locais desde a última sexta-feira.
2: Ao todo, mais de 30 municípios decretaram situação de emergência nos dois estados.
1: O governo do Brasil já enviou quase R$1,5 milhão para apoio das cidades atingidas.
6: Na manhã desta segunda-feira, 4 de maio, o ministro da Integração e do Desenvolvimento Regional, Valdez Góes, desembarcou no Nordeste para agilizar as ações de socorro e assistência humanitária nos estados da Paraíba e Pernambuco. Na Paraíba, o ministro ressaltou a parceria do governo federal com os estados para agilizar as ações de resposta em casos de desastres.
7: A prefeitura tem que decretar a situação de emergência, passar informação ao governo do estado e ao governo federal. Se é ajuda humanitária, passa através de um cartão. Se é uma obra, vai empenhar em nome da prefeitura.

0: Valdez enviou equipes da Defesa Civil Nacional para os dois estados. A mobilização dos técnicos tem como objetivo dar apoio total aos municípios e ajudar nas solicitações de reconhecimento de situação de emergência e elaboração dos planos de trabalho para solicitação de recursos federais. Reportagem Manuela Rolim.
1: E estão abertas até 15 de maio as inscrições da campanha de mobilização para a prevenção do risco de desastres.
2: A iniciativa faz parte da 9ª campanha nacional Aprender para Prevenir Cidades Sem Risco.
1: Serão selecionadas 40 ações que vão receber certificados de reconhecimento, além de kits de materiais pedagógicos e jogos educativos.
2: Para a Sâmia Sulaimani, coordenadora de articulação e parcerias da Secretaria Nacional de Periferias, a ideia é envolver toda a sociedade.
3: A gente também quer envolver associações de bairro, iniciativas populares, igrejas, para que de fato a prevenção aconteça antes, né? Para que os desastres não aconteçam, mas que a gente possa gerenciar os riscos dos locais.
1: Podem se inscrever escolas de educação básica, instituições de ensino superior, órgãos públicos e organizações da sociedade civil por meio do site gov.br/cmadencom.
2: Um prêmio para dar voz aos povos da periferia por meio da arte e da cultura.
1: As armas são a poesia cantada ou falada, escrita ou de improviso e mostras culturais.
2: É o Prêmio Nacional Vozes Periféricas, lançado hoje pelo Governo do Brasil.
4: De rimas, no Jardim do Palácio do Itamaraty, em Brasília, é só uma pequena mostra da força do movimento do hip-hop.

0: sejam ouvidas.
1: Essa forma de expressão cultural, utilizando versos rimados, sejam eles acompanhados de ritmo ou apenas falados, vem se espalhando pelo país, principalmente nas periferias. Para valorizar e estimular iniciativas como essa, foi lançado nesta segunda-feira no Itamaraty o Prêmio Nacional Vozes Periféricas. Para o ministro da Secretaria-Geral da Presidência da República, Guilherme Boulos, esse prêmio é um reconhecimento.
2: A gente está trazendo aqui para dentro do Itamaraty os embaixadores da periferia, os embaixadores da quebrada. Mais que um prêmio, é um reconhecimento, dizendo que isso não pode ser criminalizado. O Estado tem que aparecer lá com o braço do estímulo, premiando, valorizando, fortalecendo e dando melhores condições para que vocês façam o que vocês já sabem fazer melhor que ninguém.
1: Pode se inscrever no edital qualquer coletivo cultural que tenha realizado de forma regular no ano passado iniciativas como Batalhas de Rima e Saraus. No total, 100 coletivos serão premiados com R$30 mil cada. A ministra da Igualdade Racial, Raquel Barros, defendeu que é uma forma de incentivar a arte e valorizar a força da juventude.
3: Quando a juventude se mobiliza no seu território, ela muda o espaço, ela transforma o lugar, ela modifica a geografia, ela faz com que muita gente se agregue, construa política, muda a realidade.
1: Exemplos de vidas transformadas pela arte não faltam. Samay Fernandes, vulgo colombiana, artista independente, mestre de cerimônia e compositora, conta que foi o hip hop que a salvou.
4: Eu venho da rua. Eu sou mãe solo do Davi da Maria e hoje eu sustento a minha família com a minha arte. E é por isso que quando eu falo da cultura de rua, eu não falo só de expressão, eu falo de transformação real de vida. Foi no microfone aberto, numa roda de rima, que eu entendi que a minha voz tinha valor. Hoje o clima tá bacana, pra quem não me conhece, satisfa que o meu vulgo é colombiana. Eu vim direto de BH e a favela do Indião, eu já vim pra representar.
1: Para se inscrever, basta acessar www.gov.br/vozesperiféricas até 18 de maio. Reportagem Gabriela Noronha.
5: A Agência Nacional de Vigilância Sanitária autorizou hoje a fabricação local da vacina contra a chikungunya.
6: Isso significa que o imunizante estará liberado para uso no país e poderá ser incorporado ao Sistema Único de Saúde.
5: A vacina brasileira foi desenvolvida pelo Instituto Butantan em parceria com a farmacêutica, com uma farmacêutica franco-austríaca.
6: A chikungunya é transmitida pela picada de fêmeas infectadas do mosquito Aedes aegypti, o mesmo que transmite a dengue.
5: Essas foram as notícias do Governo do Brasil.
6: Uma realização da Secretaria de Comunicação Social da Presidência da República.
5: Com produção da empresa Brasil de Comunicação.
6: Fique agora com as notícias do Poder Judiciário e do Congresso Nacional. Uma boa noite.
5: Uma boa noite. Até amanhã.
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9: Ministros do STF abrem audiência pública sobre a atuação da CVM.
10: TSE lança mascote em comemoração aos 30 anos da urna eletrônica.
9: A proteção aos direitos trabalhistas foi tema de seminário internacional.
10: Boa noite, eu sou Marcela Luiza.
9: E eu sou Walter Lima.
10: O Supremo Tribunal Federal realizou nesta segunda-feira uma audiência pública convocada pelo ministro Flávio Dino para discutir a arrecadação de impostos, a capacidade fiscalizatória e a eficiência da Comissão de Valores Mobiliários, CVM.
9: A abertura foi conduzida por Dino, relator do processo que trata da matéria, pelo presidente do STF, Edson Fachin, e pelo ministro Gilmar Mendes, decano da corte, Marcelo Della Libera.
11: Entre outros pontos, os ministros destacaram a relevância do tema, que é objeto da ação direta de inconstitucionalidade 779. O ministro Flávio Dino explicou que a discussão vai além do aspecto tributário e alcança a estrutura do mercado de capitais. O presidente do STF, ministro Edson Fachin, ressaltou a relevância constitucional do debate e a função das autoridades públicas na formação das decisões da corte. O ministro Gilmar Mendes destacou que o ponto central da discussão é o reforço efetivo da capacidade fiscalizatória da CVM do Banco Central, eliminando vacinas regulatórias que propiciam a utilização de instrumentos financeiros como fundos de investimento para cometimento de malfeitos.
10: Tribunal Superior Eleitoral lança mascote Pirilli em comemoração aos 30 anos da urna eletrônica.
9: Evento foi na sede do TSE, em Brasília. Fábio Ruas.
0: A abertura foi com a presidente do TSE, ministra Carmen Lúcia. Ela afirmou que a urna Pirilli vai viajar por todo o Brasil e ainda convidou os jovens a defenderem o sistema de votação. Vários estudantes da rede de ensino pública do Distrito Federal acompanharam o evento, que ainda teve a desmontagem de uma urna eletrônica para mostrar o funcionamento do aparelho.
10: A proteção aos direitos trabalhistas foi tema do Seminário Internacional Constitucionalismo Social e Direito Internacional do Trabalho.
9: O evento reuniu instituições do judiciário e especialistas em direitos humanos. Anderson Conrado.
12: Ao longo do dia, especialistas discutiram como aproximar as decisões nacionais dos parâmetros internacionais. Uma proposta de fortalecer o diálogo entre a justiça brasileira e o sistema interamericano de direitos humanos. O encerramento contou com a participação de ministros do TST, que debateram as diretrizes da Organização Internacional do Trabalho para a promoção do trabalho decente. O evento teve transmissão ao vivo pela internet.
10: O presidente do STF e do CNJ, ministro Edson Fachin, participou da abertura do Seminário Internacional Constitucionalismo Social e Direito Internacional do Trabalho, que aconteceu hoje no Supremo.
9: No discurso, Fachin defendeu os direitos sociais e a proteção ao trabalho.
10: O ministro também lembrou que o encontro reafirma valores constitucionais de uma sociedade justa, livre e solidária.
9: O presidente do Supremo destacou ainda que o conceito de trabalho decente previsto no Objetivo de Desenvolvimento Sustentável número 8 da Agenda 2030 da ONU representa um compromisso jurídico reforçado pelo Estado brasileiro.
10: A tese fixada pelo Supremo Tribunal Federal sobre a descriminalização da posse de maconha para uso pessoal não impede que a conduta seja considerada falta grave no âmbito da execução penal.
9: Essa conclusão é do STJ. Fátima Uchoa.
13: Um preso em Minas Gerais foi flagrado com 32 gramas de maconha. O juízo da execução penal afastou o reconhecimento da falta grave e a reclassificou como falta média, o que foi mantido pelo Tribunal Estadual. O Ministério Público recorreu ao STJ defendendo o reconhecimento como falta grave e a quinta turma confirmou o entendimento da ministra relatora Maria Marluce Caldas, avaliando que a caracterização da posse de drogas no interior de presídio como falta disciplinar grave decorre do regime mais rigoroso da execução penal, que impõe ao preso regras específicas de disciplina no ambiente carcerário, diferentes das aplicáveis fora da unidade prisional.
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10: Uma boa noite.
9: E até amanhã.
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1: Eu sou Paula Groba.
2: E eu sou Ricardo Nakaoka.
1: E estes são os destaques de hoje do Jornal do Senado, que começa agora.
2: Plenário vota prevenção a desastres e criação de universidade indígena.
1: Lei que regulamenta a profissão de multimídia é criticada como retrocesso durante a audiência no Senado.
2: Redução da jornada de trabalho divide opiniões no Congresso.
1: Boa noite.
2: Boa noite.
1: A redução da jornada de trabalho é tema de diferentes propostas no Congresso Nacional. Uma delas é o projeto de lei apresentado pelo governo federal, que propõe redução de 44 para 40 horas semanais.
2: Mas no Senado, o tema ainda divide opiniões. As informações com a repórter Patrícia Oliveira.
3: A proposta do governo enviada em abril tem pedido de urgência para ser votada em até 45 dias. O texto reduz a jornada de 44 para 40 horas e permite que os detalhes sejam definidos por negociação coletiva. Já no Senado, uma PEC do senador Paulo Paim, do PT do Rio Grande do Sul, está pronta para votação e também prevê a redução para 40 horas, mas de forma gradual em 4 anos. O tema divide opiniões. O senador Cleitinho, do Republicanos de Minas Gerais, afirma que a medida não prejudica a economia.
4: Problema do país, gente, nunca vai ser o empresário, o trabalhador. Coloque isso na cabeça de vocês. O trabalhador, o empresário, ele é fonte de riqueza.
3: Já o vice-líder da oposição, o senador Marcos Rogério, do PL de Rondônia, alerta que a mudança precisa vir acompanhada de compensações para os empregadores.
5: O que não pode é você simplesmente reduzir a jornada e jogar essa conta para o empresário pagar. Isso vai aumentar o custo da produção, isso do serviço.
3: Na Câmara, os deputados também discutem proposta de emenda à Constituição que prevê jornada ainda menor, de até 36 horas semanais, com 4 dias de trabalho.
1: Em meio às discussões no Congresso sobre propostas que prevêem a redução da jornada de trabalho, incluindo a iniciativa do governo federal que diminui de 44 para 40 horas semanais, o Senado realizou nesta segunda-feira uma sessão especial em homenagem ao Dia do Trabalhador, celebrado em 1º de maio. O debate sobre a redução da jornada ganhou destaque, com foco no fim da escala 6x1 e na fixação de 40 horas semanais sem redução salarial.
2: O senador Paulo Paim, do PT do Rio Grande do Sul, lembrou de diversas iniciativas e mencionou o projeto encaminhado pelo Executivo ao Congresso Nacional, com pedido de urgência para votação. Segundo ele, é fundamental unir esforços para garantir melhores condições de vida aos trabalhadores e valorizar a força de trabalho no país.
6: O mais importante não é a autoria, é a aprovação, é fazer justiça. Dar fim à escala 6x1 é reconhecer o valor de mais de 100 milhões de brasileiros, trabalhadores e trabalhadoras que sustentam esse país com a sua mão de obra. Reduzir a jornada de trabalho, antes de tudo, ela é uma política humanitária.
1: Já o Conselho de Comunicação Social se reuniu hoje para debater pontos da lei que regulamentou a profissão de multimídia.
2: Representantes de entidades de trabalhadores alertaram para o risco de precarização no jornalismo. Já um representante do setor de televisão destacou que a proposta foi aprovada de forma democrática pelo Congresso Nacional. As informações com o repórter Bruno Lourenço.
7: O representante da categoria de jornalistas no Conselho, Paulo Zocchi, criticou a precarização da profissão e foi direto. Defendeu a revogação da lei.
8: O jornalista já é, por natureza, um profissional multimídia. O que está em curso neste caso é uma tentativa de precarização do nosso trabalho, o que não aceitaremos.
7: Já o representante das empresas de televisão, Samir Nobre, ressaltou que a lei foi aprovada democraticamente no parlamento e que regras de uma profissão não deveriam ser tratadas no Conselho de Comunicação.
9: Creio eu que esse tema laboral, ele não se encontra amparo no capítulo 5º da Constituição Federal, que é o tema, que é o capítulo que trata da comunicação social.
7: Segundo a lei sancionada em janeiro, multimídia seriam os trabalhadores que atuam de forma integrada em diferentes plataformas e linguagens, como texto, vídeo, áudio, design, redes sociais e produtos digitais. Incluem, por exemplo, jornalistas digitais, produtores de conteúdo, videomakers, editores e social media.
1: O projeto que cria uma política nacional para estudantes superdotados chegou ao Senado sob críticas por falta de debate na Câmara.
2: O tema ganha destaque com exemplos de jovens talentos e cria uma política nacional para identificar e acompanhar estudantes com altas habilidades. Os detalhes na reportagem de Henrique Nascimento.
0: Aos 14 anos, Rian já se destaca pela facilidade com a matemática e outras atividades. Mas ele explica que ser superdotado é diferente de ser um gênio.
10: Ser superdotado é uma classe de pessoas que tem facilidade de aprender. Por exemplo, crianças superdotadas, a maioria das vezes, tira notas altas, se envolve, questiona e muito mais. E um gênio é aquele que cria algo fantástico. Por exemplo, Thomas Edison. Ele criou a lâmpada e por isso ele é um gênio.
0: O tema está num projeto aprovado pela Câmara dos Deputados que cria uma política nacional para identificar e acompanhar estudantes com altas habilidades. A proposta prevê cadastro e apoio nas escolas, mas foi criticada pela falta de debate. A senadora professora Dorinha Seabra, do União do Tocantins, pediu que o texto seja analisado junto com outra proposta sobre o tema. A senadora Damaris Alves, do Republicanos do Distrito Federal, alertou para os riscos da falta de políticas públicas.
11: A ausência de políticas públicas adequada para pessoas com altas habilidades e superdotação pode resultar em evasão escolar, desmotivação, sofrimento psíquico, subaproveitamento de talentos e desigualdades educacionais persistentes.
0: O projeto ainda será discutido nas comissões.
1: E o plenário pode analisar esta semana o projeto que trata da criação da Universidade Federal Indígena.
2: Também podem ser votadas propostas para isenção tributária de filantrópicas e planos de defesa civil. Repórter Pedro Pincer.
12: Está prevista para esta terça-feira a votação do projeto que cria a Universidade Federal Indígena. Com base na lei de cotas, a instituição poderá desenvolver processos seletivos próprios com critérios específicos que assegurem percentual mínimo de seleção de candidatos indígenas. O relator na Comissão de Educação e Cultura, senador Eduardo Braga, do MDB do Amazonas, destacou que a nova universidade terá campi em todas as regiões do país.
13: E aqui quero destacar a característica multicêntrica desta universidade, com campi nas regiões brasileiras para atender às especificidades da presença dos povos indígenas no país.
12: Na quarta-feira, o item que abre as votações trata da isenção tributária de entidades sem fins lucrativos. Para o autor, senador Flávio Arnes, do PSB do Paraná, uma possível cobrança criará uma enorme distorção no terceiro setor.
14: E todas as áreas seriam prejudicadas: culturais, recreativas, esportivas, assistenciais, de educação, de saúde.
12: Também podem ser votados um projeto que estabelece ações para garantir que as mulheres tenham acesso a avaliações médicas completas e periódicas no SUS e um texto que institui o mês de conscientização sobre o transtorno de personalidade borderline.
1: E hoje, durante pronunciamento no plenário, a senadora Damaris Alves, do Republicanos do Distrito Federal, chamou a atenção para o enfrentamento à violência sexual contra crianças e adolescentes, tema central da campanha Maio Laranja. A iniciativa busca dar visibilidade ao problema e incentivar ações de proteção às vítimas.
2: A parlamentar enfatizou a importância de ampliar a conscientização e mobilizar a sociedade para prevenir e combater esse tipo de crime. Damaris Alves também destacou a gravidade de casos recentes de violência que tiveram repercussão nacional, como o estupro coletivo de duas crianças de 7 e 10 anos em São Paulo, cujas imagens foram divulgadas nas redes sociais. Para a senadora, é necessário fortalecer os mecanismos de denúncia e orientar crianças e adolescentes para prevenir situações de abuso.
15: E nós precisamos ensinar nossas crianças a denunciarem. As crianças precisam ser orientadas. Converse com seus filhos e fale uma palavra que funciona muito. Alguém está fazendo carinho esquisito em você? Porque quando tu fala de abuso, a criança não entende a palavra abuso. Mas pergunte: alguém está fazendo algum carinho esquisito em você? Nós precisamos empoderar as crianças.
2: Com edição de Paula Groba e trabalhos técnicos de João Lira, o Jornal do Senado fica por aqui. Acompanhe agora as notícias da Câmara dos Deputados. Boa noite.
1: Uma boa noite e até amanhã.

0: Deputados aprovam regras para a Copa de Futebol Feminino no Brasil.
1: Câmara aprova programa que prepara escolas contra eventos climáticos.
0: Plenário limita jornada de trabalho para policiais e bombeiros militares.
1: Boa noite. A Câmara aprovou a limitação da jornada de trabalho de policiais e bombeiros militares em 144 horas mensais. O repórter Antônio Vital acompanhou a votação.
2: O plenário da Câmara aprovou o projeto que estabelece limites para a jornada de trabalho de policiais militares e bombeiros militares em todo o país. A jornada normal passa a ter limite de 144 horas semanais. Em casos de escalas específicas, como plantões de 24 horas, esse limite poderá chegar a 192 horas mensais, por causa da natureza do serviço. O projeto também determina que horas trabalhadas, além desse limite, sejam registradas em bancos de horas. Nos casos de trabalho aos domingos e feriados, esse crédito será contabilizado em dobro. O projeto foi apresentado pelo deputado Sargento Portugal, do Podemos do Rio de Janeiro, e outros parlamentares. O texto altera uma lei de 1969 e define, pela primeira vez, um parâmetro nacional para a carga horária dessas categorias. Outro ponto da proposta é que a convocação obrigatória para turnos extras só poderá ocorrer nas situações excepcionais de calamidade pública, intervenção federal ou nos estados de sítio, de defesa ou de guerra. Relator da proposta, o deputado Coronel Meira, do PL de Pernambuco, argumentou que a medida corrige uma distorção histórica, já que hoje não existe um limite nacional claro para a jornada desses profissionais. Segundo ele, a ausência de regras permite escalas excessivas, com acúmulo de fadiga que compromete a capacidade de atenção, julgamento e reação, elementos essenciais para a atuação segura e eficiente de policiais e bombeiros.
3: O tempo do policial e do bombeiro militar tem valor, sim. O domingo longe da família tem valor. O feriado passado no serviço tem valor. A madrugada em claro tem valor. O risco assumido enquanto a maioria da população dorme tem valor. Durante anos, muitos operadores de segurança foram tratados como se a farda apagasse a condição humana.
2: O projeto que estabelece limite de jornada e regras para horas extras de policiais militares e bombeiros militares seguiu para análise do Senado. Da Rádio Câmara de Brasília, com informações de Daniele Lessa, Antônio Vital.
0: Trabalho. Reginaldo Lopes, do PT de Minas Gerais, celebra a criação de comissão especial que vai analisar o fim da escala 6x1. Ele cita dados do IPEA para afirmar que, proporcionalmente, trabalhadores nessa jornada recebem menos do que aqueles que atuam na escala 5x2.
1: Reginaldo Lopes acredita que a mudança pode melhorar a qualidade de vida dos trabalhadores, sem causar prejuízos econômicos para o país. Ele também propõe incluir no debate a qualificação profissional de trabalhadores por meio do Sistema S, escolas técnicas e institutos federais.
0: Bongás, do PT Gaúcho, defende o fim da escala 6x1, argumentando que a medida é essencial para a saúde mental e física dos trabalhadores. Segundo ele, estudos indicam que longas jornadas estão associadas ao aumento de doenças e mortes relacionadas ao trabalho.
1: Bongás afirma que a redução da carga horária pode, inclusive, trazer benefícios a empresas, ao diminuir afastamentos e aumentar a produtividade. Ele também sustenta que a proposta garante mais qualidade de vida e deve ser tratada como um direito dos trabalhadores.
0: Vinícius Carvalho, do PL de São Paulo, defende cautela na análise das propostas que tratam do fim da escala 6x1, alertando para possíveis impactos negativos no mercado de trabalho. Para ele, a medida deve ser debatida com responsabilidade para evitar prejuízos aos trabalhadores e empregadores.
1: O deputado compara o tema a decisões anteriores aprovadas sem previsão de recursos, como o piso da enfermagem. Vinícius Carvalho afirma que é necessário aprofundar o debate em comissão e evitar votações apressadas, especialmente em períodos próximos às eleições.
0: Economia. Zé Trovão, do PL de Santa Catarina, critica a condução da economia pelo atual governo. Ele afirma que a gestão federal anterior apresentou melhores indicadores, reduzindo o endividamento público, cortando impostos e preservando empregos durante a pandemia.
1: Zé Trovão avalia que a eleição de 2026 será marcada pelo debate sobre os rumos da política fiscal brasileira. O congressista sustenta que a escolha nas urnas vai definir entre a reconstrução do Brasil e a continuidade dos problemas atuais.
0: Rodrigo Hollenberg, do PSB, critica a gestão do Distrito Federal e aponta um possível rombo estimado em até 8 bilhões de reais nas contas públicas. Ele denuncia cortes de até 25% em contratos, interrupção de serviços essenciais e colapso na saúde.
1: Rodrigo Hollenberg cita suspeita de corrupção no Banco de Brasília, menciona possível delação do ex-presidente do BRB, Paulo Henrique Costa, preso suspeito de receber propina relacionada ao caso do Banco Master, cobra punição dos responsáveis, além de reação nas urnas.
0: Adriana Ventura, do Novo de São Paulo, cobra a instalação da CPI do Banco Master. Ela afirma que denúncias envolvendo autoridades do Judiciário, Executivo e Legislativo devem ser investigadas pelo Parlamento.
1: Adriana Ventura critica o que considera a falta de mobilização do Congresso e lembra que a CPI já tem número suficiente de assinaturas para ser instaurada. Ela avalia que a apuração é necessária para evitar que um escândalo seja abafado em ano eleitoral.
4: Educação.
0: Câmara aprova programa para preparar escolas com vulnerabilidade a eventos climáticos extremos. O repórter Marcelo Larcher destaca as medidas.
5: A Câmara dos Deputados aprovou o projeto que cria o Programa Nacional de Escolas Resilientes e Sustentáveis, com o objetivo de preparar escolas para reduzir a vulnerabilidade a eventos climáticos extremos e melhorar a eficiência energética dos prédios. O projeto, apresentado pelo deputado Tarcísio Mota, do PSOL do Rio de Janeiro, estabelece que as escolas deverão passar por avaliação de riscos e elaborar planos de adaptação que incluam medidas como instalação de sistemas de drenagem, melhoria da ventilação, arborização para melhorar a estabilidade do solo e simulações de situações de emergência com a participação dos alunos e da comunidade. Relatora da proposta, a deputada Socorro Neri, do PP do Acre, argumentou que o aumento dos eventos climáticos extremos já afeta diretamente a infraestrutura das escolas e o aprendizado dos estudantes. Segundo ela, o programa cria diretrizes para tornar os ambientes escolares mais seguros, melhorar a qualidade do ensino e reduzir desigualdades entre regiões. A proposta foi criticada pelo deputado Gilson Marques, do Novo, de Santa Catarina. Ele defendeu que os alunos brasileiros não deveriam participar desse tipo de atividade, pois não dominam conteúdos básicos de português e matemática.
6: O aluno não sabe o que é resiliente. Nós temos 2 a 3 anos de atraso escolar. Vejam o PISA, não se sabe o básico. Do básico, do básico. Interpretação de texto, matemática básica. Aí querem inserir mais e outras matérias mais rebuscadas, chamo de resiliente.
5: Ao defender o projeto, a deputada Marina Silva, da Rede de São Paulo, argumentou que as temperaturas extremas já adoecem alunos e professores em episódios de desidratação e mal-estar, e afirmou que os alunos têm direito a estudar em um ambiente adequado.
7: Que um aluno que não sabe o que é uma escola resiliente tem o direito de ter uma escola que seja climatizada, arborizada, com uma arquitetura adequada. Nós vivemos temperaturas extremas em um momento de mudança do clima.
5: O projeto que cria o Programa Nacional de Escolas Resilientes e Sustentáveis seguiu para análise do Senado. Da Rádio Câmara de Brasília, com informações de Daniele Lessa, Marcelo Larcher.
4: Saúde.
1: José Neto, do União de Goiás, apresentou projeto que proíbe a venda de cigarros para pessoas nascidas a partir de 2010. Inspirado em legislação do Reino Unido, o deputado defende uma restrição progressiva para erradicar o tabagismo entre as futuras gerações.
0: José Nelto alerta para o crescimento do uso de cigarros eletrônicos e o aumento dos gastos do SUS com doenças respiratórias. O parlamentar reivindica o retorno de campanhas publicitárias de conscientização e maior rigor contra empresas que lucram com o vício.
1: João Daniel, do PT de Sergipe, parabeniza os profissionais da saúde e destaca ações do governo federal para fortalecer o sistema público. De acordo com o deputado, programas e investimentos têm contribuído para melhorar o atendimento e reduzir filas no país.
0: João Daniel também ressalta a entrega de equipamentos a municípios com impacto direto na estrutura da rede de saúde. O parlamentar destaca que as iniciativas reforçam a importância do SUS e ampliam o acesso da população aos serviços.
1: Geraldo Rezende, do União de Mato Grosso do Sul, destaca a entrega de 39 novos leitos no Hospital de Câncer Alfredo Abrão, em Campo Grande. O deputado ressalta que a nova estrutura foi viabilizada com recursos do agronegócio.
0: Geraldo Rezende também informa que os equipamentos foram adquiridos por meio do Programa Nacional de Apoio à Atenção Oncológica e do novo PAC. Ele detalha que os recursos permitiram a compra de um acelerador linear, além de aparelhos de ressonância magnética e tomografia.
4: Direitos Humanos.
1: Inácio Arruda, do PCdoB do Ceará, destaca a aprovação da proposta que garante sustentação financeira ao Sistema Único de Assistência Social, o SUAS. O deputado entende que a medida fortalece a proteção da população mais vulnerável do país.
0: Inácio Arruda exalta o acordo político entre o governo federal, estados e municípios para viabilizar recursos para o sistema. Segundo o parlamentar, fortalecer a rede de proteção social é um passo fundamental para o cuidado com as pessoas que mais precisam.
4: Justiça.
1: Tadeu Venere, do PT do Paraná, critica a derrubada do veto presidencial ao projeto que trata da dosimetria das penas dos condenados pelos atos de 8 de janeiro de 2023.
0: Para Tadeu Venere, é inaceitável reduzir a punição de quem atentou contra o Estado Democrático de Direito. Ele reitera que quem cometeu o crime tem que ser responsabilizado e cumprir a pena que lhe foi determinada.
1: Já Messias Donato, do União do Espírito Santo, celebra a derrubada do veto ao projeto da dosimetria das penas aos envolvidos nos atos do 8 de janeiro. Ele entende que a medida é uma questão humanitária que devolve cidadãos sem antecedentes criminais ao convívio familiar.
0: Messias Donato argumenta que manifestantes, idosos e doentes receberam penas altas enquanto condenados por corrupção e narcotráfico estariam soltos. Para ele, a dosimetria permite que muitos brasileiros cumpram penas mais justas em seus lares.
1: Ao criticar a atuação do STF, Bibo Nunes, do PL do Rio Grande do Sul, questiona a investigação contra um parlamentar por declarações públicas. Ele lembra que a Constituição garante imunidade aos congressistas por suas opiniões, o que estaria sendo desrespeitado.
0: Bibo Nunes também defende uma proposta de emenda à Constituição para reforçar essa proteção e prever sanções a magistrados que a descumprirem. O deputado argumenta que a medida busca assegurar o respeito às prerrogativas do Legislativo.
1: Gustavo Gayer, do PL de Goiás, acusa a Polícia Federal de intimidar cidadãos por suas críticas ao Executivo. Para ele, a censura e restrição à liberdade de expressão no país e críticas genéricas são interpretadas como ataque direto à pessoa do presidente da República.
0: Gustavo Gayer acusa o mandatário de envolvimento em corrupção e afirma ser alvo de perseguição judicial por estas críticas e pelas que direciona ao STF. O deputado pede que a população proteste contra um Estado policial que, em sua opinião, está implantado no país.
1: Jorge Sola, do PT da Bahia, pede que os candidatos à presidência da República apresentem projetos reais para melhorar a vida da população. O deputado considera que muitos políticos priorizam temas como anistia, enquanto defendem a redução de investimentos em saúde e educação.
0: Jorge Sola acusa o governo anterior de tentar aparelhar órgãos de investigação para proteger familiares do ex-presidente da República. O parlamentar alega que a manutenção da atual gestão contribui para preservar políticas públicas e evitar retrocessos democráticos no país.
1: Roberto Monteiro Pai, do PL do Rio de Janeiro, defende a fé em Deus como base para enfrentar o cenário político atual. O deputado afirma que poder, cargos e bens são passageiros e não garantem segurança nem estabilidade duradoura.
0: Para Roberto Monteiro Pai, as mudanças no país dependem da confiança em Deus, especialmente no que diz respeito ao cenário eleitoral. O congressista agradece ainda manifestações de apoio ao filho, o ex-vereador e ex-policial militar Gabriel Monteiro.
4: Esporte.
1: Câmara aprova projeto que concede prêmio de R$500 mil para cada uma das 30 jogadoras brasileiras pioneiras do futebol feminino. O repórter Antônio Vital acompanhou a votação da proposta, que regulamenta também a realização da Copa do Mundo Feminina.
2: O plenário da Câmara aprovou o projeto do governo que prevê medidas relativas à realização da Copa do Mundo Feminina de Futebol, a ser disputada no ano que vem em 8 capitais brasileiras. Além de tratar das responsabilidades e direitos da FIFA e das empresas envolvidas na realização do evento, a proposta concede um prêmio de R$500 mil para cada uma das 30 jogadoras brasileiras pioneiras que participaram da primeira Copa do Mundo de Futebol Feminino em 1991 e do Campeonato Mundial de 1988. O projeto faz parte do conjunto de compromissos assumidos pelo Brasil para sediar a competição. Entre outras medidas, disciplina como se dará a venda de ingressos, o direito à meia entrada, além de vistos de trabalho provisório para estrangeiros envolvidos no evento. Trata ainda da responsabilidade do Brasil na segurança dos torcedores, atletas e profissionais que vão trabalhar na Copa, bem como da transmissão das partidas. O projeto também flexibiliza a legislação trabalhista para permitir a contratação de voluntários durante o evento. No início de abril, o Congresso aprovou outro projeto relacionado à Copa, com a previsão de isenção de ISS para as empresas participantes do evento. A proposta foi criticada por deputados do Novo e do Missão. O deputado Kim Kataguiri, do Missão de São Paulo, questionou a premiação às jogadoras da seleção brasileira que participaram dos primeiros torneios internacionais de futebol feminino e as obrigações assumidas pelo Brasil.
3: 15 milhões de reais gastos com a premiação lá do passado, que tem nenhum vínculo com aquilo que está acontecendo hoje ou com a competição que vai acontecer no ano que vem, que não há nenhum incentivo para novos atletas. Então, meu posicionamento é absolutamente contrário ao projeto. O discurso de que a Copa deixa infraestrutura, deixa legado, é falacioso. A gente já escutou essa balela, não deixou nada, deixou aí um monte de político roubando em obra superfaturada, um monte de elefante branco, a FIFA vem, saqueia o país e depois vai embora.
2: A relatora do projeto, a deputada Gleisi Hoffmann, do PT do Paraná, acrescentou ao texto o conteúdo de uma medida provisória também editada pelo governo, que regulamenta o uso de marcas, símbolos oficiais e direitos de transmissão e de mídia, também como parte dos compromissos assumidos pelo Brasil para sediar a competição. Ela também acatou sugestão de deputados do PL e retirou a manifestação política como um dos motivos previstos para a retirada de torcedores dos estádios. A deputada Gleisi Hoffmann defendeu a premiação às atletas brasileiras que participaram das primeiras competições oficiais da FIFA, muitas das quais, segundo ela, passam por dificuldades financeiras. Prêmio parecido foi aprovado antes da Copa de 2014 para homenagear os jogadores campeões mundiais pelo Brasil. Ela também justificou a importância da competição para o país.
4: Um evento mundial desta dimensão tem um impacto muito grande na economia do país e também nas questões sociais e nas questões desportivas. E teve legado da Copa de 14, sim, não foram só os estádios. Nós tivemos legados na infraestrutura de transporte, com metrôs, bondes que foram implantados, nas vias, nos aeroportos, na infraestrutura de saneamento. Tudo isso foi muito importante para o Brasil.
2: O Brasil participou de todas as 9 edições da Copa Feminina de Futebol. Ficou em terceiro lugar em 1999 e foi vice-campeão em 2007. O projeto, que trata de medidas relativas à realização da Copa do Mundo Feminina de Futebol, seguiu para análise do Senado. Da Rádio Câmara de Brasília, Antônio Vital.
8: Desenvolvimento Regional.
0: Luísa Canziani, do União do Paraná, destaca o sucesso da Expo Londrina, ocorrida entre os dias 10 a 19 de abril. Segundo a deputada, a edição de 2026 bateu recordes de público com mais de 700 mil visitantes e deve superar 1 bilhão e 700 milhões de reais em negócios.
1: Luísa Canziani observa que o evento se consolida como uma das maiores feiras de agronegócio da América Latina, referência em produção, inovação e sustentabilidade para o setor.
0: Bebeto, do PP do Rio de Janeiro, cita a sua atuação na área de transportes, com ênfase na situação da BR-393 no sul fluminense. Segundo ele, a rodovia enfrenta abandono, altos índices de acidentes e falta de manutenção, afetando diretamente a população da região.
1: Bebeto afirma que, após a articulação com o governo federal, houve a liberação de recursos para a recuperação da via. Ele também comenta outras iniciativas voltadas à mobilidade urbana, defendendo investimentos em infraestrutura para reduzir congestionamentos e melhorar a trafegabilidade nas estradas.
0: Termina agora o Jornal Câmara dos Deputados, com trabalhos técnicos de Everson Urani e apresentação de Márcio Aquiles Sardi e José Carlos Andrade. Uma ótima noite para você.
1: Você fica com as notícias do Tribunal de Contas da União. Boa noite e até amanhã.
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9: O Tribunal de Contas da União fez auditoria para avaliar a oferta de internet nas escolas da rede pública. A fiscalização analisou ações do governo federal e identificou problemas que podem comprometer o uso da tecnologia no ensino. O trabalho encontrou falhas de planejamento e gestão. Em muitos casos, falta definir de forma clara as prioridades e acompanhar os projetos de forma adequada. O TCU também identificou dificuldades na coordenação entre os órgãos responsáveis e na execução das ações. Na prática, isso significa que algumas escolas podem até ter internet instalada, mas sem condições reais de uso em sala de aula. Para o tribunal, os problemas podem comprometer os resultados da política pública. O TCU recomendou melhorias na gestão, no monitoramento e na articulação entre os responsáveis pelo programa. 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
8: 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Boa noite.

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1: Salve, salve, boa noite. Hoje, dia 4 de maio, ano 2026, está começando o Espaço Rap. Apresentação aqui do Fábio Rogério até às 11 da noite. Hoje é o Dia Internacional do Bombeiro. E tem muitos bombeiros aí que ouvem a 105 FM, né? Ajudam a salvar muitas vidas. Muito obrigado pela audiência aí também. Hoje é aniversário do município de Jaboatão dos Guararapes, Pernambuco, onde a 105 chega muito bem lá na internet. E nós estamos a cada dia mais conseguindo ouvintes lá em Jaboatão dos Guararapes, né? Inclusive tem um ouvinte que chama Irineu. Ele é fãzaço aqui do Taíde, né? E do DJ 1. Ele sempre liga pedindo um salve. Carolina Arena! Alô, alô, Carol! O pessoal do... A Carolina já fica, ó. Falta 2 minutos. Falta 1 minuto. Vai entrar no ar. Tá chegando. Ela pega o programa desde o início. Aí sim. Obrigado, viu, Carol? Boa semana pra você. Bom, 999-325-105. Já vamos começar com o ouvinte no ar, hein? Quem tá chegando no, na linha aí com salves, o pessoal, deixa eu passar os horários da semana do Espaço Rap, que já saiu a escala aqui. Deixa eu ver aqui, ó. Hoje o programa é das 8 às 11, certo? Amanhã, horário, hoje das 8 às 11, amanhã não vai ter, que tem futebol. Quarta das 8 às 9. Quinta das 10h30 da noite à meia-noite. Ó, que da hora, 1h30, quinta-feira. Sexta-feira das 8 às 9. E sábado, edição especial do Espaço Rap na minha folga, das 6 às 10 da noite, das 18 às 22 horas. Firmeza, família, vamos que vamos.
2: Boa noite, Fábio Rogério. Aqui é o Moisés de Jordanésia. Manda um salve para meu filho Vitor de Santa Catarina, Thiago de Campo Limpo e a minha família Moraes, minha esposa Dalgisa. Salve, salve a todos ouvindo da 105, que Deus abençoe todos nós. Sou Moisés de Jordanésia, motorista de busão. Toca pra nós aí, 16 toneladas. Deus abençoe.
1: 16 toneladas. 16 toneladas, na realidade, essa música não toca nesse horário, porque é um samba rock, né? É 16, do Noriel Vilela. Deixa eu ver se eu tenho aqui só para o pessoal entender a música que ele pediu. 16 toneladas, Noriel Vilela. Pô, interessante, né? Deixa eu. Ah, esse aqui, ó. Na realidade, ele pediu essa música aqui, ouvintes, ó. Essa aqui, ó. Essa aqui. Quer ver? Vamos lá. Deixa eu tirar a trilha. Essa aqui, ó.
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3: 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Ele é um barato e é da pesada. Este é o famoso 16 toneladas.
1: Mas é o seguinte, eu tenho um rap que usou a música do 16 toneladas, Potencial 3.
4: Amigo, esta vai para todos.

Projota, moleque de vila. Semana passada teve o show do Emicida, né? Da turnê Mesmas Cores, Mesmos Valores. E teve uma participação do Projota e do Rashid no show do Emicida, no qual eles fizeram um improviso de rimas no palco durante quase 8 minutos. Essa rapaziada da Zona Norte vem representando, como eles disseram no show, né? Desde 2007. Abraço a todos aí do Lausanne, Mandaqui, Tucuruvi, salve Emicida, salve Projota, salve Rashid. Eu tive a satisfação de ser citado no primeiro disco do Emicida, né? Quando ele lançou o primeiro disco, eu tava ouvindo lá, daí, pô, música de cá, música de lá, daí ele falou, teve uma parte lá, ele falou da minha pessoa lá. Da hora, Emicida, um grande abraço, viu, mano? Meu conterrâneo de Zona Norte de São Paulo. Pouco antes, teve Potencial 3, Mano, Mano, Mano de Fé. Esse é o disco que tem a música Cabeça Torta, além da Mano de Fé. E esse disco é muito rico, culturalmente ligado ao Brasil, porque o início desse disco também são com toques de capoeira, né? Deixa eu mandar um abraço a todos os capoeiristas. Se você ouviu o disco do Potencial 3, esse disco aí de meados de 1990, você vai entender o que eu tô falando. E essa música Mano de Fé também, participação aí. Somos The Menos Crime, o grupo do momento. O The Menos Crime tá com música nova também na programação do Espaço Rap. Já, tem a velhinha do Chá aqui na programação, a nova do The Menos Crime.

0: Piracicaba, amanhã, dia de congregar também, meu parceiro, grande abraço, saudades aí, faz anos que a gente não se encontra, né, Sérgio, mas você continua na audiência aí da 105 FM, Espaço Rap, muito obrigado. Bom, essa música que ele pediu do Filosofia de Rua, é O Outro Lado da Moeda, é do álbum Valeu a Experiência, lá de 1994, né? Fábio Macari também na produção, na participação. Esse disco é o mesmo disco, pessoal, que tem a música Se o Mundo Inteiro Pudesse Me Ouvir. É o mesmo disco que tem a música Sonhos Desperdiçados. Mas essa música que o Sérgio pediu, O Outro Lado da Moeda, eu tenho 22 anos de Rádio 105, nunca pedindo essa música aqui. Ó que legal, sempre tem a primeira vez e é uma música ótima, hein? Vamos relembrar então 1994, Filosofia de Rua, Valeu a Experiência. Essa música que tem participação da Adriana Lessa.
1: Navio Negreiro, Senzala.

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1: É, o Espaço Rap bombando na audiência, né? Quase 30 anos no ar e o que mudou de 1997 pra agora? A internet nos ajudou aí a conseguir mais e mais e mais ouvintes, né? Hoje, os ouvintes de todo o Brasil aí pelo site, pelo nosso aplicativo, também têm acesso ao Espaço Rap. Antigamente, para ter acesso ao Espaço Rap, era só através das coletâneas, né? Dos CDs Espaço Rap. Hoje não. Você tá onde aí? Tá em Brasília? Tá em Minas Gerais? Ó, tô recebendo aqui no WhatsApp da 105 mensagens de Volta Redonda, Rio de Janeiro, Feira de Santana, Bahia. Então a galera aí, Brasil afora e mundo também agora consegue ouvir em tempo real, né? Como aqui em São Paulo, o programa Espaço Rap na 105 FM. Bom, toquei a música do Racionais, Tô Ouvindo Alguém Me Chamar. E antes teve Filosofia de Rua, pedido do ouvinte lá de Piracicaba, o Sérgio, né? A música O Outro Lado da Moeda. Aliás, um abraço aí pro DJ Man. Falou, DJ. Um abraço, saudades aí toda a família Filosofia de Rua. Essa música que acabou de tocar tem participação, né? Da Adriana Lessa. Abraço, viu, DJ Man? Fábio Rogério, 105 Espaço Rap. Se liga quanta gente ouvindo o Espaço Rap, ó. Vamos ouvir alguns áudios aqui, ó.
2: Olá, meu nome é Wilson, da região de Interlagos. Mandar um salve aí pra toda a rapaziada do bairro de Jardim Clipper, Iporanga e Zona Sul aí. Um abraço aí.
3: Noite, rapaziada. Sou de Osasco, sanfona.
4: Salve, salve. Aqui quem fala é o Bruno Henrique, tenho 21 anos. Sou lá do Jardim Irene. Sempre escuto 105 FM, né? DJ Fábio Rogério com meu pai Francisco, minha irmã Érica, minha mãe Leia. Tamo sempre sintonizado ali, ó. Só Espaço Rap, fala meu DJ, só samba, é isso, tamo junto.
5: Adriano, Jardim Brasil. Salve, salve, galera! Diretamente da cidade Tiradentes, Quintal do Zirigidu. Dando um salve aí na 105 aí pro Fábio Rogério. Salve, Fábio Rogério! Salve, cidade Tiradentes, Zirigidu!
6: Opa, Fábio Rogério, como é que é? Tudo bem? Tudo certo? Por aqui o Mister, cada dia mais jovem, mandando pra você aquele abraço.
7: Salve, Fábio Rogério, meu parceiro, meu amigo, meu aliado. Aqui é o pastor Edson Edina, Bíblia na Quebrada de São Mateus.
8: Salve, salve, manos e minas, aqui é Adição Imediato. Nós também tá sintonizado na 105 FM.
9: Ô, boa noite pessoal da 105, os ouvintes, Fábio Rogério. Queria mandar um salve aí pro pessoal de Campo Limpo.
1: Ô, Campo Limpo, grande abraço. Pessoal, é o seguinte, eu vou, antes do intervalo, deixa eu passar uma dica de saúde aqui, tá? 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

0: É Comando DMC, a música Pullen. Quem gosta muito dessa música é o Lyndon Johnson, né? Que desde os anos ali, 1990, quando os computadores estavam chegando nas empresas, né, Johnson? Você já estava na área do CPD, né, meu parceiro? Central de Processamento de Dados. Lá na Líbero Badaró, né, na corretora Souza Barros, Milianos. Na época eu era office boy lá, né? E o Johnson, a gente se conheceu. Hoje ele mora em Jundiaí e quando toca essa música aqui do Pullen, ele fala, pô, mano, essa música é louca, pô, eu lembro de você, você era office boy lá no centro de São Paulo, ia na galeria 24 de maio com as caixinhas que você ganhava de office boy e comprar vinil de rap. E esse foi um disco que eu comprei, né? O São Paulo Está Se Armando, o nome desse disco do Comando DMC, que foi lançado pela TNT Records, a gravadora do Em Memória Donizete Sampaio, que também lançou N. de Naldinho, dentre outros nomes aí do rap e do samba também, um toque a mais e tal. Bacana. Esse disco do Comando DMC, além dessa música Pullen, lá em 1994, tem também a música Bem-vindo ao Brasil. Acorde Cara, A Zona Sul é Assim, Nós Voltamos. Vários sons bons aí nesse disco aí do Comando DMC, que veio aí 2 anos depois, né, se não me falha a memória, do disco do Racionais, Escolha Seu Caminho, com a música Voz Ativa. Eu tenho algo a dizer e explicar pra você, lembra? Milianos, hein? São as histórias do rap aqui no programa Espaço Rap 105 FM. Hoje o programa vai até às 11 da noite. Amanhã não tem Espaço Rap. Quarta-feira vai ter o programa das 8 às 9, né? Devido aí ao futebol. Bom, tem pessoal lá na Zona Sul de São Paulo, ali na região da Espraiadas. O Anderson tá ouvindo a 105. E aí, Anderson, boa noite, mano. Como é que você tá? Tudo tranquilo?
1: Salve, salve, DJ Fábio Rogério. Na paz, tranquilidade, meu parceiro. Beleza. Tô aqui, eu, Anderson, meu parceiro Caio Cafó, aqui na produção do Espraiada Festival, aqui na Zona Sul, na Espraiada. Então a gente queria pedir uma música, mano. Sabotagem, Um Bom Lugar. Tamo junto, DJ. É nóis, hein? Saudade de você, do Tributo Sabotagem.
0: Ô, Milianos, hein? Nossa, faz tempo, hein, cara? Aparecendo mais eventos aí, dá um salve, hein? Dá um salve aí. Aparecendo mais eventos, dá um salve que, como diz a música do Racionais, só querer, só chamar, que eu estarei lá. Falando em eventos, gente, em eventos, DJ Fábio Rogério aqui do Espaço Rap, quero convidar toda a massa de São Paulo, todos os bairros de São Paulo que recebem aí o sinal da 105.1, só nas marginais, avenidas, né? São mais de 500 mil veículos sintonizados aí no Espaço Rap. E eu vou estar com o Edinaldinho em Itapevi, tá? Dia 16 agora tem o Edinaldinho fazendo uma festa, um show junto comigo também. Então vai ser show do Edinaldinho, show aqui do DJ Fábio Rogério e também Claudinho, LJ Nigas e Mr. DJ. Tudo isso em Itapevi, é isso mesmo, Itapevi, no Coqueiro Lounge, que fica, essa casa fica ali na região de Itapevi, uma região conhecida ali, né? Em frente à estação Santa Rita da CPTM. Então, dia 16 de maio, 18 horas, faz mil anos que eu não vou pra Itapevi. Vou colar em Itapevi pra fazer um som pesadão.

Isley Gato, de Carapicuíba, com Marisol, Reencontro. Isley Gato. É o espaço rap, hein? Vamos até às 11 da noite, hein? Antes teve sabotagem com o Black Alien. Um bom lugar. Faltando 2 minutos para as 9, hein? Espaço rap, espaço rap. E é o seguinte, hein? Agora você que tá com o celular na mão aí, vai, ó, eu tô com o meu celular aqui também na minha mão. E aí eu vou fazer o seguinte, já vou mandar um salve para quem começar a me seguir agora no Instagram. Que daqui a pouco eu vou entrar ao vivo aqui na live, direto dos estúdios da 105, direto do Espaço Rap. Deixa eu mandar um abraço também pro Paulinho Maurício, né? Encontrei o Paulinho Maurício agora há pouco, né? O locutor, lá no supermercado ali, né? Dos IPs ali. Pessoal ali da região ali dos IPs ali, né? Em frente ao cemitério ali tem o Boa ali, nós tava tomando um cafezinho lá, né, Paulo e Maurício? Um abraço pra você, pro filhão também que tá lindo, e pro Marcelo Savieto, né, lá da Cacau também. Um abraço aí todo o pessoal. Foto ficou boa, hein, mano? Valeu, tamo junto. Bom, quem tá seguindo aqui no Instagram, @FabioRogerioRádio, já vou mandar um salve agora de agradecimento, família. @FabioRogerioRádio, Leon Vieira, quem mais aqui se começou a seguir? Rafael Gustavo, advogado, um abraço, viu, Rafael? Uma boa semana pra você, tá? Quem seguiu aqui? Carlos, irmão das Grife, Vitor Henrique, Claudinei, Vaguinho, quem mais aqui seguindo aqui? O Rafael, Lara, alô, Lara, Nenzinho, grande abraço todo o pessoal de Pirituba, tamo junto. Seguindo aqui no @FabioRogerioRádio também, o Nogueira Tatu, o Elton Augusto, o Alexander Sanches, Maria Olívia, Éder Cardoso. Muito obrigado, família. Muito obrigado aí. E vamos que vamos, né? Daqui a pouco vocês podem mandar um salve também no WhatsApp, tá? 999-325-105. Voltando do intervalo, já vou até.